vai deixando a vida levar, então. A semana só começando, coisas boas pra rolar. Sempre. Coisas ruins também, mas a gente aprende com elas, né? Não? É. Segunda-feira, 14 de setembro, você com a gente na maior e melhor rede de rádios do Brasil. Ó, lembrando que tem 7 melhores, tem melhor da semana, você com a gente pra curtir clássicos, clássicos da PAM, meia-noite, horário de Brasília, tá bom? Muita coisa pra rolar, então bora lá, rápido comercial e a música volta já.

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você curtir de boa, no seu trampo, no seu carro, tá bom? Tamo junto na Pan. 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

Alimento bem a minha alma, então, com o Rapa aqui na sua Jovem Pan. A gente segue essa noite de segunda-feira, semaninha só começando, e você com a gente. David Guetta e Sia Flames, aqui na número 1 do Brasil.

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0: quem é, sabe quem é, São Fender, junto com Olivia Dean, Raining In aqui na sua. Jovem Pan. Jovem Pan, tá, tá, tá. Quem mais? Sabrina Carpenter passou aí também com Espresso. Segunda posição das sete melhores. Você sabe que essas daqui, ó, as sete melhores que bombam na Pan, não é só na Pan, não. Tá bombando no mundão. Inclusive a Dua Lipa voltou aí com Train Season. Pô, essa música já lançou faz tempo, mas não sei por que ela deu uma bombada na gringa de novo. E aí a gente tá tocando pra te atualizar que ela vem bombando. Dua Lipa, sensacional. Sempre faz coisas legais, a gente acompanha. Lola Young passou aí também. Tere Swims tem Impala junto com Jane Bruninho. Mars, I Just Might. São as sete melhores para começar bem a semana. Segundamos, 14 de setembro, muita coisa para rolar. Inclusive, já já tem a melhor da semana. Fica aí a música nova. De quem? Ah, da Miley Cyrus, aqui na número 1 do Brasólia.
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0: Depeche Mode aqui na Pan, Enjoy the Silence. Você tá na rádio certa sempre, lembrando que a meia-noite horário de Brasília tem clássicos da Pan, hein?
1: E 25 anos após os atentados de 11 de setembro, a revista Billboard publicou uma matéria especial sobre as músicas compostas na época para homenagear as vítimas e confortar suas famílias. Entre os singles incluídos na lista, destaque para America Will Survive, de Hank Williams Jr., Grand Central Station, de Mary Chapin Carpenter, e Where Were You When the World Stopped, de Alan Jackson. E acaba de sair a confirmação de que o Tears for Fears será a atração de abertura da reta final da Together Together Tour de Harry Styles. Os três shows do Astro Pop, com participação da dupla britânica, estão marcados para os dias 25, 27 e 28 de agosto de 2027, no estádio de Wembley, zona sul de Londres. 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
3: isso, estamos de volta aqui então com muito mais músicas pra você nessa segundona, 14 de setembro, semana só começando, o mês mais ou menos, né? Muita coisa pra rolar ainda. Tamo junto aqui na maior e melhor rede.

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som na número 1 do Brasil. Boa semana. 14 de setembro, já tem clássicos da Pan. Bora de Pop Country. Ela tá bombando na gringa e a gente toca em alto e bom som pra você na Pan. Ella Langland, Houston, Texas, na número 1 do Brasil.

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mais um Clássicos da Pá começando pra você que tá aqui na número 1 do Brasil. Oliveira falando contigo pra gente reviver juntos o que tocou na Jovem Pan desde os anos 70, hein? A gente vai transitar dos anos 70, passando por 80, 90 e chega, vamos parar ali nos anos 2000. Relembrar tudo isso a partir de agora, aliás, todos os dias, sempre nesse horário, aqui na Jovem Pan. E agora, abrindo com Earth in the Fire, September.

Cam Down com Set Adrift on Memory Bliss aqui no Clássicos da Pan, que faz você reviver tudo que tocou por aqui desde os anos 70 até os anos 2000. Tem agora esse clássico que fez um marco aí no que diz respeito à comercialização de música, som do The Verve com Beat

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0: 4h59. Olá, bom dia para você. Ótima manhã de terça-feira. Hoje é dia 15 de setembro de 2026. Seja bem-vindo, bem-vinda aqui à programação da Jovem Pan. Nós estamos iniciando mais uma edição do Jornal da Manhã para você conferir os assuntos que movimentam o Brasil e o mundo no dia de hoje. Vamos então aos principais destaques desta edição. Em sessão histórica, ministros do STF começam a decidir hoje se o colega Alexandre de Moraes será investigado. A sessão inicia com a leitura do presidente da corte, Edson Fachin, sobre as mensagens de Daniel Vorcaro ao magistrado. Alexandre de Moraes chama o relatório apresentado por André Mendonça de imprestável. Em defesa apresentada a Edson Fachin, o ministro afirma que o documento busca vingança após as condenações pela trama golpista. Ministros do STF recebem a íntegra do que foi encontrado no celular de Daniel Vorcaro. A Polícia Federal entregou para a análise dos magistrados os dados brutos que não tiveram o sigilo levantado. André Mendonça acata pedido de Fachin e retira sigilo de rede de pagamentos do Banco Master. A medida torna públicos relatórios de inteligência financeira feitos pelo COAF a pedido da Polícia Federal. Flávio Bolsonaro cobra transparência do STF em investigações. O candidato do PL ao Planalto defendeu a divulgação integral das apurações dos casos relacionados ao filme Dark Horse, ao escândalo do INSS e a Lulinha, filho do atual presidente. Chuvas colocam municípios do Vale do Ribeira, no interior paulista, em estado de emergência. Mais de 150 famílias foram desalojadas. O governo do estado mobiliza esforços para atender comunidades que estão isoladas pelas enchentes. Agora são 5h01. A edição de hoje do Jornal da Manhã começa destacando esse dia que promete ser histórico. O Supremo Tribunal Federal realiza nesta terça-feira, isso a partir das 10 horas da manhã, uma sessão extraordinária para decidir se autoriza a abertura de uma investigação sobre a relação entre o ministro Alexandre de Moraes e Daniel Vorcaro, o ex-controlador do Banco Master. A reportagem é de Beatriz Souza.
1: O dia de uma sessão extraordinária e histórica no Supremo Tribunal Federal começa com segurança reforçada na região central de Brasília. Com a previsão de pelo menos duas manifestações no entorno da corte, o Distrito Federal reforçou o policiamento com uso de drones e policiamento ostensivo e grades de proteção. A Praça dos Três Poderes será fechada para pedestres e terá apenas trânsito de veículos. Uma das manifestações foi convocada pelo ex-governador de Minas Gerais e presidenciável pelo Novo, Romeu Zema. A outra, pela deputada federal Bia Kicis, do PL do Distrito Federal. E é nesse cenário que o Supremo se reúne a partir das 10 horas da manhã para analisar o caso envolvendo a troca de mensagens entre o ministro Alexandre de Moraes e o banqueiro Daniel Vorcaro, ex-dono do Banco Master. O caso chegou ao plenário por decisão do ministro André Mendonça, relator das investigações sobre o Banco Master. Mendonça pediu autorização dos demais ministros para abrir uma apuração sobre Moraes, com base em informações encontradas pela Polícia Federal. Até a chegada da sessão, o caso foi marcado por disputas de decisões entre os próprios ministros. Na véspera do julgamento, o Supremo foi palco de mais uma batalha pelo acesso aos dados integrais de um dos 8 celulares de Daniel Vorcaro que foram apreendidos e por uma nova quebra de sigilo. O aparelho foi apreendido em novembro, durante a Operação Complice Zero, e reúne as mensagens citadas pela PF no relatório usado por André Mendonça para pedir a abertura de uma investigação sobre Alexandre de Moraes. Os ministros Cristiano Zanin, Gilmar Mendes e Alexandre de Moraes receberam cópias do material após uma determinação para que o diretor-geral da Polícia Federal, Andrei Rodrigues, compartilhasse os dados do celular. Também houve nova retirada de sigilo no caso do Banco Master. André Mendonça tornou público dados de pagamento suspeitos de Daniel Vorcaro, que está preso em Brasília. Com a decisão, um relatório de inteligência financeira produzido pelo COAF passou a ser de conhecimento público. Os documentos apontam transações milionárias, consideradas incompatíveis com o faturamento declarado de empresas e com a capacidade financeira dos envolvidos. Entre dezembro de 2024 e dezembro de 2025, por exemplo, a conta da Igreja Batista da Lagoinha, em Belo Horizonte, movimentou mais de 57 milhões de reais no Banco do Brasil. Dos 28 milhões recebidos pela conta, 19 milhões teriam sido originados de 26 lançamentos feitos diretamente por Fabiano Zettel, cunhado de Daniel Vorcaro, que também é investigado e está preso. Na sessão extraordinária de hoje, o Supremo vai seguir um rito definido pela presidência da corte, ministro Edson Fachin. Após a abertura dos trabalhos, serão lidas e aprovadas a ata da sessão anterior e as saudações comuns feitas aos ministros. Na sequência, será feito o pregão do processo, etapa que marca formalmente o início do julgamento. O relator, ministro Edson Fachin, fará a leitura do relatório e vai delimitar o objeto do julgamento. Depois serão permitidas as manifestações da Procuradoria-Geral da República e eventuais sustentações orais. Encerradas as manifestações, Fachin apresentará o voto. Na sequência, votam os demais ministros, de acordo com a ordem regimental. Flávio Dino será o primeiro a votar depois do relator. A votação segue até o decano do Supremo, Gilmar Mendes. Nos bastidores, 6 votos são considerados mais consolidados. Gilmar Mendes, Flávio Dino e Cristiano Zanin são apontados como ministros mais alinhados à posição de Alexandre de Moraes. Já André Mendonça deve ter o apoio de Luiz Fux e Cássio Nunes Marques. Os votos de Carmen Lúcia e ministro Edson Fachin ainda são considerados incertos. Dias Toffoli, por sua vez, tem se declarado suspeitos nos julgamentos relacionados ao Banco Master. Especialistas e críticos ao STF defendem que Toffoli e o próprio Moraes não deveriam participar da votação.
0: A defesa de Alexandre de Moraes afirma que o relatório da Polícia Federal usado contra o ministro pode ter sido produzido com a ajuda de um órgão estrangeiro. No documento entregue a Edson Fachin, Moraes questiona a origem das provas, aponta quebra da cadeia de custódia e acusa André Mendonça de motivação política. Os detalhes você acompanha na reportagem do Paulo Edson Fiore.
2: A defesa de Moraes tem 121 tópicos divididos em 44 páginas e foi entregue ao presidente do STF, ministro Edson Fachin. No documento, Alexandre de Moraes afirma que o relatório da Polícia Federal usado contra ele pode ter sido produzido com a ajuda de um órgão estrangeiro. O ministro classificou o documento usado por André Mendonça para pedir a investigação e que aponta supostas mensagens entre Moraes e o banqueiro Daniel Vorcaro como nulo e imprestável. Alexandre de Moraes alega que houve quebra na cadeia de custódia das provas. Segundo o ministro, os metadados do arquivo mostram que ele foi aberto e finalizado no mesmo dia nos computadores da PF. Para Moraes, isso indica que o material foi plantado no sistema e não produzido pela corporação. Alexandre de Moraes levanta a suspeita de que o afastamento do diretor-geral da Polícia Federal, Andrei Rodrigues, determinado por André Mendonça, teve o objetivo de barrar a investigação sobre essa origem externa do relatório. No ofício, Moraes diz que a ação é uma tentativa clara de interferência externa nas eleições de 2026. Ele acusa Mendonça de agir com motivação política e afirma que o vazamento do material às vésperas do 7 de setembro foi planejado para impulsionar manifestações. A inclusão do presidente do Senado, Davi Alcolumbre, nas investigações também faria parte dessa estratégia. Por fim, Moraes reforçou que, apesar de conter o que chamou de dados falsos e conclusões absurdas, o relatório não aponta nenhum crime cometido por ele. O ministro classificou o episódio como uma vingança de aliados de condenados pela tentativa de golpe de Estado no Brasil.
0: A sessão histórica no STF que julgará o futuro do ministro Alexandre de Moraes foi o tema central do programa Direto ao Ponto aqui da Jovem Pan. Para os especialistas, o Supremo tem a oportunidade de recuperar a credibilidade perante a população. Acompanhe com o Pedro Trito.
3: Para Carlos Kaufmann, advogado criminalista e professor de processo penal na PUC São Paulo, a análise do pedido de investigação contra Alexandre de Moraes colocou o Supremo numa grande encruzilhada.
4: Penso que o Supremo ele está numa encruzilhada, onde os ministros eles vão dizer amanhã
5: se deve prevalecer a instituição e ela deve ser preservada, ou se vão prevalecer pessoas que trabalham lá dentro. Então, essa é a encruzilhada. O Supremo está sendo atacado, não o Supremo propriamente dito, tá? Porque o Supremo é uma instituição que deve estar acima de toda e qualquer pessoa. Mas, internamente, por condutas específicas, tá? Existem pessoas que estão colocando o Supremo em discussão, em risca, uma discussão maior do que a Copa do Mundo, uma discussão que abrange tudo.
3: Kaufmann não descarta que a sessão seja suspensa por algum pedido de vista, com algum ministro alegando falta de tempo para analisar o caso. Nessa hipótese, o professor da PUC acredita que parte dos ministros antecipe os votos.
5: O Supremo amanhã, os ministros estão mostrando que a Corte, que o Supremo está se autorregulamentando, ele está definindo qual é o seu futuro. Amanhã é uma sessão com a presença de todos os ministros que já manifestaram inconformismo com os fatos que foram mencionados e que estarão lá justamente para mostrar e para dar validade àquela sessão, para mostrar que o Supremo ele realmente precisa de um resgate da sua reputação, da sua dignidade. Então, por isso que a sessão vai ser transmitida ao vivo. Eu acho que qualquer pedido de vista ou qualquer manobra que impeça o julgamento vai justamente prejudicar este cenário.
3: Para Alfredo Scaff Filho, presidente do Movimento Advocacia Independente e sócio da FCQ Advogados, a investigação contra Moraes deverá avançar.
6: A investigação não vai parar. A investigação, ela tem o seu ciclo, ela está continuando. As provas estão aparecendo, os celulares estão sendo desvendados. Aí, nessa continuidade de investigação, aparece uma montanha de prova contra aquela pessoa que se decidiu que não pode ser investigada. Que atitude você vai tomar? Como que o relator, o que ele vai fazer? Quer dizer, o delegado da Polícia Federal responsável, ele apura e estão dizendo lá em cima o seguinte: olha, contra essa pessoa você não pode apurar. Ou você vai ter que rasgar essa prova. Ou você vai ter que eliminar essa prova, porque essa pessoa é imune à investigação. A investigação não acabou. É esse que é o grande ponto.
3: Scaff acredita ser difícil prever o voto dos ministros, mas espera que todos se posicionem já na sessão de hoje.
6: Você pode trancar a investigação. É possível isso no direito. Quer dizer, o nosso cliente está sendo investigado, ele tem zero indício de autoria. Ele tem zero indício de materialidade, né? O furto foi na Praça da Sé, ele estava na Mongólia e está sendo investigado. Aí você entra com habeas corpus, né, Carlos? E diz assim: olha, não tem sentido você investigar o meu cliente, porque nem no local do crime ele estava. Né? Não tem materialidade, não tem indício de nada contra ele. É isso que eu quero ver amanhã, Cristiano.
7: Exato.
6: Eu quero ser exatamente isso que eu quero ver amanhã. Realmente não há indício suficiente de autoria? Realmente não tem nenhuma materialidade com quem possivelmente possa ser investigado? É aí que eu quero ver o tamanho do notório saber jurídico amanhã. Eu gostaria que todos os ministros votassem, né?
3: Já Maurício Felberg, relator do Tribunal de Ética da OAB São Paulo, elogiou a atuação do presidente do STF, Edson Fachin, para tentar contornar a crise. Ele acredita que os votos de Fachin e da ministra Carmen Lúcia serão decisivos para o resultado.
8: Infelizmente é possível mapear nessa dicotomia rasa que a gente vive hoje em dia, onde o tribunal está completamente politizado, a gente consegue estabelecer algum prognóstico de que determinados ministros vão se alinhar com uma ala e determinados com outra. Isso é uma exposição flagrante de evidência solar da politização da justiça. É um sintoma claro disso. E é muito infelizmente que isso acontece. E eu estou de acordo que os dois votos que devem desempatar, que devem fazer o papel de fiel da balança, são da ministra Carmen Lúcia e do próprio presidente Fachin.
3: Segundo o advogado, Fachin teve uma postura madura desde o início da crise e, por isso, confia na boa condução da sessão.
8: Ele está sendo, sim, o adulto da sala, ele está sendo o presidente da Suprema Corte, fazendo o que dele se espera. Ele tem a oportunidade, ele vai deixar um legado para a história. Então, ele tem a oportunidade de sair importante, grande desse evento. É o que se espera do presidente Fachin, com as medidas que ele tomou preparando a sessão de amanhã.
3: Edson Fachin assumiu a relatoria do processo após uma série de decisões conflitantes e trocas de ofícios entre os gabinetes nos últimos dias. A reunião terá transmissão ao vivo pela TV Justiça, com acesso presencial restrito ao plenário.
0: 5:13, a gente segue no tema aqui no Jornal da Manhã da Jovem Pan. A oposição quer alterar o regimento para pautar o impeachment de ministros do Supremo Tribunal Federal. De Brasília, quem detalha pra gente esse assunto é a Karine Hillary.
7: Na véspera da sessão inédita no Supremo Tribunal Federal, que analisará as mensagens entre o ministro Alexandre de Moraes e o ex-banqueiro Daniel Vorcaro, a oposição no Senado se reuniu para falar sobre a expectativa para o julgamento. O líder da oposição, senador Rogério Marinho, destacou a falta de confiança por parte da população no Supremo e pediu por transparência.
9: Então, esse nível de descrédito mostra que uma linha perigosa foi ultrapassada. E essa linha precisa ser resgatada e sem juízo prévio de valor. Possa haver a abertura desse

0: papel constitucional dele em defender a instituição Suprema Corte, Supremo Tribunal Federal, fazer uma sessão transparente e afastar o ministro Alexandre de Moraes para que ele responda sem a possibilidade de interferência sobre o inquérito, como já assistimos em outros momentos. Caso esse afastamento não aconteça, esta casa, o Senado e os senadores que estão aqui, os deputados que estão aqui, nós somos unânimes em cobrar que o presidente do Senado Federal tem por obrigação abrir o processo de impeachment de Alexandre de Moraes para o bem da República Brasileira.
1: Os senadores relataram que tentativas de reunião com o presidente da casa, Davi Alcolumbre, foram frustradas e cobraram uma ação da presidência em relação à crise no Supremo.
2: Nós estamos indignados. Indignados, inclusive, com a nossa inércia como instituição. Não a minha, não a dos senadores aqui presentes. Porque, como eu disse, o regimento dessa casa dá um poder desmedido ao seu presidente. No próximo ano, nós vamos propor, a esse ano ainda, a mudança do regimento do Senado da República, para que na hora em que 49 senhores senadores e senadoras, através de um requerimento, formulem o pedido da abertura de um inquérito por crime de responsabilidade, isso seja feito automaticamente, independente da vontade do presidente da casa.
1: Em meio aos posicionamentos, o debate sobre a reforma do Poder Judiciário também ganhou espaço, como destacado pela senadora Tereza Cristina.
3: É lamentável que questões individuais estejam comprometendo a imparcialidade e a eficiência do Supremo Tribunal Federal. Todo esse caos que nós estamos assistindo deixa muito claro que é urgente uma reforma do Judiciário. Já passou do tempo, a sociedade nunca se preocupou com isso, mas está na hora de nós começarmos a debater uma reforma do Judiciário como um todo.
1: Na oportunidade, o senador Carlos Portinho aproveitou para ler o manifesto chamado de O Brasil do Lado da Lei.
4: Nós manifestamos aqui o nosso respeito à lei. Nós fazemos parte da grande maioria dos brasileiros que exige a abertura do processo de impeachment de Alexandre de Moraes diante do histórico de arbitrariedades e de escândalos, evidências que existem em relação a ele. Ninguém está acima da lei.
1: As atenções agora estão voltadas para o Supremo. A expectativa é de que a sessão desta terça-feira esclareça as circunstâncias envolvendo as conversas entre Moraes e Vorcaro e possa dar novos elementos ao debate sobre a atuação do ministro, como destaca Esperidião Amin.
5: Vai haver uma sessão histórica no Supremo Tribunal Federal, como a minha líder expôs aqui. Seria escandalosa omissão se um de nós fosse o protagonista daquele diálogo. Portanto, nós estamos aqui na esperança de que o Supremo Tribunal Federal cumpra o seu dever. Isso é fundamental para que haja respeito às instituições.
1: A oposição promete que, a depender do resultado da sessão de hoje, pode ter obstrução do plenário.
6: Sessão histórica, portanto, no Supremo Tribunal Federal, marcada para hoje, que pode definir o futuro do ministro Alexandre de Moraes. E esse é o tema do comentário da Dora Kramer.
7: Ninguém sabe o que vai acontecer hoje no Supremo Tribunal Federal, porque não se sabe nem se a sessão vai acontecer do jeito que estava programada. O clima entre juristas e políticos experientes é de perplexidade e principalmente de incerteza. O presidente Edson Fachin resistiu às fortes pressões internas pelo adiamento da reunião. Mas justamente por causa dessas pressões e pela quantidade de quebras de sigilo e o volume enorme de informações liberadas, é que é praticamente certo que haverá pedido de vista logo no início da sessão. Mesmo havendo esse pedido, não quer dizer que a sessão será necessariamente suspensa de imediato. Nada impede que os ministros, que assim quiserem, antecipem seus votos. Mas isso, na prática, adia a decisão sobre Alexandre de Moraes. Será ou não investigado sobre sua ligação com Daniel Vorcaro? Na avaliação de políticos e juristas, o tribunal deveria enfrentar os fatos logo de uma vez. Mas, ao mesmo tempo, há, entre esse pessoal, uma impressão generalizada.

0: De que a maioria dos ministros vai preferir fugir do problema e adiar uma decisão. A expectativa é que o presidente Edson Fachin tenha alguma carta na manga e não aceite ficar refém da ala dos defensores de Alexandre de Moraes.
1: Jornal da Manhã, agora são 5 horas e 21 minutos.
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0: Jornal da Manhã, são 5:26. Uma pesquisa Quest divulgada nesta segunda-feira mostra que 67% dos brasileiros afirmam que a crise no Supremo Tribunal Federal, após novas revelações do caso Banco Master, não interfere, não tem influência na escolha do candidato à presidência. Portanto, você confere a arte para quem nos acompanha com imagens e para você que está no rádio, a gente destaca, ó, não tem influência sobre o voto, a crise do Supremo para 67%. 22% entendem que esse momento reforça a escolha atual. E somente 7% entendem que a crise no STF faz considerar uma mudança de voto. 4% não sabem ou não responderam. Então veja que para 67% não há influência sobre o voto. 22% entendem que a crise acaba reforçando o seu voto no candidato em que ele já está pensando em votar. E 7% apenas é que fazem alguma consideração para a mudança de voto a partir dos desdobramentos da crise no Supremo Tribunal Federal. Daqui a pouco a gente traz mais destaques para você da pesquisa Quest também, não só sobre esse assunto, mas também sobre as eleições presidenciais, inclusive com análises aqui no Jornal da Manhã, primeira edição. O grupo pago por Daniel Vorcaro para obtenção de informações sigilosas considerou negativa a saída do ministro Dias Toffoli da relatoria do caso Master no STF. A troca ocorreu no dia 12 de fevereiro. E o dono do Master foi preso novamente em 4 de março. Entenda melhor essa história toda na reportagem agora da Karine Hillary.
2: A Polícia Federal encontrou novas mensagens que mostram pessoas aliadas ao ex-banqueiro Daniel Vorcaro preocupadas com a saída do ministro Dias Toffoli da relatoria do caso do Banco Master. Segundo as investigações, essas mensagens foram encontradas em um dos celulares do ex-banqueiro e mostram justamente ali integrantes do grupo chamado A Turma, que segundo a PF era uma espécie de milícia privada de Vorcaro, que era justamente recebia, né? Era paga para intimidar desafetos do ex-banqueiro, para conseguir informações sigilosas e até mesmo para invadir sistemas. Em uma das mensagens, Bruno Correia Lopes, que tinha relação com os negócios da família de Vorcaro, demonstra preocupação com a mudança da relatoria e diz que a situação estaria mudando muito rápido desde a saída do ministro. O ministro Dias Toffoli deixou justamente a relatoria do caso do Banco Master no dia 12 de fevereiro, depois que a Polícia Federal apontou ali um possível conflito de interesses e aí, então ele acabou deixando a relatoria desse caso. Vale lembrar que o ministro Dias Toffoli, ele está sendo investigado inclusive como proprietário do fundo Arlen, o fundo que recebeu 35 milhões de reais do ex-banqueiro Daniel Vorcaro e o fundo que também é sócio do resort Itaiaia, localizado no interior do Paraná, resort esse que é da família do ministro Dias Toffoli. Toffoli, ele nega, né? Qualquer irregularidade e aí em seguida esse caso passou para o ministro André Mendonça, né? Que assumiu o caso e então no dia 4 de março Vorcaro foi preso de novo. Essas novas mensagens então, elas estão sendo utilizadas justamente pela PF para tentar entender toda essa ligação entre Vorcaro, seus aliados e autoridades da República. De Brasília, Karine Hillary.
0: A crise no Supremo Tribunal Federal mobiliza também os candidatos da direita que falam em mudanças para a corte. Acompanhe aqui com a participação do Matheus Dias.
3: Sem Flávio nem Lula e com as ausências de última hora de Caiado e Zema, o debate na Matias TV virou uma sabatina com Renan Santos, cujo tema não poderia ser diferente. Foi STF e a sessão extraordinária marcada para hoje, e que pode abrir caminho para uma investigação contra o ministro Alexandre de Moraes, após a revelação de mensagens enviadas a ele por Daniel Vorcaro, antes de ser preso pela PF.
4: Imagina se seja uma sessão conflituosa, acho que o clima de pizza que todo mundo imaginava que poderia ter, ele está ficando um pouco para trás. Entretanto, nunca duvidemos da capacidade da política e do judiciário brasileiro terminarem em pizza. A gente não pode duvidar disso. Chegar a um acordo simplesmente empurrando para frente, para depois do período eleitoral, através de um pedido de vistas, o que já está muito claro para todo mundo que deveria ser resolvido agora.
3: O candidato do partido Missão diz que Vorcaro comprou a República como um todo.
4: A gente está indo para um clima agora de, vamos dizer, desconstrução do STF como superpoder. Eu acho que aquele pacote de ministros aliados ao senhor Alexandre de Moraes que enfrentava o golpe de Estado em nome da democracia, e eu estou fazendo em aspas que eles nunca fizeram isso por serem democratas. Isso é só jogo de poder, tanto do Bolsonaro quanto deles. Eu acho que essa coalizão, ela acabou, e acho que hoje o que a gente está vendo é apenas, vamos dizer, grupos disputando o poder lá dentro. Dá para contar nos dedos quem está agindo de maneira verdadeiramente republicana nessa briga, e eu lamento.
3: Também no assunto STF, o candidato do Partido Novo, Romeu Zema, organiza uma manifestação em frente aos prédios do Congresso Nacional, Itamaraty e Palácio da Justiça em Brasília. O protesto acontece simultaneamente à sessão extraordinária na Suprema Corte. Sem agendas públicas ontem, o ex-governador de Minas disse que essa manifestação é dos brasileiros contra um intocável. Precisamos mostrar que estamos acordados e vendo toda essa esculhambação que o STF e mais precisamente Alexandre de Moraes fazem com o nosso Brasil. Não podemos aceitar isso e precisamos mostrar que o Brasil ainda é nosso. Já Ronaldo Caiado, ainda se recuperando de uma pneumonia, também não teve agendas públicas. O candidato do PSD vem cobrando a abertura de investigações sobre as denúncias relacionadas ao INSS e a análise de mensagens trocadas entre o ministro Alexandre de Moraes e Daniel Vorcaro.
1: É algo que leva a sociedade brasileira uma ansiedade enorme e, ao mesmo tempo, uma decepção profunda de dizer, olha, não está sobrando nenhum poder da República para nos representar.
3: Caiado, que prometeu indicar 4 mulheres ao STF se for eleito, citando especificamente a ex-procuradora-geral da República, Raquel Dodge.
1: Se as pessoas tivessem seguido o parecer da ex-procuradora-geral da República, Raquel Dodge, não estaria acontecendo nada disso. Não teria aí sequer instalado o inquérito da fake news. Já deu parecer contrário.
3: Candidato retoma as agendas hoje, com 2 eventos em Goiânia.
0: Já o candidato do Avante à presidência da República, Augusto Cury, pediu transparência sobre o envolvimento entre Alexandre de Moraes e Daniel Vorcaro. Quem acompanha esse assunto é David de Tarso.
5: Para Augusto Cury, o Brasil precisa deixar de ser apenas um grande exportador de matérias-primas. O candidato defendeu o fortalecimento da indústria nacional com investimentos em tecnologia, robótica e inteligência artificial. A proposta é criar 10 mil agroindústrias e estimular a transformação dos produtos brasileiros dentro do próprio país. Entre os exemplos citados estão a produção de etanol de milho e o fortalecimento da cadeia de proteína animal e o processamento de terras raras.
6: Nós precisamos estimular a indústria no Brasil para que seja 4.0, possa ter robótica e inteligência artificial. No meu projeto, nós temos o desejo de alavancar e promover 10 mil agroindústrias. Ao invés de vender a soja para a China, por que não ter, por exemplo, pelo menos 100 usinas de etanol de milho?
5: O candidato também afirmou que está preocupado com o desempenho dos apoiadores nas redes sociais. Segundo Cury, influenciadores que divulgavam espontaneamente projeto de pacificação do país teriam passado a ter menos alcance. Ele levantou a suspeita de sabotagem por meio dos algoritmos, mas disse ser contrário a teorias da conspiração. Cury afirmou que o fenômeno precisa ser investigado.
7: Augusto Cury também defendeu que o julgamento do ministro Alexandre de Moraes seja transparente e acompanhado pela sociedade. Ele disse que a garantia é que esse julgamento seja transmitido pela televisão.
6: Espero também que os ministros do STF tenham um julgamento aberto, televisionado, público, portanto, e rápido, em uma semana. Caso contrário, os eleitores não terão informações para decidirem quem vão votar dia 4 de outubro.
5: O candidato do Avante esteve na Assembleia Legislativa de São Paulo e depois almoçou com empresários na Zona Sul da capital paulista.
0: Agora os demais candidatos. Hertz Dias, do PSTU, cumpriu agenda em São Luís, no Maranhão. Rui Costa Pimenta, do PCO, teve reunião com candidatos de Mato Grosso do Sul. Samara Martins, da UP, fez panfletagens e participou de reunião com comunidades eclesiais de base em Belo Horizonte, Minas Gerais. Wilson Grassi, do Democrata, concedeu entrevista a uma rádio de Pernambuco. Também não tiveram agenda pública divulgada Clariana Barão, do DC, e Edmilson Costa, do PCB. Samara Martins, da UP, inclusive, cancelou os compromissos por causa da chuva. E durante evento na Federação de Transporte de Cargas, o candidato ao governo de São Paulo, Fernando Haddad, voltou a criticar a taxa de juros. Os detalhes com João Vitor Revedilho.
8: Fernando Haddad defendeu que as cidades do interior de São Paulo usem o plano diretor da capital paulista no setor de ocupação do solo para evitar tragédias em áreas de risco com as fortes chuvas que atingem o estado. Haddad defendeu a retirada de moradores da zona de risco e disse ser preciso facilitar o acesso às habitações de interesse social.
9: Tirar as pessoas da área de risco é a primeira tarefa. Uma coisa é um barranco deslizar numa área erma, sem gente. Outra coisa é isso cair nas pessoas. Muda. Obviamente você vai ter que ter um plano de adaptação, porque a mudança climática, só os negacionistas não acreditam que ela veio para ficar. Ela veio para ficar. A primeira providência é preservar a vida das pessoas. E para isso você tem que ter um belo projeto habitacional. Tirar a gente de encosta, de área de risco, de palafita. Isso tem que ser feito imediatamente.
8: Fernando Haddad participou de um evento dos sindicatos dos transportes de cargas aqui do estado de São Paulo. E ele comentou sobre as propostas dele para o setor. Uma delas é o uso da inteligência artificial para inibir roubos e furtos de cargas nas rodovias do estado.
10: O petista também defendeu melhorias no Departamento de Estradas e Rodagem, o DR, que é responsável por algumas rodovias do estado. De quebra, ele reafirmou o compromisso de pôr fim aos pedágios free flow.
9: Fomentar mais concorrência, fomentar mais participação, eventualmente rever contrato. Essa coisa do free flow, eu já falei que eu vou rever. A questão da indenização que foi feita para as concessionárias na época da pandemia, que eu achei um absurdo. 2,5 bilhões de reais pago a título de indenização.
10: Durante o evento, Fernando Haddad voltou a criticar a taxa básica de juros e disse que a Selic tem prejudicado o setor de transportes.
9: Que esse juro não dá. Ele é totalmente desnecessário. Um juro de 14% para uma inflação de 4%. Aliás, tivemos deflação de 0,32% agora, no último mês. Como é que a gente mantém essa taxa de juros nesse patamar? Vamos sufocar o empresário sem necessidade nenhuma. Nós podemos ter uma política monetária mais civilizada, mais racional. O Banco Central ter toda a condução de levar as expectativas, ancorar as expectativas.
10: Nesta terça, Haddad se reúne com policiais na parte da tarde. Antes, ele grava propaganda partidária. À noite, ele também faz gravações ao lado de Simone Tebet e de Marina Silva.
0: Tarcísio de Freitas, do Republicanos, não teve compromissos de campanha previstos para ontem. Isadora Dias, do PCO, participou de reunião com a coordenação de campanha. Carlos Machado, do PCB, policial Edjane, do Agir, Vera Lúcia, do PSTU, e Vivian Mendes, da UP, não divulgaram agendas. Agora temos 5h40 aqui no Jornal da Manhã.
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5: Jornal da Manhã, 5:45. A gente volta a falar aqui das questões eleitorais neste momento no Jornal da Manhã, primeira edição. O PT pretende ir à caça dos eleitores de Minas Gerais. Minas Gerais é o segundo maior colégio eleitoral do Brasil. A reportagem é do Rodrigo Costa.
6: A campanha para a reeleição do presidente Lula organizou duas agendas oficiais em solo mineiro para essa semana. O chefe do Executivo Federal visitará as cidades de Teófilo Otoni, no Vale do Mucuri, e Montes Claros, no norte de Minas, nesta quinta-feira, dia 17. As atividades estão previstas para os períodos da tarde e da noite, incluindo uma caminhada com apoiadores na primeira localidade e um comício na segunda. Essa ofensiva em Minas Gerais ocorre logo após a divulgação de um levantamento da Quest que gerou preocupações no Diretório Estadual do Partido dos Trabalhadores. A pesquisa apontou um cenário de empate técnico em uma simulação de segundo turno no estado, com o senador Flávio Bolsonaro registrando 40% das intenções de voto contra 37% de Lula. Como a margem de erro é de 3 pontos percentuais, os números acenderam um alerta entre os estrategistas da campanha. Diante do avanço do adversário na região, integrantes e aliados do partido começam a cobrar uma participação mais ativa e presencial do presidente em território mineiro. Esta será a terceira viagem do candidato ao estado desde o começo do período eleitoral. Nas duas primeiras agendas, o foco ficou restrito à capital, Belo Horizonte, onde Lula participou de um ato político ao lado de candidatos locais e, posteriormente, de um encontro voltado para movimentos de mulheres. De Minas Gerais, Rodrigo Costa.
5: E o prefeito de São Paulo, Ricardo Nunes, negou irregularidades depois da quebra de sigilo da investigação sobre o caso Dark Horse, em que a administração municipal é citada. É assunto aqui do Marcelo Matos.
7: O prefeito de São Paulo, Ricardo Nunes, descarta relação de contrato de Wi-Fi com filme de Jair Bolsonaro. O ministro do STF, Flávio Dino, quebrou sigilo da investigação aqui da Polícia de São Paulo contra o Instituto Conhecer Brasil, de Karina Ferreira da Gama, também proprietária da produtora Go Up, responsável pela biografia do ex-presidente para o cinema Dark Horse.
8: A consulta será feita hoje, a procuradoria irá consultar hoje o ministro Flávio Dino sobre a decisão dele se atinge o contrato de Wi-Fi da Prefeitura de São Paulo. E por quê? Porque o nosso contrato, ele não tem nenhuma irregularidade. Nós fizemos a publicação do edital, ficou 30 dias aberto, 30 dias, para que as entidades pudessem se habilitar para disputar. Só essa entidade participou. Foi analisado todos os documentos de acordo com o edital. Foi atendido e aí foi assinado o contrato. Não houve nenhuma contestação, judicialização, nenhum questionamento com relação a essa contratação. Só agora que estão criando essa factoide sobre a questão do contrato.
7: Em evento em São Paulo, a coordenadora econômica do candidato à presidência Flávio Bolsonaro, Daniela Marques, descartou mudanças em programas sociais.
9: Já foi feito o compromisso que não se mexerá em programas sociais. A nossa proposta vai ser focada em privilégios, tanto privilégios, enxugamento da máquina pública, privilégios tributários. E os técnicos vão levar um cardápio para que haja discussão com o Congresso é soberano nessa decisão.
10: Cobrado pelo ajuste fiscal necessário, o ministro da Fazenda, Dario Durigan, garantiu que haverá o corte dos benefícios fiscais.
11: Nesse ano, que é o ano de 2026, tem uma revisão linear de 10% dos benefícios tributários infraconstitucionais. Isso é dizer o seguinte: quem tinha benefício tributário mantém 90% do seu benefício. Está abrindo mão de 10% em prol da sociedade e dos demais setores que pagam para não terem que pagar mais. Por que que a gente não faz de novo um esforço desse tipo, de 5%, de 10%, de modo que a gente vá trazendo igualdade, isonomia e menor tributação em geral, ao passo em que a gente diminui alguns benefícios.
7: A secretária de Meio Ambiente, Infraestrutura e Logística, Natália Rezende, coordenadora do programa de governo da reeleição de Tarcísio de Freitas, condenou as promessas da oposição para reverter a privatização da Sabesp.
12: Antes a gente tinha 3 milhões de pessoas com benefício da tarifa social. Hoje a gente tem 6 milhões. Desconto até 78%. Como que isso foi feito? Porque no processo de privatização, nós criamos um fundo de apoio em que hoje, antes não era assim, hoje 100% do lucro do Estado na empresa, que a gente continua como maior acionista, 18%, antes era 50%, agora é 18%, volta para esse fundo e aí a gente consegue dar a chamada modicidade tarifária, tarifa justa e principalmente para quem mais precisa.
7: Sobre a decisão do Supremo Tribunal Federal sobre a investigação do ministro Alexandre de Moraes, a ministra de Gestão e Inovação em Serviços Públicos, Esther Dueck, mantém o tom do governo Lula sobre o tema.
13: Acho que a linha do que o presidente falou, do ponto de vista do caso concreto, é que para a gente mais importante é que tudo seja transparente, que a sociedade conheça o que é que está acontecendo e que a gente possa, de fato, não ficar refém de algumas seletividades. A gente quer que tudo seja transparente e quem precisar ser punido, seja punido.
7: São Paulo sediou a 4ª edição do Seminário Brasil Hoje, do Grupo Esfera Brasil.
5: Como já falamos aqui anteriormente, hoje os olhos estão voltados para Brasília e as campanhas de Flávio Bolsonaro e do presidente Lula estão também mobilizadas para acompanhar esse julgamento histórico no Supremo Tribunal Federal. Acompanhe com o Paulo Edson Fiore.
14: O último compromisso de Flávio Bolsonaro em Belém foi um comício com candidatos aliados. O senador celebrou o avanço nas pesquisas e subiu o tom contra o principal adversário, o presidente Lula.
15: Gente, por que que a gente chega à conclusão que o Lula é uma mercadoria vencida?
14: Mais cedo, o candidato do PL já tinha participado de uma motossiata na capital paraense. Em entrevista, Flávio Bolsonaro disse que o STF tem obrigação de abrir uma investigação contra o ministro Alexandre de Moraes.
16: É o início, né, de um julgamento que eu tenho certeza que vai fazer com que o Alexandre de Moraes seja oficialmente investigado. Com tudo que já veio à tona, eu acho que não há mais nenhuma dúvida que pelo menos o Supremo, a maioria do Supremo do plenário, tem a obrigação de autorizar o início de investigação contra ele e precisa ser afastado. Porque não é impossível alguém que tenha feito tudo isso que já veio à tona, foi mostrado, que ele fique impune, que ele continue participando de julgamentos, que ele continue usando os inquéritos da fake news para perseguir adversários políticos. Então eu quero transparência de todas as investigações que estão em mandamento no Supremo, não apenas em relação ao filme do Bolsonaro, com relação ao INSS, com relação às fake news e com relação ao Lulinha, né?
14: O presidente Lula, candidato à reeleição pelo PT, não teve agenda de campanha na segunda-feira. Em Brasília, o petista sancionou o projeto de lei que cria o Move Brasil, programa que destina até 30 bilhões de reais em linhas de crédito disponíveis para motoristas de aplicativo, de transporte escolar, taxistas e cooperativas de taxistas para aquisição de veículos novos que atendam a critérios de sustentabilidade.
17: Se o Estado brasileiro descobrir, se as prefeituras descobrirem, se os estados em cada, sabe, região desse país descobrir que o Estado tem que estar aonde o povo está, para conhecer de perto o problema do povo, a gente consegue diminuir muito o sofrimento da sociedade e a gente consegue aumentar a esperança de que todo mundo pode melhorar de vida. Porque nessa política que nós estamos fazendo, dizer uma política para ajudar os motoqueiros, uma política para ajudar os taxistas, uma política para ajudar o ciclista que entrega pizza. Não. É uma política para ajudar toda a sociedade brasileira. Porque ganha com isso os empresários. Os empresários ganham e ganham muito com isso. As empresas de alimentos que fazem a entrega ganham e ganham muito com isso. No fundo, no fundo, quem ganha menos é quem trabalha.
14: Na véspera da sessão do STF, Lula também se reuniu com ministros, mas não comentou a crise no tribunal. Já o presidente do PT, Edinho Silva, disse em vídeo nas redes sociais mais cedo que Lula fará uma reforma do judiciário.
18: O presidente Lula tem experiência, tem maturidade. Com ele, o Brasil fará todas as reformas que o país precisa. Temos que mudar o poder judiciário, temos que mudar a política brasileira. O sistema apodreceu. Mas isso tem que ser feito fortalecendo a democracia, fortalecendo a liberdade. E o presidente Lula está preparado para isso.
14: Diante do crescimento de Flávio Bolsonaro nas pesquisas, atribuído em parte à crise no STF e ao desgaste gerado ao Planalto, Edinho afirmou também que o candidato do PL à presidência, Flávio Bolsonaro, quer acabar com o PIX, impedir o fim da escala 6x1 e barrar o reajuste no salário mínimo.
5: E o ministro da Fazenda confrontou o senador e candidato ao governo de Minas Gerais, Cleitinho Azevedo, sobre a dívida do Estado. Acompanhe os detalhes aqui na reportagem do Rodrigo Costa.
6: O ministro da Fazenda, Dário Durigan, rebateu as declarações do senador e candidato ao governo mineiro, Cleitinho Azevedo, sobre a falta de alternativas para a dívida de Minas Gerais com a União, estimada em cerca de 180 bilhões de reais. O parlamentar do Republicanos havia desafiado publicamente os candidatos à presidência da República a apresentarem soluções reais para o endividamento do Estado. Em resposta, Durigan afirmou que o desafio já foi atendido pela gestão do presidente Lula, por meio da criação do Programa de Pleno Pagamento das Dívidas dos Estados, o PROPAG. A manifestação do chefe da equipe econômica aconteceu logo após Cleitinho se queixar em entrevista à imprensa de que nenhum dos principais nomes da corrida presidencial havia demonstrado real intenção de auxiliar Minas Gerais com o passivo bilionário. O senador também havia manifestado o desejo de confrontar diretamente os presidenciáveis ao longo da campanha eleitoral para cobrar compromissos com a situação fiscal do Estado. Durigan rebateu o posicionamento, lembrando que Cleitinho votou a favor da nova legislação de renegociação quando o projeto passou pelo Senado Federal. Segundo o ministro, a medida estruturada pelo Executivo Federal em parceria com o Congresso Nacional representa uma solução concreta e já em vigor para aliviar o caixa de entes federativos endividados, com foco especial no cenário enfrentado por Minas Gerais. De Minas Gerais, Rodrigo Costa.
5: Jornal da Manhã, agora são 5h58.
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2: Minutos. O Supremo Tribunal Federal realiza nesta terça-feira, a partir das 10 horas, uma sessão extraordinária para decidir se autoriza a abertura de uma investigação sobre a relação entre o ministro Alexandre de Moraes e Daniel Vorcaro, o ex-controlador do Banco Master. A reportagem é da Beatriz Souza.
3: O dia de uma sessão extraordinária e histórica no Supremo Tribunal Federal começa com segurança reforçada na região central de Brasília. Com a previsão de pelo menos duas manifestações no entorno da corte, o Distrito Federal reforçou o policiamento com uso de drones e policiamento ostensivo e grades de proteção. A Praça dos Três Poderes será fechada para pedestres e terá apenas trânsito de veículos. Uma das manifestações foi convocada pelo ex-governador de Minas Gerais e presidenciável pelo Novo, Romeu Zema. A outra, pela deputada federal Bia Kicis, do PL do Distrito Federal. E é nesse cenário que o Supremo se reúne a partir das 10 horas da manhã para analisar o caso envolvendo a troca de mensagens entre o ministro Alexandre de Moraes e o banqueiro Daniel Vorcaro, ex-dono do Banco Master. O caso chegou ao plenário por decisão do ministro André Mendonça, relator das investigações sobre o Banco Master. Mendonça pediu autorização dos demais ministros para abrir uma apuração sobre Moraes, com base em informações encontradas pela Polícia Federal.
4: Até a chegada da sessão, o caso foi marcado por disputas de decisões entre os próprios ministros. Na véspera do julgamento, o Supremo foi palco de mais uma batalha pelo acesso aos dados integrais de um dos 8 celulares de Daniel Vorcaro que foram apreendidos e por uma nova quebra de sigilo.
3: O aparelho foi apreendido em novembro, durante a Operação Complice Zero, e reúne as mensagens citadas pela PF no relatório usado por André Mendonça para pedir a abertura de uma investigação sobre Alexandre de Moraes. Os ministros Cristiano Zanin, Gilmar Mendes e Alexandre de Moraes receberam cópias do material após uma determinação para que o diretor-geral da Polícia Federal, Andrei Rodrigues, compartilhasse os dados do celular. Também houve nova retirada de sigilo no caso do Banco Master. André Mendonça tornou público dados de pagamento suspeitos de Daniel Vorcaro, que está preso em Brasília. Com a decisão, um relatório de inteligência financeira produzido pelo COAF passou a ser de conhecimento público. Os documentos apontam transações milionárias, consideradas incompatíveis com o faturamento declarado de empresas e com a capacidade financeira dos envolvidos. Entre dezembro de 2024 e dezembro de 2025, por exemplo, a conta da Igreja Batista da Lagoinha, em Belo Horizonte, movimentou mais de 57 milhões de reais no Banco do Brasil. Dos 28 milhões recebidos pela conta, 19 milhões teriam sido originados de 26 lançamentos feitos diretamente por Fabiano Zettel, cunhado de Daniel Vorcaro, que também é investigado e está preso. Na sessão extraordinária de hoje, o Supremo vai seguir um rito definido pela presidência da corte, ministro Edson Fachin. Após a abertura dos trabalhos, serão lidas e aprovadas a ata da sessão anterior e as saudações comuns feitas aos ministros. Na sequência, será feito o pregão do processo, etapa que marca formalmente o início do julgamento. O relator, ministro Edson Fachin, fará a leitura do relatório e vai delimitar o objeto do julgamento. Depois serão permitidas as manifestações da Procuradoria-Geral da República e eventuais sustentações orais. Encerradas as manifestações, Fachin apresentará o voto. Na sequência, votam os demais ministros, de acordo com a ordem regimental. Flávio Dino será o primeiro a votar depois do relator. A votação segue até o decano do Supremo, Gilmar Mendes. Nos bastidores, 6 votos são considerados mais consolidados. Gilmar Mendes, Flávio Dino e Cristiano Zanin são apontados como ministros mais alinhados à posição de Alexandre de Moraes. Já André Mendonça deve ter o apoio de Luiz Fux e Cássio Nunes Marques. Os votos de Carmen Lúcia e ministro Edson Fachin ainda são considerados incertos. Dias Toffoli, por sua vez, tem se declarado suspeitos nos julgamentos relacionados ao Banco Master. Especialistas e críticos ao STF defendem que Toffoli e o próprio Moraes não deveriam participar da votação.
2: O Túlio Nassa participa com a gente nesta terça-feira para comentar os principais assuntos e, claro, o assunto principal, sem dúvida nenhuma, o Túlio, é esse julgamento no Supremo Tribunal Federal. É um tema que a gente vai ficar aqui analisando durante essa próxima hora da primeira edição contigo. À medida em que a gente tem aí o Supremo Tribunal Federal num momento histórico por si só, né, por parte desse julgamento de tentar levar um dos seus pares a julgamento, mas também por tudo aquilo que a gente já acompanhou, né, de contratos aparentemente fora do padrão de mercado, editado, segundo as investigações, pelo próprio ministro Alexandre de Moraes, o que já é grave, e fora as mensagens trocadas, algo como posso desaparecer amanhã e por aí vai, por tudo aquilo que foi revelado, o que é muito grave, sem dúvida nenhuma, nesse momento. E por outro lado, a gente tem o ministro Toffoli já dizendo que é suspeito, já se declarou isso lá atrás, e talvez agora seja a hora do Alexandre de Moraes também dizer que é suspeito, afinal de contas ele está envolvido nisso e ele é o alvo da investigação do Supremo, desse julgamento. Qual é a tua impressão? É uma espécie de encruzilhada ou está fácil do Supremo resolver? Bom dia para você e bem-vindo.
0: Bom dia, Nonato. Bom dia a você também que nos acompanha aqui no Jornal da Manhã, na sua primeira edição, hoje num dia histórico. Olha, Nonato, é uma encruzilhada, é uma tarefa difícil, complexa, mas, sobretudo, é realmente um dia histórico na República Brasileira e, eu diria, na República Mundial. Veja, são muitos raros, mas raros mesmo, os casos nos quais os máximos detentores de poder, sobretudo enquanto exercem o seu mandato, que são submetidos ao escrutínio da lei, que são submetidos à espada da justiça. Nós vamos nos recordar, indo muito lá atrás na história, em 1215, olha só, John Lockland, o rei ali, o monarca na Inglaterra na ocasião, ou também chamado João Sem Terra, foi submetido ao que eles chamavam de Law of the Land, a lei da terra, dizendo pela primeira vez que um governante deveria se submeter ao império da lei, que ele não poderia processar, não poderia agir senão sob o devido processo legal. Isso, inclusive, ficou chamado como Carta Magna. Essa lei da terra ficou chamada como Carta Magna. É exatamente o que a gente chama hoje de Constituição. Então, criou lá atrás, em 1215. Depois, quatro séculos depois, é que o rei Charles I foi o primeiro a ser submetido a um julgamento por conta da lei inglesa. Isso provocou, sim, as revoluções francesas, depois a Revolução Americana, e veio nas constituições modernas. De lá para cá, o mundo, e não só o Brasil, nunca colocou um ministro da Suprema Corte, enquanto exerce o seu mandato, sob análise, sob investigação e possível responsabilização. Então, se ocorrer hoje no Brasil, nós estaremos realmente editando uma página importantíssima na história. E é preciso que ocorra, porque realmente ninguém mesmo está acima da lei e está acima do povo. É preciso que esses fatos gravíssimos sejam investigados. É preciso que Alexandre de Moraes tenha o seu direito de defesa, mas que o processo comece. E é um cenário muito complexo, Nonato, porque nós temos hoje no Supremo Tribunal Federal, tal como a imagem e semelhança do Congresso Nacional, três alas. Uma ala que é mais ligada à chamada direita dentro do judiciário, que tem hoje no julgamento três personagens: André Mendonça, Cássio Nunes e Luiz Fux, que devem votar sim pela abertura das investigações. De outro lado, uma ala que a gente pode comparar à esquerda na política, nós temos aí três ministros votantes hoje que devem ou pedir vistas para tentar fazer com que esse julgamento não conclua, ou votar pela não abertura das investigações, que são Gilmar Mendes, Cristiano Zanin e o Flávio Dino. E também temos um centro, olha só, um centro no Supremo Tribunal Federal, que é composto por dois ministros, e são os ministros que vão decidir, são os ministros pendulares, eles é que serão os fiéis da balança, que esse centro é composto por Edson Fachin e Carmen Lúcia. Por essas e por outras, vamos assistir hoje uma página importante na história do judiciário brasileiro e na história do judiciário mundial. Quiçá a justiça seja feita para que a gente saiba que todo detentor de poder também se submete ao devido processo legal e aos efeitos da lei penal.
2: Pois é, talvez a gente nem precisasse ter esse tipo de divisão, né? Como você bem destacou aqui, é exemplo do que a gente acompanha no cenário político. Afinal de contas, a Temis, né? A deusa da justiça grega, teoricamente, ela tem os olhos vendados para a sua imparcialidade. E aí, quando a gente vê grupos sendo definidos de um lado ou do outro, fica esquisito para quem está de fora desse judiciário. E a defesa de Alexandre de Moraes afirma que o relatório da Polícia Federal usado contra o ministro pode ter sido produzido com a ajuda de um órgão estrangeiro. No documento entregue a Edson Fachin, Moraes questiona a origem das provas, aponta quebra da cadeia de custódia e acusa André Mendonça de motivação política. Os detalhes na reportagem do Paulo Edson Fiore.
5: A defesa de Moraes tem 121 tópicos divididos em 44 páginas e foi entregue ao presidente do STF, ministro Edson Fachin. No documento, Alexandre de Moraes afirma que o relatório da Polícia Federal usado contra ele pode ter sido produzido com a ajuda de um órgão estrangeiro. O ministro classificou o documento usado por André Mendonça para pedir a investigação e que aponta supostas mensagens entre Moraes e o banqueiro Daniel Vorcaro como nulo e imprestável. Alexandre de Moraes alega que houve quebra na cadeia de custódia das provas. Segundo o ministro, os metadados do arquivo mostram que ele foi aberto e finalizado no mesmo dia nos computadores da PF. Para Moraes, isso indica que o material foi plantado no sistema e não produzido pela corporação. Alexandre de Moraes levanta a suspeita de que o afastamento do diretor-geral da Polícia Federal, Andrei Rodrigues, determinado por André Mendonça, teve o objetivo de barrar a investigação sobre essa origem externa do relatório. No ofício, Moraes diz que a ação é uma tentativa clara de interferência externa nas eleições de 2026. Ele acusa Mendonça de agir com motivação política e afirma que o vazamento do material às vésperas do 7 de setembro foi planejado para impulsionar manifestações. A inclusão do presidente do Senado, Davi Alcolumbre, nas investigações também faria parte dessa estratégia. Por fim, Moraes reforçou que, apesar de conter o que chamou de dados falsos e conclusões absurdas, o relatório não aponta nenhum crime cometido por ele. O ministro classificou o episódio como uma vingança de aliados de condenados pela tentativa de golpe de Estado no Brasil.
2: Bom, Túlio Nassar, tá aí, portanto, o que diz a defesa do Alexandre de Moraes, trazendo essa conotação política, algo que já estava sendo dito anteriormente, né? E aí é o que você destacou. A gente tem alas, inclusive, dentro do Supremo Tribunal Federal, dentro do Judiciário. Eu dizia aqui da deusa grega Temis, que tem os seus olhos vendados para representar a imparcialidade. Mas são homens e efetivamente estão sujeitos a equívocos, a erros no decorrer do processo. Mas como é que você viu essa defesa do Alexandre de Moraes, dizendo que é um relatório imprestável? Está dentro do seu jus esperneandi ou não?
0: Está dentro, sim, do jus esperneandi, Donato. Nós, na área do direito, conseguimos, às vezes, ler nas entrelinhas, conseguimos identificar os sinais de uma defesa. E essa defesa mostra claramente que Alexandre de Moraes tem muito pouco ou não é conveniente entrar no mérito da questão, ou seja, explicar o que foi a troca de mensagem.

0: recebendo aquelas mais de 50 mensagens e não denunciou Daniel Vorkar. Esse é o fato que deve ser apurado. Então, de outro lado, quando nós não temos muito o que dizer sobre o mérito, no direito, nós vamos atacar o denunciante, o interlocutor. Então, essa tática de descreditar o relatório da Polícia Federal, dizendo que é uma peça imprestável, que faz parte do jogo político, que é uma vingança em relação aos atos do 8 de janeiro, tudo isso nas entrelinhas são lidos pelas pessoas que entendem do direito como uma defesa impossível ou difícil no mérito. Por essas e por outras, a chance maior de Alexandre de Moraes será a sua turma ali votar em relação à nulidade desse relatório, que os juristas defendem que não há nulidade, porque André Mendonça não realizou as investigações. Os dados obtidos de Daniel Vorkar são dados apreendidos pela Justiça Federal fora do Supremo Tribunal Federal e não por investigação de André Mendonça, mas essa é a melhor chance de Alexandre de Moraes hoje. Ou então um pedido de vista. Mas se ocorrer o pedido de vista por Gilmar Mendes, por exemplo, ou Flávio Dino, ou Cristiano Zanin, os demais ministros podem antecipar os seus votos, já cravando eventualmente uma maioria se forem acompanhados por Edson Fachin e Carmen Lúcia. Olha, hoje é a apoteose da justiça brasileira. Pegue o seu guaraná, a sua pipoca e não saia da frente da Jovem Pan.
1: Túlio Nassa está de volta já já com mais análises em cima desse assunto. Jornal da Manhã, 6 horas e 17 minutos.
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3: Jornal da Manhã, 6:23. Seguimos atualizando você dos principais temas do noticiário. O principal deles, Supremo Tribunal Federal, começa às 10 da manhã de hoje um julgamento inédito para decidir se deve ser aberta uma investigação contra o ministro Alexandre de Moraes no caso Banco Master. A primeira etapa é a abertura da sessão, com a leitura da ata e a saudação aos ministros. Então, para quem nos acompanha com imagens, tem aí uma arte, abertura da sessão com leitura da ata e a saudação aos ministros. Em seguida, o ministro André Mendonça faz então a leitura do relatório, apresentando os elementos que deram origem a esse caso. Aí depois é a vez das manifestações orais. A Procuradoria-Geral da República apresenta então a sua posição sobre o pedido de investigação. Encerradas essas manifestações, começa então a votação. O presidente do Supremo, Luiz Edson Fachin, será o primeiro a votar. Depois, os demais ministros votam seguindo a ordem regimental. E mais, o Supremo estabeleceu regras especiais para o julgamento. A entrada no plenário é restrita a pessoas credenciadas. A imprensa terá acesso à área externa do prédio, com estrutura para acompanhar a sessão e transmissão ao vivo. O esquema de segurança também foi reforçado. Haverá detectores de metais e equipamentos de raio-x, além de atuação do GSI, da Polícia Judicial, das Forças Armadas e da ABIN. E aí, inclusive, com celulares, ó, como você pode observar, sendo colocados em sacos plásticos. Os celulares ficarão proibidos, portanto, dentro do plenário, assim como alimentos, bebidas e qualquer tipo de manifestação durante a sessão. A expectativa é de uma sessão, inclusive, longa e com forte repercussão dentro e fora do Supremo Tribunal Federal. Esse, portanto, é o rito do julgamento ao qual a gente vai acompanhar, claro, na programação aqui da Jovem Pan, porque será transmitido, a gente vai acompanhando, monitorando de perto, passo a passo do que os ministros estarão discutindo de um modo geral. Ô, Túlio Nassa, me parece que tudo azeitado aí para que a gente tenha efetivamente um julgamento histórico, e você falava da possibilidade de pedido de vista, mas também do adiantamento dos votos daqueles ministros que não concordam com um pedido de vista, adiantando o seu voto. E aí a gente, quem sabe, até conhecendo exatamente o resultado desse julgamento. E por outro lado, é importante também, seria interessante a gente observar as reações dos ministros, porque muitas vezes uma troca de olhar na sessão acaba dizendo muita coisa, ou um gesto acaba significando muito num momento como esse, em que a gente tem um cenário aparentemente de divisão e com um integrante da Suprema Corte, um dos principais, inclusive, que foi muito pautado recentemente no noticiário, estando nesse julgamento. Ou seja, olhos do Brasil voltados para a sessão de hoje, né?
4: Exatamente. Hoje ficarei o dia todo de olhos voltados a esse julgamento e depois, obviamente, comentando as consequências e os resultados dele. Nonato, você falou uma coisa certa, a olhar os sinais e também olhar como o rito foi definido, né? A gente consegue perceber ali alguns indícios do que pode acontecer. Primeiro, vamos lembrar aqui que o presidente Fachin chamou 10 ex-ministros e ex-presidentes do Supremo Tribunal Federal, muitos deles que assinaram aquela carta pedindo a abertura da investigação. Não me parece que esses ministros estariam ali à toa, estariam ali para um teatro, para um simulacro de julgamento que começasse e depois de 5 minutos terminasse com um pedido de vista. Então isso é um sinal importante de que parece que realmente o julgamento vai ser levado adiante. adiante. De outro lado, a gente também observa pelo regimento interno do Supremo Tribunal Federal que a ordem de votação é por antiguidade, ou seja, pelo ingresso dos ministros na Suprema Corte. Então, por essa razão, primeiro voto o relator, que no caso é o presidente Edson Fachin. Nós já saberemos um voto importantíssimo, um voto que é fiel da balança. Se ele votar pela abertura das investigações, me parece muito que essa será a tendência da maioria do plenário. E depois vem o ministro Flávio Dino, que é o ministro recém-ingressado na Suprema Corte. Ele provavelmente poderá pedir vistas. E quando ele fizer esse pedido, também de outro lado, como uma espécie de contra-ataque procedimental, os ministros podem querer adiantar os seus votos e aí formar maioria em relação à abertura das investigações, que é o prognóstico mais esperado para esse caso. Se acontecer isso, nós teremos uma decisão moral pela abertura da investigação, mas não uma decisão formal, porque com o pedido de vistas não é possível finalizar o julgamento da data de hoje. Por essas e por outras, é preciso, como eu disse, pegar o guaraná, pegar a pipoca e fazer as apostas, só que de forma lícita, não através das bets.
3: É isso aí, Túlio Nassa volta daqui a pouco com mais comentários para você aqui no Jornal da Manhã. 6:29.
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3: Uma nova pesquisa Quest, encomendada pela Globo e o jornal O Globo, foi divulgada nesta segunda-feira. O levantamento mostra o presidente Lula liderando as intenções de voto no primeiro turno da disputa presidencial. E nós separamos alguns recortes, vamos acompanhá-los então aqui na programação. O presidente Lula aparece com 36% das intenções de voto em primeiro turno, contra 31% do candidato do PL, Flávio Bolsonaro. Augusto Cury do Avante aparece com 7% das intenções de voto. Renan Santos do Missão tem 4%, assim como Ronaldo Caiado do PSD. Romeu Zema do Novo aparece com 1% das intenções de voto. A Clariana Barão do DC não pontuou, tem 0% na intenção de voto, assim como Edmilson Costa do PCB, Hertz Dias do PSTU, Rui Costa Pimenta do PCO, Samara Martins da UP e Wilson Grassi do Democrata. Indecisos somam 10%, de acordo com a pesquisa da Quest. Brancos, nulos ou não sabem, 7% é o que destaca a pesquisa Quest. Esse, portanto, o cenário aí para o primeiro turno da pesquisa estimulada pela Quest, com Lula liderando essa corrida. A Quest ouviu 2.004 eleitores entre os dias 10 e 13 de setembro. Margem de erro é de 2 pontos percentuais para mais ou para menos e o nível de confiança é de 95%. Lembrando que a pesquisa foi registrada na Justiça Eleitoral com o protocolo BR-03607/2026. E a gente tem a intenção de voto também para segundo turno. Como você pode acompanhar, para quem nos tem aí com imagens, nessa pesquisa de segundo turno, o Flávio Bolsonaro aparece com 42% das intenções de voto e Lula com 40%. É um momento de inversão nessa corrida que a gente observa, diferente das pesquisas mais recentes, que indicavam o presidente Lula com essa margem pequena de 1%, 2% dos votos, mas ele à frente. Desta vez, a Quest traz Flávio Bolsonaro num eventual segundo turno com 42% das intenções de voto, Lula do PT com 40%. Brancos, nulos ou não vão votar em segundo turno, 13%, e os indecisos somam 5% das intenções de voto, de acordo com a pesquisa Quest. E é assunto também para a gente trazer a amostragem por região. Na região sudeste do Brasil, a gente tem 47% das intenções de voto para o Flávio Bolsonaro. Já o Lula, que está em vermelho na sua tela, aparece com 31% das intenções de voto também num segundo turno. Isso tudo num eventual segundo turno no Sudeste. Flávio, 47%, Lula, 31%. 17% são aqueles que estão ainda sem saberem quem vão votar ou que não vão votar, melhor dizendo, no segundo turno. E apenas 5% é que estão indecisos, de acordo com essa amostragem no Sudeste por parte da pesquisa Quest. É assunto para a gente trazer o Túlio Nassa aqui para nossa conversa. Túlio, em primeiro turno a gente não tem grandes alterações, mas no segundo a gente percebe

0: meio a essa expectativa de um julgamento tão grande como a gente vai ter no STF hoje, Túlio?
1: Olha, Nonato, eu vou lembrar de Nelson Rodrigues, que dizia que o óbvio também é filho de Deus. O que está acontecendo nesse caso? É óbvio, evidente, que de julho para cá, essa queda do presidente Lula tem nome e sobrenome. Se chama Supremo Tribunal Federal. Mais especialmente, se chama Alexandre de Moraes. O grande algoz do bolsonarismo, o grande algoz de Jair Bolsonaro, relator do processo que levou à condenação de Jair Bolsonaro, está agora em maus lençóis, está envolvido em gravíssimos indícios de ter praticado tráfico de influência, advocacia administrativa em favor de Daniel Vorkaro. E, portanto, isso se reflete, sim, nas pesquisas eleitorais em relação a Lula. Se nós formos lembrar, Lula tinha, em julho, 45% de intenções de voto no segundo turno, e agora tem 40%. É uma queda significativa. Enquanto Flávio Bolsonaro tinha 37% e agora tem 42% no segundo turno. No primeiro turno, ele também caiu, né, em relação a julho e em relação a agora. Então, essa queda do presidente Lula tem a ver, sim, com essa crise no Supremo Tribunal Federal. O eleitor percebe que, se Lula for reeleito por um quarto mandato, terá a possibilidade de nomear mais 4 ministros da Suprema Corte. E hoje o Supremo Tribunal Federal tem sido muito questionado, sobretudo em relação à possibilidade do seu aparelhamento, da indicação feita somente por presidentes da República. Por essa razão, existe sim hoje uma tendência, porque pesquisa é fotografia de momento, é uma tendência de queda do presidente Lula. Mas não nos esqueçamos que temos ainda quase dois meses até o final do segundo turno. Então, muita coisa ainda vai acontecer, muita água vai rolar debaixo dessa ponte. Não dá para cravar resultado algum, apenas uma tendência, mas uma tendência significativa, Nonato.
0: É isso, a gente vai acompanhando, monitorando de perto, as pesquisas vão ser divulgadas e a gente vai trazendo para você aqui na programação da Jovem Pan. Vamos agora conferir às 6h42 os destaques de capa dos principais jornais do país, começando pelo jornal O Estado de São Paulo, está aqui a manchete principal. Sob desconfiança crescente, o STF faz sessão inédita para decidir o futuro de Moraes. Dividido em alas pró e contra ministro, o plenário se reúne para julgar o caso que envolve o Master. Descrédito na corte está em alta, aponta aqui o Estadão. E agora vamos para a Folha de São Paulo, a manchete principal da Folha vai também na mesma linha. STF faz sessão para definir o futuro de Moraes, após revelações sobre Vorkaro. A reunião histórica da corte acontece sem sinal de trégua entre os ministros. Folha traz um editorial forte também, dizendo: Supremo precisa investigar Moraes. E além disso, foto de capa de hoje da Folha para as enchentes que atingem São Paulo e Paraná, provocando estragos em algumas cidades desses dois estados. Jornal O Globo, editado no Rio de Janeiro, o principal destaque também na mesma linha, uma crise sem precedentes. Julgamento histórico no STF pode tornar Moraes o primeiro-ministro investigado. O tribunal se reúne em sessão inédita, cercada de pressão e articulações para analisar as mensagens de Daniel Vorkaro ao magistrado. E aí, ó, o Globo traz um destaque ali, ó. Desconfiança sobre o Supremo salta 10 pontos e chega a 56% de acordo com pesquisa. Veja nesse bojo, nesse cenário de investigação que a gente tem no Supremo, essa desconfiança chegando a esse 56%. Além disso, Flávio Bolsonaro fica numericamente à frente de Lula no segundo turno. 42% a 40% é a pesquisa Quest que a gente acabou de mostrar para você aqui no eventual segundo turno. O Flávio invertendo aquilo que as pesquisas vinham apontando até agora de uma vantagem para o presidente atual, Luiz Inácio Lula da Silva. E além disso, o Globo traz hoje um ranking do Rock in Rio, com notas de críticos para os shows dos principais palcos do festival, como o show do Elton John também, que ocorreu lá no Rock in Rio. São os temas dos principais jornais do país, temas que você acompanha diariamente na programação da Jovem Pan. E no quadro Viva Bem de hoje, hora de falarmos de saúde, Márcio Atala nos conta mais sobre a suplementação alimentar. Confira.
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3: Olá, ouvintes e espectadores da Jovem Pan. Será que todo mundo precisa suplementar? Bom, se a gente tivesse uma alimentação com mais frutas, verduras, legumes, uma quantidade boa ali de proteína, carnes, ovos, frangos, enfim, não seria necessário, na grande parte das pessoas. Como hoje a alimentação tem sido muito deficiente, por exemplo, só 20% dos brasileiros conseguem consumir a quantidade mínima de fibras que a gente vai encontrar nessas frutas, legumes, verduras e cereais integrais, então a suplementação passa a ser importante para que a gente consiga ter bons nutrientes para o nosso corpo funcionar. Como eu sei qual suplemento eu vou precisar? Bom, aí você vai ter que procurar um nutricionista, um bom nutricionista, que vai dar uma olhada nos seus exames, vai entender a sua alimentação e colocar o suplemento necessário. O que acontece hoje é que a gente fica vendo muita notícia sobre grandes benefícios desses suplementos, mas na grande maioria das vezes a gente nem precisa e acaba gastando dinheiro à toa. Então, pense em suplementar, consulte um bom nutricionista. Gostou dessa dica? Vai lá no meu Instagram, @marciotala, e deixa a sugestão do novo tema do Viva Bem.
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0: 6:46. 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Renata Flores já está aqui com a gente. Qual é o nosso destaque hoje, Renata? 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
0: Até. Agora temos 6:49. O Supremo Tribunal Federal julga hoje se Alexandre de Moraes será investigado no caso Banco Master. A decisão dos ministros vai definir se o relatório da PF, que revelou possíveis conversas entre Moraes e Daniel Vorcaro, pode ser usado na investigação. Marco Viana participa com a gente direto de Brasília, tem aqui mais detalhes da expectativa em torno desse julgamento histórico logo mais aí na capital federal. A gente está a poucas horas do início desse julgamento. Marco, bom dia para você, bem-vindo, hein?
5: Nonato, bom dia para você, a todos que nos acompanham nessa primeira edição do Jornal da Manhã. Pois é, a partir das 10 horas da manhã, pelo horário de Brasília, o Supremo Tribunal Federal começa um julgamento que pode entrar para a história da corte. Os ministros vão decidir se deve ser aberta uma investigação contra Alexandre de Moraes, algo que nunca aconteceu com um integrante do Supremo ao longo da história do tribunal. E a expectativa aqui em frente ao STF é grande, porque essa sessão acontece em meio a uma crise interna e a um forte desgaste da imagem da corte. O caso está nas mãos do presidente do Supremo, Edson Fachin, que decidiu levar a discussão para o plenário e será o primeiro ministro, inclusive, a apresentar o relatório e o voto. Depois, a Procuradoria-Geral da República poderá se manifestar e também haverá espaço para as partes envolvidas. Só depois dessas manifestações é que os ministros começam a votar. A votação segue uma ordem prevista no regimento do Supremo, começando pelo ministro mais novo e terminando no mais antigo. Ponto central é saber se as medidas tomadas durante a investigação envolvendo o Banco Master devem continuar e, principalmente, se pode avançar a uma apuração sobre a atuação de Moraes no caso. No centro da discussão estão 52 mensagens enviadas pelo banqueiro Daniel Vorcaro. A gente segue acompanhando diretamente do STF. Volto com você.
0: É isso, Marco Viana está de volta daqui a pouco com outros detalhes e atualizações para a gente direto de Brasília. 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

6:56, 6:56, muito bom dia, audiência mais qualificada do Rádio Lajeano. Eu sou Alexandre de Souza e a partir deste momento estamos preparando a edição local do Jornal da Manhã, que vai ao ar às 7:30, logo após o horário eleitoral gratuito. E são destaques no jornal desta manhã aqui de terça-feira. Epagre desenvolve novas variedades de aveia para aumentar a produção de alimento para o gado. A pesquisa busca variedades mais produtivas capazes de ampliar a oferta de pastagem para bovinos no mesmo período de espaço de cultivo. É entrevista na coluna Agro na Pan. É destaque também, Justiça limita dívidas de professora a 30% dos rendimentos líquidos. A decisão busca preservar parte da renda da professora para garantir o mínimo necessário para as despesas básicas diante do comprometimento excessivo dos rendimentos com as dívidas. E para você que está chegando agora e está se preparando para sair de casa ou já está no carro, acompanhe comigo agora a previsão do tempo para esta terça-feira. Terça-feira começa com esse pequeno nevoeiro ou uma pequena garoa em determinados pontos da cidade e também a temperatura baixa aqui. Neste momento, em Lages, temos a temperatura de 8 graus. Ao longo da manhã, a nebulosidade aumenta e a temperatura chega aos 14 graus. Durante a tarde, o tempo permanece nublado, mas a temperatura sobe e pode chegar aos 18 graus. A partir ali das 4 horas da tarde, as nuvens começam a perder força e o sol aparece com mais presença no fim do dia. E é o período da noite, o céu fica aberto, favorecendo uma queda acentuada nas temperaturas. A temperatura vão chegar à casa dos 7 graus. E a partir de agora, a gente faz a formação de rede para a transmissão do horário eleitoral gratuito. E às 7:30, temos um encontro marcado aqui na 89.9 com o Jornal da Manhã, edição local. Até já!

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0: terça-feira, 15 de setembro. 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
16: Sete horas e 33 minutos, 7:33. Muito bom dia, Lages. Muito bom dia, Serra Catarinense. No ar, a edição local do Jornal da Manhã, pela Jovem Pan Lages 89.9. Tudo o que você precisa para começar o seu dia bem informado. Eu sou Alexandre de Souza e vamos juntos até as 8 horas e 10 minutos. 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O JM desta terça-feira, 15 de setembro de 2026, começa agora.

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1: A terça-feira começa com um pequeno nevoeiro ou uma pequena garoa em pontos mais altos aqui da nossa cidade e com temperaturas baixas aqui em Lages. Neste momento, nós temos a temperatura de 9 graus. Ao longo da manhã, a nebulosidade aumenta e a temperatura chega aos 14 graus. Durante o período da tarde, o tempo permanece nublado, mas a temperatura sobe e pode chegar aos 18 graus. A partir das 4 horas da tarde, as nuvens começam a perder força e o sol aparece com mais presença no fim do dia. À noite, o céu fica aberto, favorecendo uma queda acentuada nas temperaturas, que ficam por volta dos 7 graus. E amanhã, quarta-feira, será de frio ainda mais intenso nas primeiras horas do dia. A madrugada terá o céu limpo e a mínima pode chegar aos 4 graus entre 4 e 6 horas da manhã. E a temperatura sobe gradativamente, chegando aos 13 graus perto do meio-dia.
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1: 7:35, estamos recebendo algumas mensagens de ouvintes que estão ligados no trânsito neste momento ali na Avenida Presidente Vargas, bem entre a Presidente Vargas e a Avenida Cará. O sinal está desligado, não está nem no alerta, então a gente avisa aí o pessoal da Diretran, o pessoal da que faz esse controle dos semáforos na nossa cidade, que na Avenida Presidente Vargas, com entroncamento entre a Avenida Cará, o sinal está desligado em todos os pontos ali. Deve ter tido um pico de luz aí, que foi o mesmo pico de luz que deu aqui no centro agora há pouco e que desligou, então, o semáforo na Avenida Presidente Vargas com a Avenida Cará. Vamos dar continuidade ao Jornal da Manhã e começando a falar do direito do ouvinte de hoje, o assunto que pode interessar quem está enfrentando dificuldades para colocar as contas em dia. A justiça determinou que as dívidas de uma professora sejam limitados a 30% dos rendimentos líquidos dela. A decisão leva em conta a necessidade de preservar uma parte da renda para as despesas básicas. Confira os detalhes agora na coluna Direito do Ouvinte com Paulo Santos.
2: Bom dia, ouvintes do Jornal da Manhã da Jovem Pan Lages, Direito do Ouvinte chegando para vocês e hoje eu vou falar sobre dívidas. A notícia de hoje vem do Piauí. A justiça do estado do Piauí limitou as dívidas de uma professora a 30% da sua renda líquida. Ela tinha como descontos referente a dívidas, né, empréstimos compulsórios que são feitos por servidores públicos, na casa de 60% dos seus rendimentos. Já pensou? Essa professora ganhava líquidos mais ou menos R$7.700 por mês. Só que desses 7.700, 4.600 aproximadamente comprometiam a renda dela. Sobrava para ela, então, alguma coisa em torno de R$2.500, R$2.600. Esse valor ela tinha que custear toda a sua vida normal, né? Saúde, moradia, alimentação, enfim, todos os outros valores. E ela apresentou pro processo, pro juiz, de que sobrava aí todo mês negativos quase R$500. E aí ela entrou na questão da repactuação de dívida, né? Tentando reduzir o valor dessa despesa. E o juiz acolheu os pedidos dela, né, de acordo com a legislação, nomeou perícia para dentro do processo e aí ficou limitado, segundo o processo, a R$2.300 e poucos por mês, que equivalem a 30% da renda líquida dela. Esse valor deverá ser depositado dentro do processo, né, enquanto o processo corre, para que ela possa ter dignidade de vida. Então, aqui fica uma análise do seguinte ponto, né? Quando é servidor público, tem uma limitação de consignação de empréstimos. Se isso extrapolar, então, se você que nos ouve é funcionário público, é professor, é servidor de alguma esfera, se isso extrapolar, você pode questionar isso daí. Se for dentro de benefício previdenciário, da mesma forma, existe uma limitação legal do quanto que os descontos por empréstimos consignados podem atingir o seu rendimento, a sua verba de rendimento. Então, no caso aqui, a notícia não explica de que forma que isso estourou o teto dos 30%, mas a realidade é que essa servidora, essa professora, estava pagando de empréstimos em torno de 60% dos seus rendimentos, e isso, obviamente, não precisa ser muito bom em matemática para saber que nunca ia dar conta de pagar, né? Então foi instituído um plano de dívida para ela com 60 meses, carência de até 180 dias, para ela se organizar financeiramente e pagar essa dívida. Tomara que dê certo, tomara que ela consiga recuperar. E para você que nos ouve, que está no mesmo problema de superendividamento, sempre a gente orienta a procurar um advogado da sua confiança que atue dentro dessa área para verificar se o caso não é parecido com esse. Esse foi Direito do Ouvinte, eu sou Paulo Santos e falo sempre em nome da Exata Contabilidade.
1: São exatamente 7 horas e 39 minutos. A produção de alimentos para os animais, principalmente para o gado, um dos grandes desafios do setor agropecuário. Pensando nisso, a Epagri vem desenvolvendo pesquisas para aumentar a produção vegetal e, consequentemente, a oferta de alimentos para os animais. Sobre esse trabalho, Aldinho Camargo conversou com Felipe Jokins, que está desenvolvendo novas variedades de aveia que prometem aumentar a produção utilizando o espaço, menos espaço e também o período de cultivo. Vamos entender melhor então sobre este assunto na coluna Agro na Pan.
3: Bom dia, ouvintes do Jornal da Manhã da Jovem Pan. Estamos aqui mais essa manhã com conversa relacionada ao mundo do agronegócio, ao mundo do campo, e esse é o nosso grande objetivo aqui na Jovem Pan, no Agro da Pan, é trazer informações para as pessoas urbanas, também para as pessoas rurais, desmistificando muitos temas, trazendo novidades relacionadas ao Jokins, que é a dor. Algumas variedades ou uma variedade de aveia bem interessante aí que tem sido muito utilizada também no Oeste Catarinense. Bom dia, Felipe, obrigado por estar aqui conversando conosco nos microfones da Jovem Pan.
4: Bom dia a todos, né? Primeiro gostaria de parabenizar, né, pela iniciativa do programa. Eu acho que é ainda mais por estar inserido numa região produtora, né? Acho que é bem interessante a gente difundir informações do que é feito, inclusive dentro do próprio estado, para o estado, e visando melhorar os sistemas produtivos, né? E melhorar a qualidade de vida dos produtores rurais.
3: É isso aí mesmo, né, Felipe? A gente observa isso muito em relação a todas as pesquisas que a Epagri, né, em parceria pública aí, e até um elogio que eu faço aqui publicamente à Epagri, justamente por procurar uma academia, uma universidade, para estar inserida ali, né, a pesquisa, o conhecimento, a inovação. Eu acho que essa associação entre esses dois mundos faz-se muito necessária também, né, Felipe?
4: É isso aí. Aí nossa ideia é produção de pesquisa aplicada, porque a gente realmente resolva problemas que existem. E nesse contexto que

0: que vem esse trabalho da veia que tu falou antes. Esse é um projeto que vem de longa data e ela é um material, ele foi desenvolvido em Santa Catarina, na região oeste. Hoje ainda são linhagens, né? Ainda não. Ele vai para registro agora ano que vem, o primeiro cultivar da Epagra de aveia branca, forrageira. Ela foi desenvolvida para suprir vazios forrageiros que a gente tem no inverno, outono e inverno. O vazio forrageiro é quando a pastagem de verão cessa seu crescimento por frio, por geada, por diminuição da quantidade de horas de luz, redução da temperatura do solo, e existe um efeito fisiológico nas espécies de verão que elas vão parar de crescer. E a nossa demanda por alimento é constante. Se eu tenho o mesmo número de vaca durante o ano, por exemplo,
1: preciso comer o ano inteiro.
0: A vaca tem que comer o ano inteiro, né?
1: Sim.
0: Então a ideia é que a gente consiga tapar esses furos de produção de alimento da forma mais barata possível, que é com o animal indo buscar o alimento dele no campo. Eu não preciso fazer nada, eu só preciso semear. Óbvio que tenho que trabalhar com
1: condições nessa terra para que esse alimento se desenvolva,
0: em especial de fertilidade do solo, né? Que até a gente brinca, né, que não teria como fazer uma Ferrari andar muito bem com uma gasolina ruim, né?
1: É
0: a nossa gasolina, que é uma porcaria.
1: Não adianta ter uma Ferrari com 35% de álcool na gasolina.
0: Aí nossos carros só funcionam porque são flex, né?
1: É.
0: Então, é a mesma coisa. É uma brincadeira que a gente faz, mas é a mesma coisa. Se a gente tem um material com potencial produtivo alto, eu preciso dar condições para que ele expresse a genética.
1: Claro.
0: Certo? Então a gente tem lá, tem várias linhagens, né? Está sendo a primeira ano que vem. Que,
1: já vai vir comercialmente essa?
0: Ela vai ser registrada ano que vem e feita a proteção para aí entrar para multiplicação.
1: Uhum.
0: Então é um processo relativamente complexo de trabalhar, que demora um pouco, né? Porque para vender eu tenho que multiplicar.
1: Claro.
0: Então o trabalho já vem mais de 10 anos já trabalhando com ele. E a gente tem uma coisa que a própria pesquisa da Epagra trabalha, né? Relacionado com manejo.
1: Uhum.
0: Aí tem uma brincadeira que eu até fiz num evento esses tempos de melhoramento genético, que eu trabalho mais com a parte de manejo. E eu provoquei os melhoristas, dizendo que o manejo é mais importante do que a genética. E aí eu vou explicar para não confundir ninguém, né? O cara do Epagra fala tal coisa. Eu vou fazer um exemplo prático. Se eu tiver um cultivar comum, uma veia comum, qualquer uma que chute aí, e uma cultivar, a minha melhor que eu tenho. Geneticamente, o potencial produtivo do material melhorado, ele vai responder melhor, mesmo com o mesmo nível de adubação. Ele vai responder melhor, ele vai converter melhor no animal. No entanto, ele só vai ser melhor se eu manejar ele ou igual ao ruim ou de forma superior. Se eu pegar um material ruim e manejar bem, e pegar um material bom e manejar mal, o meu material inferior vai acabar respondendo melhor do que o bom, entendeu?
1: Sim.
0: Então a mágica não é só a genética, é a genética associada ao manejo. Esse manejo relacionado principalmente a alturas de manejo e resíduos.
1: Aí é que mora o problema, porque às vezes você acha que aproveitar a pastagem é rapar. E na realidade não, aproveitar a pastagem é muito diferente disso, né? Eu lá trabalho com 10, 12 de altura, porque a minha veia, eu inicio o pastejo com 25. Então mais ou menos metade, em torno de 12, eu vou trocando de piquete, né, esses animais. E a gente consegue ter até um volume bom até, né? São 55 hectares, não é tanta coisa, mas consegue botar um volume interessante de animais em cima, né? Mas se eu rapar, aí a chance de eu perder esse produto é muito grande também.
0: Tu sabe que aqui no evento que a gente está, né, inclusive veio um resultado lá de Chapecó, que é relacionado justamente a isso aí. É, claro, aveias existem diversos cultivares. Existe cultivar com indicação de início de uso a 25, 27, 30, até 33, as que são mais graníferas, né? São um porte mais ereto. E tá, o início da entrada é importante, porque tu não tá perdendo forragem, as folhas não estão sendo acesas, aquele monte de detalhe. No entanto, a altura de resíduo é o que determina o sucesso ou não do teu rebrote sequente. Então, nesse trabalho que a gente trouxe aqui, tem um trabalho que trabalha justamente isso. A gente tinha uma veia em que a gente manejava aí. O indicador de manejo dela é 30. 30 centímetros de altura.
1: Inicia com 30.
0: E aí os animais entravam em era um experimento, né, com repetições. Sim. Mas os animais entravam e na média ela era rebaixada até 15 centímetros. Então, ou seja, a gente removia 50% da massa de forragem que ela tinha, da altura que ela tinha disponível, né? A gente tinha de perfil de pastejo, ou removia 70% dessa altura. E isso resulta em 4 centímetros só. Então eu tenho um resíduo de 15 ou um resíduo de 11. Se tu não parar e ficar olhando, é capaz de tu não se dar
1: nem
0: conta
1: perceber,
0: que baixou, porque é bem pouco, né? E aí a gente foi mensurando quanto isso tinha de folha que era removido, quanto folha ficava, quanta luz isso interceptava, variáveis científicas, né? Mas a variável resposta principal é quanto tempo ela demora depois que a minha vaca sai do piquete que eu rebaixei, ou 50 ou 70, para essa pastagem recuperar a sua altura para usar de novo. E aí que tá uma coisa interessante, a gente abaixou 4 centímetros a mais só, e isso resultou em 9 dias a mais.
1: Caramba.
0: Ou eu volto em 11 dias a minha vaca pode voltar para aquele piquete.
1: 15 centímetros volta em 11 dias.
0: Em 11 dias ela recupera os 15 que ela foi consumida, ou se eu baixar 4 centímetros a mais, ela já vai lá para 20.
1: Caramba.
0: Para 20 dias.
1: É muito difícil.
0: Então, se a gente jogar isso aí em pastejos sucessivos, né?
1: É muito difícil.
0: A gente consegue trabalhar com 12, 13 pastejos numa veia. Se for em regime de corte, a gente vai até 15, porque aí não tem o que fazer.
1: Sim, claro. Isso é impressionante, porque hoje, eu te digo, olha, com o sistema que a gente tem utilizado e tem visto lá na coxilha, é para ser muito 6 pastejos na veia. Aí, claro, aí tem o Azevém, que obviamente nessa época, agora nós estamos em meados de agosto, final de agosto, essa época, obviamente, né, acaba o Azevém aflorando e a veia entrando em senescência, dando lugar ao Azevém, que é esse o objetivo do plantio do Azevém, né? Enfim,
0: mistura já
1: espera-se
0: para aproveitar as curvas produtivas de cada
1: espera-se uma. Isso, mas é importante a gente saber que existem produtos que entregam muito mais, e aí a gente tem uma certa resistência dos lavoureiros também em plantar o Azevém, porque depois ele vira uma praga para tirar depois, né, para fazer ele morrer depois para plantar, né, as outras culturas. Então você ter uma veia com uma qualidade dessa permite você, né, você se permite a não ter o Azevém. Talvez seja uma alternativa, não sei, em questão do frio, como é que ela suporta, né?
0: Não, a veia é assim, o que mata a planta do frio? Essas plantas, elas são plantas de inverno.
1: De inverno.
0: Elas se desenvolveram em clima frio e aí vieram parar aqui, elas não são nativas aqui, né? Mas a gente trabalha com elas há muitos anos. Elas, qualquer planta de inverno, ela só vai morrer o pé, ou parar de crescer. Claro que quando ela está congelada, ela não está crescendo.
1: Sim,
0: né?
1: Claro.
0: Ela tá parada. Mas ela só vai queimar a folha se tu rebaixar demais. Se tu manter um resíduo na aveia, estou usando a aveia como exemplo, mas isso se aplica para todas as forrageiras, tá? Capim-elefante, tifton, kikuyu, estrela africana.
1: Esse é um assunto interessante, a gente vai fazer só um intervalinho rapidinho e já volta no segundo bloco, iniciamos por aí, porque eu tenho umas perguntas boas para nós fazer.
0: Beleza.
1: Já voltamos.
2: 7:51, a temperatura aqui em Lages é de 9 graus, a gente só vai tomar um café rapidinho e já volta com o Jornal da Manhã na 89.9.
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17: Sete horas e 58 minutos, 7:58, estamos de volta com o Jornal da Manhã pela 89.9. Você que está chegando agora, seja muito bem-vindo, acompanhe com a gente os principais informações da manhã dessa terça-feira. Semana Farroupilha em Lages movimenta o mercado público. Palestras, encontros de CTGs e apresentações artísticas marcam a programação no centro da cidade. Comércio de Lages projeta otimismo para a venda de fim de ano. CDL e entidades de classe iniciam preparativos para campanhas promocionais do último trimestre. E o Supremo Tribunal Federal realiza, nesta terça-feira, dia 15, uma sessão extraordinária decisiva que mobiliza os principais veículos de imprensa do país. Em pauta, a votação que pode autorizar a abertura de uma investigação contra o ministro Alexandre de Moraes sobre sua relação com o ex-banqueiro Daniel Vorcaro. Acompanhem toda a cobertura com a gente aqui na nossa programação ou ao vivo pelo canal do YouTube em Jovem Pan Lage, em Jovem Pan News. São exatamente 7 horas e 58 minutos. E a conversa de Aldinho Camargo com Felipe Jockins continua aqui no Jornal da Manhã. Ele segue falando sobre as novas variedades de aveia, os resultados das pesquisas e os benefícios que esse trabalho pode trazer para a produção no campo. Vamos continuar então acompanhando mais um trecho desta entrevista com Aldinho Camargo.
18: Olá, ouvintes da Jovem Pan, que se conectam com o mundo do agronegócio nessa manhã de hoje. Estou aqui com o Felipe Jochmans.
19: Jochmans.
18: Eu quase estou acertando, Felipe. Obrigado, né? Ele é pesquisador, zootecnista e pesquisador aí da Epagre. Tem trabalhado bastante com variedades de aveia no desenvolvimento de cultivares cada vez mais, que entreguem cada vez mais, né, o que se espera. Afinal de contas, acredito que o pecuarista, quando acordar para entender como o agricultor entende que a sua lavoura precisa ser investida, entender que precisa investir no boi, no seu pasto, eu acho que a gente vai ter uma virada de chave aí na pecuária, que já está acontecendo, mas ainda está muito lentamente, porque o agricultor, ele entende que ele tem que melhorar aquilo que dá o retorno para ele, que é a lavoura. E quando nós entendemos que a nossa lavoura é o boi ou a pastagem nativa, nós vamos dar um salto muito grande. Terminamos o primeiro bloco conversando sobre a questão do frio das aveias. Nós viemos há 2 anos, 24 e 25, com percas totais de lavoura de aveia aqui na nossa região. Percas totais com geada negra, né, que a gente chama. Que é uma geada que não é branca, né? Ela é geada negra, porque daí como mata a planta escurece quando morre, daí dá aquele aspecto negro,
19: sim,
18: né?
19: É um frio tão intenso que congela
18: a seiva, isso. E a gente tem sofrido muito. Tu acredita que a gente possa ter variedades aí interessantes em relação a esse processo, de aguentar esse processo?
19: Esse é um ponto interessante, né? Da gente abordar, porque quando eu começo a selecionar materiais para... Primeiro, a gente precisaria ter essa incidência recorrente desses, sim, frios intensos para poder selecionar as plantas que sobrevivem.
18: Que sobrevivem. Tá.
19: E não necessariamente a planta que sobreviveu, que ela se adaptou àquela, uhum, condição, vai ser uma planta tão produtiva quanto
18: a outra
19: que acabou acontecendo. Então, teria que... daria para entrar numa linha de melhoramento, que seria uma discussão mais aprofundada, daria. Mas vai depender de quantas vezes isso acontece num período maior de tempo. Para saber se a tua...
18: uma pressão de seleção.
19: E se a tua... uma possível perda de produtividade da tua pastagem compensa do... talvez acontece uma vez a cada X período de tempo.
18: É muito difícil. Esse ano não aconteceu. Nós estamos tranquilos. Até esse ano começou difícil, porque eram geadas em cima de chuvas, né? Chovia... uhum. Outro dia vinha uma jada aí, a gente se preocupa mais porque, poxa, já tá molhado. E aí congela aquela água molhada, ainda o dano parece que me queima, me parece sempre que queima mais ainda a planta, porque, enfim, tem uma camada de gelo ali para ser congelada, né? Quando é um frio, quando é uma jada seca, eu acho que não vejo problema nenhum.

0: gente tem observado isso, porque dá 10 horas da manhã o sol já tá.
1: O trânsito do animal numa área molhada.
0: Tá,
1: aí ele judia, né? Judia, principalmente que o sol tá encharcado e acaba fazendo buraco, dá um pouco de compactação superficial. Em eventualidades que está bem molhada, tá, a vaca por si não compacta solo, né? Claro, e aí a outra, que é o maior determinante do sucesso, é o sol.
0: Sim.
1: Sol. Porque
0: isso é impressionante.
1: Porque o produtor, e eu vou tentar explicar de uma forma que todo mundo entenda, né?
0: Sim,
1: de um jeito
0: claro.
1: Mais fácil. Que ele tem que entender como que uma planta cresce. E o modelo se aplica para todas, tá? Para uma ou outra. Pode ser aveia, pode ser tifto, pode ser trevo, pode ser.
0: Todas as plantas têm a mesma característica.
1: Isso. Ela, se for pensar, uma planta é dividida em três componentes básicos, né? Que é o sistema radicular, a raiz, que tem duas funções básicas, né? Uma delas é a fixação dela no solo. Ela tem que se fixar no chão, que também já dá para aproveitar a dica, né? Que é um indicador de manejo. Quando eu implantei uma pastagem, se eu quero saber se ela está pronta para entrar com os animais, mesmo que às vezes ela está alta, tu vai lá e arranca, imita uma boca, não vai com a mão e arranca. Se não vier raiz, é porque ela está pronta. Certo? E a outra função da raiz é buscar nutriente. Ela é produzida de carbono e ela vai se expandindo em busca de nitrogênio, fósforo, potássio, água e microminerais que estão dispersos no solo, na solução que ela vai buscar. Bom, o segundo componente que uma planta tem é o como. E o como, ele tem uma função na vida dele, que é segurar a folha. Dentro do como está o meristema, ali tem toda a multiplicação celular. Então ele é importante, mas ele serve para expandir as folhas.
0: Mas ele não faz fotossíntese.
1: Não faz fotossíntese, tanto que a folhinha sai se desenrolando.
0: Que é o que
1: de
0: alimenta
1: dele.
0: A planta.
1: E a folha, por sua vez, para a própria planta, é o item mais importante, porque capta o sol. Então, se a gente for pensar de onde sai o tecido de uma planta, e aí o pessoal vai dizer da raiz. A raiz busca os nutrientes no solo. E a Maria deve estar pensando, inclusive, imaginando uma raizinha entrando com ele, né, para todo mundo de tecido. E não é assim. Não é assim. Porque no solo, todo tecido vegetal é composto por carbono. Tem carbono no solo, mas o carbono do solo fica no solo, que é para retenção de água, matéria orgânica, etc. O carbono que tem na planta, ele entra na planta via folha. Que é a famosa fotossíntese.
0: Captação pelo ar, troca de CO2.
1: E vem o CO2 da atmosfera, entra no estômago da folha e o estômago só tem na folha, não tem no corpo. Então, além dela interceptar o sol para ter energia, ela entra por ali o CO2. O que a planta faz lá dentro no seu metabolismo, lá no ciclo de Krebs, aquela função? Ela desengata o C do O. E aí segura o C para produzir o seu tecido, claro, e libera o oxigênio de volta. Por isso que diz que a Amazônia é o pulmão do mundo.
0: Sim.
1: E, na verdade, se tu for ver, a fotossíntese líquida e a produção de tecido líquido de uma pastagem é capaz de ser igual ou superior à Amazônia.
0: Floresta.
1: Porque a floresta está em equilíbrio, né?
0: Claro.
1: Cai uma folhinha da árvore, nasce outra.
0: Sim.
1: E ela vai expandindo aos poucos. Uma forragem que é consumida por uma vaca é removido um monte de massa e ela tem que produzir um monte de massa. Para produzir um monte de massa, ela remove um monte de carbono da atmosfera. Por isso que o álcool é também sustentável. Por que o álcool é sustentável e a gasolina não? Porque a gasolina a gente tirou lá do subsolo, né?
0: Tira o carbono que estava armazenado e joga de volta.
1: Isso, e joga de volta na atmosfera.
0: O álcool não.
1: O carbono foi sequestrado na cana, a gente remove, produz o combustível, queima, depois produz a cana de novo. Então a gente cicla ele, né? É a mesma coisa. Então, se eu quero que a minha pastagem cresça bastante, ela necessariamente tem que sequestrar bastante carbono e fazer bastante fotossíntese. Só que ela só vai fazer fotossíntese no momento em que eu tiro a vaca, eu preciso que tenha folha disponível na minha pastagem.
0: Para ela crescer de novo.
1: Exatamente. E por isso que ela cresce mais rápido.
0: E aí, divagando um pouco, a gente já está se encaminhando para o nosso final, mas divagando um pouco, aí que entra a importância do manejo em uma floresta. O corte de árvores na floresta é o que salva a floresta, não é o que destrói. Claro, o corte regulado, você precisa cortar outras manejo, então, você precisa de um manejo controlado, eficiente. Manejo eficiente. Porque simplesmente preservar e deixar lá que árvores gigantescas permaneçam, essas árvores já não sequestram mais tanto carbono, porque elas já não precisam, elas já construíram toda a estrutura dela, né, em cima desses carbonos. A gente precisa que outras novas vão se renovando, então isso, né, é um ciclo comum da pastagem. Você precisa que o animal come aquele carbono, usa outra coisa, larga na natureza, né, um pouco disso, a planta cresce de novo, capta tudo de volta, e isso também vai se
1: ciclo. Tanto que hoje de manhã na palestra do professor Embrapa, ele falou, estava falando da capacidade de sequestro de carbono dos sistemas, né? E aí um sistema integrado com árvores, para a região serrana talvez não seja tão importante, mas para a região oeste é extremamente importante, porque é muito calor.
0: Sim.
1: E ainda mais na região que é com gado de leite.
0: Sim.
1: Que o gado de leite é oriundo de regiões frias.
0: Sim.
1: Então, precisa tu pega uma vaca que é acostumada para frio e coloca ela no sol em Itapiranga, vai dar leite ácido, vai produzir muito menos, porque a vaca não consegue nem comer.
0: Bom,
1: então esses sistemas com árvores dentro do sistema silvopastoril, que a gente chama, que aí além de ter toda a produção de forrageira, a gente tem um sistema, um componente arbóreo manejado de um jeito para crescer rápido. Aí sequestra mais aí. Inclusive, foi dito de manhã, né? Que a pecuária e o pecuarista nunca foram,
0: apesar de ter sido
1: pintado como vilão,
0: representa mundialmente 5% apenas. 5%
1: da emissão de gás vem da pecuária. E considerando os sistemas mais ou menos, se a gente pegar sistema bem manejado, ainda acaba sendo menos. Aí a gente passa de vilão para mocinho.
0: Por isso que é importante, né, workshops como esse, né, do quarto OrcPEC, e nós estamos aqui, né, fazendo essa cobertura do quarto OrcPEC, promovido pela Estação Experimental de Lages, aí pague com vários parceiros, né? Obrigado, Felipe, mais uma vez, obrigado por falar conosco aqui.
1: Quem quiser mais informações ou conversar mais, pode nos procurar lá em Chapecó, no caso, né?
0: Sim.
1: Ou entra em contato com a EPAG daqui e consegue nosso contato.
0: A gente faz a ponte. É isso.
1: Beleza.
0: Aí. 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
3: Hoje as atenções do futebol brasileiro se voltam para as competições internacionais. Na Libertadores tem Fluminense visitando o Platense na Argentina às 19 horas. Pelo jogo da volta das quartas de final, Tricolor Carioca entra em campo com vantagem confortável após vencer a primeira partida por 2-0 no Maracanã. E também às 19 horas tem o jogo na Sul-Americana, Vasco da Gama recebendo o Santa Fé em São Januário. Após o empate por 0-0 no confronto de ida em Bogotá, o Cruz Maltino precisa de uma vitória simples diante de seu torcedor para selar a classificação no tempo normal. Oito horas e 10 minutos, o Jornal da Manhã está encerrando neste momento. Muito obrigado pela sua audiência e pela companhia. Eu sou Alexandre de Souza, você pode acompanhar mais informações sempre nas nossas redes sociais, @JovemPanLages. A edição do JM volta amanhã às 7:30. 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
7: 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E a hora na Pan.
3: 8 horas e 12 minutos.
8: Repita.
3: 8 horas e 12 minutos.

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6: 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E a hora na Pan.
0: 9:22.
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3: 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E a hora na Pan.
4: 9:09.
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0: 10 e 2.

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0: 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E a hora na Pan. 10:21.
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3: 10:43.

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0: 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E a hora na Pan. 11:08.
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0: 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E a hora na Pan. 11:23.

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0: 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E a hora na Pan. Jovem Pan, 11h40.
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0: eles estão picando a mula. Olá, meus queridos, tudo bem? Você que está no rádio agora, nos acompanhando, teve horário político, estamos tendo aquele... Então, aquela sessão especial no tribunal lá em Brasília. Nós estamos com o programa Pânico, um programa muito sensacional. Você vai ficar sabendo tudo o que acontece lá. Logo. Por enquanto tá aquela... Tá me cheirando uma gambiarrinha de leve. Mas vamos esperar.
1: Você acha que vai
0: acabar? Calma, vamos esperar. Vamos esperar o final para a gente poder falar. Então você acompanha tudo aqui na Jovem Pan.
2: Perfeito.
0: E o nosso programa vai seguindo.
3: Perfeitamente. Mesmo porque a gente vai ter um convidado que vai debater esse assunto daqui a pouco, né? Opa.
0: Sim.
3: Convidado que manja muito.
0: Sim.
3: Sobre tudo que está acontecendo. E ele é um cara que é advogado e conselheiro federal da OAB. Doutor Marcelo Tostes, daqui a pouco vem falar da treta no STF pra vocês. Tá bom?
0: É isso aí.
3: É isso. É
0: bom.
3: Então tá bom.
0: É isso aí?
3: É isso aí.
0: O que você quer?
3: Mais uma.
1: Mais uma do Albinha?
0: Mais uma do Albinha.
3: Você tem? Ele não para, o cara é uma máquina de notícia.
0: O cara trouxe o bigode.
3: Porra.
0: O bigode cuspiu na mulher, né?
3: Bigode.
0: É, o bigode cuspiu na mulher.
4: Eu vou trazer, Emílio, que ontem teve o M. Ninguém tá ligando muito, mas ontem teve o M ali. O M. E a melhor série de drama foi o The Pitt, né? O The Pitt.
0: É ruim essa série.
4: É. A safra não é muito boa.
1: Eu não gostei,
4: né?
1: Também.
0: É woke.
1: Ganhou de novo.
4: É, você tem o Windows Bay ali com 14 prêmios. O St. Louis teve 7 prêmios. O The Traitors, 7 prêmios. O The Pitt, 6. O Pluribus, 6 prêmios também. O grande vencedor foi o Windows Bay. E só que já tá rolando uma polêmica, Emílio, que os sites estão muito tristes com esse M. Só pela foto você vai deduzir, se você puder voltar a foto, Bernardinho, só pela foto dos vencedores, Emílio, você vai deduzir porque os sites estão muito tristes.
3: Eles falaram
4: que não teve diversidade e pessoas negras não ganharam prêmios. Então já tá tendo alguns protestos na internet a respeito do M de 2026. Sem muita surpresa, mas foi o grande prêmio aí da televisão.
3: Eu gostei que a véia ganhou.
1: Rex. Ela é boa.
4: É, o Rex ganhou.
0: Puta, mas isso aí já deu também, hein?
1: Sim, mas é uma das séries mais premiadas.
4: É, sim.
1: Eu gosto.
3: Eu gosto também, acho bem legal.
4: É que a premiação hoje...
0: É woke.
1: Não, Rex.
0: Não, da Rex. É woke, Rex. Lógico que é.
1: Pluribus também.
0: Você acha que não é? É woke. Claro que é, a mina. A mina.
3: É exatamente
0: a mina.
3: Isso, é o conflito.
0: A mina, ela é israelense contra Israel.
3: Ah, não, mas ela, eu quero que ela se exploda.
0: E você assiste uma série dessa? Eu tô do lado do bem.
1: Mas o destaque também, não é.
0: Eu tô do lado do bem. Sim. Eu só assisto coisa também. Boa.
3: Eu tô do
0: coisa
3: lado
0: ruim,
3: do Pix.
0: Coisa ruim eu não assisto.
3: Eu nem sabia dessa série.
0: É tonta. É série tonta. Não assiste, não.
3: Não.
0: Rex, chama Rex. É uma véia, aí tem a novinha, aí tem a véia, tá lá em os seis temporadas.
1: Ela tá no fim de carreira, ela tinha um...
4: Comediante, né?
1: Ela é uma comediante. Era em.
0: Aí depois tem um, o outro terminou em Singapura lá.
3: Lacracione.
0: Muita lacracione. Série boa é falda.
3: Boa série. Tô na China.
0: Série boa não, é
1: e a,
0: falda.
1: E a Mag.
3: Rodoron.
0: Falda.
3: É macho esse careca, hein, meu?
0: Falda. Vocês têm que assistir o sexto e o sétimo episódio, que é o 7 de outubro.
3: Pra turma falar que não aconteceu?
0: Lá em Israel. Meu, é muito forte. Inclusive tem aviso no começo.
3: Sempre, né?
0: Sexto e o sétimo episódio, olha...
3: E tá bem amarrada a série, né? Tá
0: muito boa.
3: Boa.
0: Muito boa.
3: Falda na
0: Netflix. 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
0: Muito
3: sorvetinho,
0: bem.
3: Hein, meu?
0: Dito isso.
3: Ó, vai fazer um sorvetinho.
0: O que é?
4: Dá pra fazer um sorvete.
0: É.

0: vamos fazer um outro dia. Qualquer fazer dia um nós vamos fazer.
1: Aqui.
0: Não, não, na nós hora. Vamos fazer aqui.
1: Aqui é ao vivo.
0: Não, trazer pronto vivo. Não tem graça.
1: Boa.
0: Delari vai fazer. Delari. Tu vai fazer um sorvetinho? Fazer um sorvetinho.
1: Eu faço muito a gelatina zero, que é muito boa.
0: Chocolate. Muito bem. Vamos pra onde? Resenha
1: Zuzi. E o mestre.
0: É, o fuzil, então.
1: Esquece do
0: mestre. É, esqueceu o fuzil. Diretamente das ruas de São Paulo.
1: Quem?
0: Aí está ele. Ó. Oh, o herói do Brasil.
1: Peruano.
0: Diga lá, Fufi, de peruano hoje, hein? Esse é da mulher aí que...
2: homenageando.
3: Que toca flauta.
0: A prefeitura sempre pega ela aí no rapa. E vende uma touca.
3: É, um poncho.
2: Tenho muitos, muitos objetos dela, tenho muitas roupas dela. Sou um grandíssimo consumidor, mas essa não. Essa vem da saída da montanha-russa Everest para homenagear.
0: Parou a chuva, hein, Fufu?
2: O povo do Himalaia. Vamos às principais. Parou a chuva, graças a Deus.
0: Vamos ver, vamos ver.
2: Céu deu? Fechado, vai cair aquela garoinha chata.
0: Vai chover ainda?
2: Ainda? Vai cair aquela garoa chata. Lógico que vai, mas com absoluta. Ali, ó, perto da rádio, ali em cima da rádio, você já vê as nuvens já mais carregadas, ó. Esquece. Isso daí é até o final da semana, meu parceirão. O couro vai comer. E pra gente dar início aqui.
0: Qual é o nosso prédio aí, fuzil? Mostra o nosso prédio aí, fuzil. Cadê o prédio? Ó. Vamos dar tchauzinho lá.
2: Aqui, ó.
0: Cadê a gente?
3: Vai na janela, Delari. Desculpa.
0: Ô, Delari, vai lá na janela. Cadê aqui, ó? Cadê o nosso prédio?
2: Ó,
0: o edifício Winston Churchill. Prédio
2: ali de mármore.
0: Ah, lá, ó.
2: Porra. Mármore com aquelas listras.
0: Ele não acerta a câmera.
2: De vidro ali preto, ali é a coisa mais linda.
0: Ó, que treme, é um Parkinson que faz com o ser humano. Olha lá o nosso prédio. Nosso prédio é aquele.
2: É o Michael.
0: Ó. É Michael J. Fox. Michael J. Fox.
1: O que o cara. Porra.
0: O que o cara.
1: Caramba, o cara tá onde, mano? Uma britadeira. O cara tá andando de skate.
2: Um aqui, mano.
0: Não é?
1: O cara tá num pogobol.
2: Ou tá tendo terremoto, ou não sei o que tá acontecendo.
0: Hein, fuzil? Que alegria, hein, Fufu? Ó, não é?
2: Azedão. Não, alegria de trabalhar. E olha, Emiliano, com essa imagem aqui, ó, da nossa bandeira, com esse palco democrático aqui, patriótico, eu queria já estender qual será a pauta de hoje, depois a gente vai pro jornal. O negócio é o seguinte, a gente tem a Dama da Justiça, aquela estátua famosa, onde tem os elementos, a estátua, a espada, a balança e a fita vedando os seus olhos, né? Que a espada é o poder, a balança é o equilíbrio e, obviamente, a venda é a imparcialidade. Então a gente quer saber das pessoas, baseando-se na vedação, se podemos dizer assim, né? Os olhos vedados dela, se você acredita que a justiça é imparcial ou ela tem as suas preferidas. Consequentemente, a gente quer entender e perguntar se você acredita na justiça brasileira neste dia tão importante, com aquele fundo ali e a capa dos jornais, Emiliano, não escapa disso. Todos eles falam aqui o estado de São Paulo sob desconfiança crescente. STF faz sessões, faz sessão inédita para decidir o futuro de Moraes. A Folha, a mesma coisa, a STF faz sessão para definir o futuro de Moraes após revelações sobre vocabo e também o valor econômico. O Supremo inicia hoje sessão histórica que poderá permitir a investigação de Moraes. E aqui as duas maiores também, Flávio supera Lula numericamente no segundo turno e gestoras veem Real com chance de destaque global após ajuste fiscal. Essas são as notícias e a pauta será essa. Você acredita na imparcialidade da justiça ou ela tem as preferidas dela? Você acredita na justiça brasileira? Essa será a pergunta desta quase chuvosa Avenida Paulista. Emílio, meu amigo.
0: Você está hoje todo peruano.
1: É, todo
4: imigrante.
1: Um homem lhama.
4: Tá latino.
0: Né?
1: Tá. Não, não. Machu Picchu show.
0: Machu Picchu.
2: Se você tiver uma
1: Se
2: você tiver uma flauta grande, eu toco, Emílio.
1: Você curte, da hora.
0: Faz gracinha, não. Faz piada.
1: Ele.
0: Conotação sexual.
1: No momento que o Brasil não pede.
0: É. O Brasil tá sério, querido? Hoje. A gente só tá esperando. Estamos esperando a decisão.
2: Existem flautas pequenas e grandes.
0: É isso aí, Fufu. Muito bem. Muito bem. Dito isso.
1: Bora.
0: Vamos?
1: Bicho. Opa. Pegando, hein?
0: Solta a vinheta?
1: Por favor.
0: Então solte a vinheta, porque começa agora.
1: Vamos lá,

0: e o bicho pegando, todo mundo acompanhando agora, né, a discussão no STF. A gente tem uma breve sinopse, porque mesmo que você acompanhe, é uma coisa que ela é longa, chata, mas a gente fez uma compilação dos melhores momentos para nossa audiência, de uma forma carinhosa, com o nosso Albeta e o Morgadão e o Bernardo, que estão atentos. O que tá acontecendo nesse momento aqui? Primeiro, agora, nesse momento, tá tendo uma treta entre André Mendonça e o Alexandre de Moraes. Porém, já vou mostrar a treta em real time.
1: Ação do próprio Boa Andamento do Trabalho.
2: Ministro Toffoli.
1: Pois não.
2: Antes que Vossa Excelência encerre, um brevíssima parte, já que Vossa Excelência me homenageou com a citação correta.
3: Ministro Flávio, eu gostaria de combinar nessa sessão que a palavra sempre será solicitada à presidência, se me permitir.
2: Presidente, eu vou seguir o regimento interno da corte.
3: Que diz que a palavra é pedida à presidência.
2: O aparte é dirigido ao relator.
3: Não, Vossa Excelência precisa pedir a palavra à presidência. É o que eu estou lhe dizendo.
2: Presidente, eu vou seguir o regimento interno
3: da corte. Pois Vossa Excelência terá a palavra porque eu estou lhe concedendo.
2: O regimento interno da corte. Presidente, eu saúdo Vossa Excelência e saúdo os eminentes ministros.
0: Precisa pedir a palavra à presidência. O Fachin está na presidência, então acho que a gente
4: precisa.
0: A
4: Valdino
0: atropelou. Não, olha só, todo mundo quer um protagonismo nesse momento, os ministros estão tendo muita audiência por lá.
5: Qual é o regimento interno?
0: O regimento interno é que o Fachin é que está liderando.
5: Não.
0: Então tem que passar
5: pelo interno.
4: Você pode falar direto com o relator.
5: Você pode falar direto com o cara.
4: Se o relator cita você, você pode falar direto com o relator.
0: Daqui a pouco o nosso convidado vai explicar melhor do que a gente, porque ministro a gente chuta muita coisa. Mas basicamente é o seguinte: Gilmar e Dino estão contestando a relatoria agora do Fachin. Esse é o placar que a gente tá.
5: Certo.
0: Tá? O que acontece? O Cássio Nunes e o Toffoli se declararam impedido e suspeito porque saíram algumas coisas relacionadas aos dois.
5: Posso abrir aspas?
0: Pode abrir.
5: Na verdade, não foi. Ele diz que, ó, não tenho dúvida de que esse julgamento pode impactar o processo eleitoral. Não me sinto confortável de participar desse julgamento, me declaro impedido. E ele diz que ele não teve nenhuma mensagem com Vorcaro e tudo mais, mas é por conta do pleito eleitoral ele se declarou impedido aí.
0: O ministro Cássio?
5: Isso. Mas o filho dele não tem alguma coisa?
0: A polêmica.
5: Ele falou, então, mas ele se defendeu e já falou: eu não tenho troca de mensagem, menino.
0: A polêmica é muito grande relacionada.
5: Ele se defendeu, menino.
0: Há um pagamento. Rá. A uma moça.
5: Esse Vorcaro.
0: O Vorcaro era terrível, Emilhão.
5: Porra, bem na nossa vez.
0: O que mais? Basicamente, então, assim, só pra falar dos dois ministros, né? O Cássio tem uma relação do filho dele, que teve uma conversa com o Vorcaro.
4: Supostamente
0: de uma moça e de um pagamento pra alguma coisa muito pessoal, é o que dizem. Mas a gente não vai tirar o foco daqui, porque o ministro Fux também tem o filho dele. Você vê que todos os ministros têm advogados e tem uma relação do filho que falou que deixaria um tapete vermelho para o Vorcaro também lá. Mas e o nosso ministro Alexandre de Moraes?
4: Porque aí?
0: Depois a gente pode investigar todos os ministros.
4: Sim.
0: Eu acho que a gente deveria colocar cada um em uma cesta. A cesta hoje é do Alexandre de Moraes. Concorda comigo?
5: Concordo.
0: É isso que ele está sendo investigado. Isso. Depois pode ir para André Mendonça.
5: Não, é para ver se vão investigar.
0: Se vão investigar.
5: Se vai começar a investigação do ministro. Sim. Nunca aconteceu isso.
0: É.
5: Pela primeira vez.
0: Nunca antes na história desse país. É inédito,
5: é
0: mas...
5: isso. A sessão é para isso.
0: O que o ministro Alexandre de Moraes alegou antes da sessão?
5: Só que o Fachin, não sei se você percebeu, na introdução que ele fez...
0: Certo.
5: Ele fala o seguinte, que a gente precisa ver os ritos que ele vai julgar... Se foi tudo dentro da lei.
0: Perfeito.
5: E é isso que está deixando a gente com a pulga atrás da orelha.
0: Verdade.
5: Porque você se lembra da Lava Jax?
0: Eu lembro da Lava Jax.
5: Ah, meu amor! Depois... A Lava Jax. Também. Acharam Leonardo ali.
4: Na Lava Jax?
5: Entendeu?
0: Sim, daqui a pouco
5: esse
0: eu vou falar.
5: É isso que todo mundo está querendo saber, porque se tiver alguma coisa, fala, aqui não, meu amor. Aqui não.
0: Como a gente tem um compromisso com a redação e do jornalismo, vou pedir pro Alba já ir mandando diretamente para o Bernardo, porque o bicho está pegando fogo lá. Então agora vamos para a cronologia dos fatos.
5: Por que você não passa lá, então?
0: Lá? Não, porque a gente tem uma compilação muito chato. É legal o que a gente tá fazendo. Aqui você tem os melhores
5: mas
0: momentos.
5: São coisas antigas.
0: São coisas em real time. Você quer ver agora?
5: Eu quero.
0: Acabou de ter treta.
5: Então, por favor,
0: André Mendonça, com Alexandre de Moraes, vai lá. Com áudio, por gentileza.
6: Quem tem medo da Polícia Federal?
7: Não é questão de
6: medo, não. Eu não sou perguntando a Vossa Excelência.
7: Não, mas eu tô lhe respondendo.
6: Quem tem medo da Polícia Federal? Quem chamou a Polícia Federal e exigiu que a Polícia Federal colocasse um colega

0: na colaboração premiada. E vamos trazer aqui, presidente, vamos trazer aqui e chamar aqui testemunhas que eu vou indicar. Não só policiais, advogados, testemunhas. Eu tenho testemunhas.
1: Nervoso, né?
0: Que o ministro André, em reunião, disse.
2: Isso é mentira.
0: Peçam.
3: Isso
0: é mentira.
2: Mentira.
0: Vamos chamar?
2: Mentira.
0: Vamos chamar?
2: Pode chamar quem
0: então
2: quiser.
0: Vamos chamar.
2: Mentira.
0: Não há como julgar hoje sem julgar terça-feira. Chamou.
2: Não, senhor.
0: Inclua o ministro Alexandre.
2: Mentira.
0: Por quê? Porque está a serviço de um grupo político que quis dar um golpe nesse país.
2: Ah, senhor presidente.
0: É isso, presidente.
2: Eu não vou responder.
0: É isso.
2: No meu momento de fala.
0: E mais, presidente, mais.
3: Olha o bicho.
4: Calma,
3: pegando.
4: Que tem mais. Três minutos atrás, estou separando e tem mais da pontada de dedo do Gilmar pro Mendonça.
3: Daqui agora.
4: A na tela que eu tô mandando pro Bernardo.
3: Temos
4: a notícia aqui pra você.
3: Rocambole
4: ao vivo.
3: Rocambole News.
4: Gente,
3: é o Rocambole.
5: E esse
3: Rocambole?
5: Rocambole
3: no STF. O bicho pegando.
4: Vocês falam.
3: Vamos respirar aqui. Gilmar Mendes agora com. A gente tem o Alba mandou agora. Gilmar Mendes vai à loucura com o André Mendonça. Exato. Mas quem tá conduzindo aqui?
4: O diretor falou aí, peraí.
6: Tá, peraí, ó, deixa o cara
3: tá
6: fazer.
3: Bem,
6: não
3: cara.
6: Se mete, não.
3: Obrigado.
6: Você tá fora aqui, ó. Não, você tá fora aqui, ó.
3: Calma.
6: Vem, não.
3: Bernardão.
4: Delari é o nosso faquinho.
3: É. Realmente.
6: Não vem tá cidade de faquinho, não. Aqui não tem faquinho.
4: Aqui você não manda,
6: aqui
4: não.
6: Aqui é democracia corintiana.
3: É isso aí.
6: Aqui é vai Corinthians. O que você quer, gordão?
3: Vamos
6: quer
3: lá.
6: Passar a sua?
4: Tô mandando, tô mandando.
6: Vai lá.
3: Então, repercute ele aí. Manda, temos o Gilmar
6: Mendes. Que não tem faquinho, não.
3: Vai lá, Bernardão.
2: Não tem faquinho?
3: Usa é difícil, só pra explicar o que tá acontecendo pra nossa audiência, tá sendo em real time, a gente tá pegando os melhores momentos e compilando. Sim. E mostrando pra vocês.
4: Sim.
3: O vídeo agora, se o Bernardo conseguir colocar, seria o Gilmar Mendes, que ele foi à loucura com o André Mendonça pelo afastamento do Andrei Rodrigues. Vamos ver se a gente tem esse vídeo. Vamos lá, na tela. Não?
4: Então, posso dar uma sugestão? Posso dar uma sugestão? Vamos fazer o caminho contrário. O Bernardo avisa de lá o que tem e a gente
3: tá
4: solta
3: bom.
4: Aqui.
3: Então, vamos lá.
6: Não.
3: Então a gente vai mostrar
6: não.
3: Aqui.
6: Então, tá não, bom. Não.
3: Não é assim, então,
6: não. Não é assim, não. Não é assim, não.
3: Então, a gente tá pode
6: não
3: ver
6: é
3: daqui.
6: Assim,
3: a gente
6: não.
3: Pode ver a gente
6: não
3: também.
2: Não é. Quem é o capitão?
6: Não é assim, não. É. Não.
4: Então vamos pedindo e não
6: quer mudar o esquema? Não.
4: Quero acertar o.
6: Deixa eu fazer os. Pode entrar aqui a turma. Ó, deixa eu falar sério agora aqui com vocês. É o seguinte: presença ilustre.
2: Quem?
6: Você sabe que 2026 tá voando. Nós já estamos aí em setembro. Já tem panetone no mercado.
3: Oba.
6: Já tem coisas aí de Natal. Já estão preparando a. É. Eu vou perguntar pra você, você já sabe onde vai passar o Natal com a família? Tá na hora de se planejar. Hoje a gente recebe aqui uma pessoa que tem algumas sugestões para você. É o Evandro, é o Neiva.
3: Oh.
6: O nosso querido secretário de turismo de Balneário Camboriú já esteve aqui, lá de Santa Catarina, e ele veio aqui falar com a gente sobre o projeto, chama-se Vivo Natal. Como é que tá, secretário? Como é que está nosso balneário?
7: Pô, muito bom estar aqui de novo.
6: Boa.
7: Daniel, toda a galera do Pânico.
3: Opa,
7: quem
3: show de bola.
7: Não sai de balneário lá, não sai de BC.
3: Demais, maravilhoso.
6: É isso aí. Conta pra gente o que que é o Viva Natal e por que que tá todo mundo tão animado. Tô vendo aqui toda a galera tão animada pra esse final de ano.
7: O chefe tá aí, o Marcelo.
6: Eu vi, até o chefe veio aqui, ó. Marcelo Eduardo tá aqui. Conta aí o que é o Viva Natal.
7: Bom, Emílio, Balneário Camboriú é um destino turístico, é a capital do turismo catarinense, é um destino consolidado pelas belezas das suas praias, pela temporada de verão. A prefeita, a nova prefeita da cidade, veio com todo o gás o ano passado, a prefeita Juliana tá ali.
6: Ó, prefeita.
7: Ô, prefeito.
6: Ô, Juliana. Oi, tudo bom, prefeita? A prefeita teve aqui, pô.
7: Sim, já teve aqui como convidada. Hoje a gente veio apresentar o produto de Natal de Balneário Camboriú, um produto novo, né? Começou o ano passado. Natal é um produto turístico difícil de fazer, tem poucos destinos de Natal no Brasil,
6: uhum.
7: Porque é um produto caro, é um produto difícil de você manter um período de Natal.
6: Exatamente.
7: E ele não é só iluminação, Uhum. Ele tem a magia, né? O Natal tem a magia. Trouxemos outro convidado aí depois.
6: Sim.
7: E Balneário fez tratando o Natal como um produto turístico, né? Então nós estamos falando de uma cidade que já está preparada para receber mais de 1 milhão de turistas. A gente tem ali o Natal num período, a gente fez um desfile de Natal, daqui a pouco tem algumas cenas aí.
6: Oh, que bacana. Opa,
7: né? É um Natal para toda a família. Balneário Camboriú é um dos destinos de
6: verão,
7: mais,
6: né?
7: Seguros
6: o do destino Brasil. De verão do Brasil acabou sendo
7: E agora o Natal também. Nós vamos antecipar a temporada com um produto de Natal.
4: Que legal.
7: Então a cidade vai estar toda decorada. São mais de 2,5 milhões de pontos de luz.
4: Porra.
7: Na cidade. A cidade tá linda.
4: É o Viva Natal.
7: Viva o Natal
4: desse. A gente pode ver as imagens que teve lá também. Lá. Acho que tem aí as imagens aí pra turma que tá assistindo a gente, Emilhão. Olha lá.
7: Olha
4: o secretário
7: só.
4: Vai falar exatamente o que que é o Viva Natal.
7: Conta. Bom, começa dia 11 de novembro, na abertura e no acendimento da cidade. Depois do dia 11 de novembro, todas as quartas e todos os sábados tem esse desfile que vocês estão vendo aqui, quem pode acompanhar.
6: Tá.
7: São 7 quilômetros de desfile, olha que coisa maluca, né? Balneário, né? 7 quilômetros. É um
4: na orla.
7: Na orla. Começa na Barra Sul, pra quem conhece Balneário Camboriú, vai até a Barra Norte. É o maior desfile hoje já do Brasil em percurso. É um desfile extremamente profissional, são 12 desfiles aberto ao público e gratuito.
4: Boa.
6: Entendi.
7: Então tu pode.
6: Toda quarta e todo.
7: Toda quarta e todo sábado, né? Já está aí nas melhores agências. Show. De viagens, operadores de viagem. Você que já conhece Balneário ou não conhece e quer fazer vale uma surpresa para sua família, vale muito a pena.
4: Tem que se programar. Quando é que começa?
7: 11 de novembro.
4: 11 de novembro. Então a turma.
6: É, já tá na hora de anunciar.
7: Já, opa, a gente já tá aqui pra isso. Vocês, exatamente. primeira mão. Né? Ainda não fizemos a coletiva de imprensa oficial.
4: Show.
7: E em primeira mão aqui no Pânico, né? A gente tá vindo fazer esse lançamento.
4: Muito
7: do
4: bonito.
7: Viva Natal BC, que será, sem dúvida nenhuma, o maior destino de Natal do
4: Seguro,
7: Brasil.
4: Seguro, gente bonita.
7: Cidade preparada.
4: Festa maravilhosa.
6: Muito bacana.
7: A cidade, Emílio, só aproveitando, nos últimos anos foram 5 bilhões de investimento em novos equipamentos turísticos. Né? A gente tem o Beto Carreiro, muito próximo da cidade lá em Penha, que sempre foi o grande indutor, né? Hoje, Balneário Camboriú tem mais de 10, 15 parques preparados para você ir com a tua família o ano inteiro. Então, parque da NASA, zoológico, parque nos dinossauros, um parque aquático. Então, você tem que reservar 5 dias para passar em Balneário Camboriú.
6: É o grande destino turístico do Brasil.
7: Do Brasil.
6: Tá sendo lá. E muita segurança,
7: acessível.
6: Né? A prefeitura tinha, a prefeita tinha falado da segurança.
4: Isso,
6: que tem.
4: E é firme.
6: Balneário. É isso, seguro. Né, prefeita? Chega aí, prefeita. Senta aqui, ó. Prefeita. Uma salva de palmas pra prefeita. E aí, prefeita? Tudo bom?
5: Olá.
6: Tudo jóia?
4: Tudo bem?
6: Quando você veio aqui? Faz tempo. Foi
5: tudo
6: quando?
5: Bom?
6: Foi quando?
5: Ano passado.
6: Ano passado, né?
5: Em março.
6: É. Como é que tá lá a segurança? Você falou que a...
5: É que assim, ó, tem algo que nós tratamos com prioridade em Balneário Camboriú, que é a segurança. Não adianta nada uma cidade bonita, uma cidade preparada, se você não cuidar daquilo que é principal, que as pessoas possam se sentir seguras. E não somente no Natal, mas durante todos os dias do ano, nós queremos que as famílias possam passear cada vez mais, curtir a nossa cidade. É uma cidade que tem belezas incríveis, belezas naturais, um povo acolhedor. E lá no Natal, você pode sair com o celular na mão e acompanhar o GPS do Papai Noel.
6: Tem o Papai Noel.
5: Tem o GPS do Papai Noel.
7: Tem que trazer as chaves.
5: E nós criamos o GPS do Papai Noel.
6: Olha só, Papai Noel. Papai Noel, hein?
4: Esse é clássico.
6: Caprichado.
7: No meio desse tumulto de notícias hoje, nada melhor do que o Papai Noel.
6: Claro, claro.
7: Trazer aí uma
4: esperança.
7: Uma esperança, né?
5: E sabe o que que acontece? Nos desfiles tem toda quarta e sábado, nós temos o aplicativo BC Digital, que tem vários serviços do município, e nós criamos o GPS do Papai Noel. Então as pessoas podem acompanhar aonde o Papai Noel tá, se ele tá na praça ou se ele tá passando em qualquer lugar, que é um desfile em toda a extensão da orla da Praia Central.
4: Muito
6: legal. Quantos vocês calculam, qual vai ser aproximadamente, quantas pessoas vão estar nesse período lá em Balneário, nesse período de...
7: No verão, Emílio.
6: De verão.
7: No verão nós recebemos hoje já mais de 2,5 milhões de pessoas. Isso. Né? A nossa temporada mesmo que era... A gente trabalhava, começava depois do Natal.
6: Uhum.
7: Então, com o projeto nós de Natal, nós vamos antecipar e nós queremos criar um volume semelhante à da temporada de verão. Porque não é só o desfile, toda a cidade vai estar preparada no espírito de Natal. Então, os equipamentos vão estar preparados, os outros atrativos, e a parte pública se responsabilizou pela iluminação da cidade em espaços públicos. A cidade está belíssima.
6: Infraestrutura.
7: Depois de 10 anos, né?
5: Nós estamos investindo muito na parte de infraestrutura, drenagem, né? Porque falam muito da questão das chuvas. Vocês viram no passado como nós recuperamos. Estão
7: colocando Santa Catarina já.
5: Quero que as pessoas se sintam seguras. A cidade, ela tem uma resposta rápida nesses ativos, mas principalmente naquilo que é prioridade, segurança. Nós estamos investindo muito em vídeo monitoramento, enfim, por toda a cidade, como se fosse um Big Brother. Você acompanha tudo quanto é lugar.
6: Tecnologia, né?
5: Tecnologia, ampliamos o nosso efetivo. Nós estamos investindo muito com a presença da autoridade policial na rua. Isso que é importante.
7: Não existe turismo sem segurança, sem experiência positiva. Isso no Brasil a gente sabe que ela em alguns lugares... Né, não é culpa até de alguns prefeitos, enfim, né? E Balneário, você tem isso lá, você tem a sensação de segurança e efetivamente a segurança. O nosso Réveillon tem 1 milhão de pessoas na areia.
6: Caramba.
7: Com nenhum furto de celular.
5: Os grandes eventos, shows nacionais que a gente trouxe do ano passado para cá, todos tiveram uma resposta muito positiva com relação a todo esse trabalho relacionado à segurança. Então é um ativo que está sendo trabalhado e muito, justamente porque Balneário Camboriú já é referência no seu comércio, seu turismo, construção civil, mas também dos grandes eventos.
6: Boa. Sim. O trabalho de vocês.
4: Parabéns.
6: Trabalho bacana que estão fazendo.
4: Eficiente.
6: A orla ficou linda, né? Aquela orla.
4: Linda. Para dar uma corridinha lá que você tem a passagem.
5: É. Todos estão convidados no dia 11 de novembro. Abertura. A nossa abertura.
7: Show. Do então, procurem aí nas agências de viagem. Vou até na CVC, acabaram de colocar a promoção aqui.
6: Boa,
7: também.
6: Boa.
7: Então pode entrar aqui nas melhores agências operadoras Balneário Camboriú como um destino de Natal, o destino ano do todo, durante todo o ano.
6: O lançamento é dia 11 de novembro, que é o Vivo Natal, que é
7: o Papai Noel
6: vai estar lá e você pode curtir também. Pô, obrigado vocês terem vindo. Pô, prefeito, muito obrigado. O que você quer?
4: Tem um QR Code lá que eu estou vendo para você pegar todas as informações.
6: Tem o QR Code. Tem o QR Code na tela.
7: Tem essas imagens.
6: Você tá na tela aí, entra no QR Code, você vai ter aí, e tem um Instagram oficial que é o @turismo.bc.
4: Show.
6: @turismo.bc. Só seguir esse perfil, você vai ter acesso a todas as novidades em primeiríssima mão. Boa. Neiva, obrigado.
5: O comércio tá lindo.
4: Lá é demais, parabéns.
5: Parabenizar todos os nossos empreendedores, comerciantes que durante todo o ano preparam e muito aí, justamente para essa temporada.
6: Convidamos. Boa, prefeita. Valeu, pô, obrigado por você ter vindo. Pô, fiquei
4: sentindo. Adoro lá, viu?
6: Valeu. Obrigado, Neiva. Obrigado. Boa sorte lá para vocês. Tchau. Valeu, prefeita. Obrigado por você ter vindo aí. Obrigado, pessoal, hein, que veio aqui acompanhar o Pânico. Olha só que bacana. Muito obrigado. Essa é a chave, é para nós aqui. Olha só, do programa Pânico.
4: Papai Noel. Aí sim.
6: Pô, muito obrigado, Papai Noel.
4: Isso aqui é a chave da esperança.
6: Ó.
4: Bonita chave.
6: Ah, gostei.
4: Aí sim. Vou
6: deixar aqui, ó. Tá com inveja, né, Dedê? Hã? Balneário.
4: Não é todo mundo que tem essa.
6: Então, a partir do dia 11, é legal isso aí, né? Uma notícia boa, uma notícia positiva pro Brasil. Você costuma sempre pra lá, né? Você não é bobo, né?
4: Não.
6: Ele não é bobo.
4: Itajaí,
8: região. Tem família lá.
6: Dia 11.
4: Então já vou, tá por lá.
6: Aí.
4: Vamos nessa.
7: Que turma maravilhosa.
6: Turma espetacular. Eu vou fazer agora.
4: Você quer
6: break? Um break? Eu vou fazer um break pro Delari pra você entrar no QR Code aí e curtir o Vivo Natal. Vivo. Vai lá, Reginaldinho.
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0: o pintinho? É o franguinho já.
1: Pintinho, mas o franguinho. É o pintinho, é o pintinho.
0: É o pintinho doido.
1: É o pintinho
0: do drogado. Pintinho drogado.
2: Olha,
0: pintinho drogado.
2: E o dólar?
1: O dólar praticamente não se moveu hoje.
2: É.
1: O dólar nesse momento está sendo negociado com 0,03 de alta aos R$5,15. Lembrando que ontem foi um dia meio tumultuado em que o dólar subiu.
2: Pô, então tá 5,10.
1: É, ele foi pra 5,15 e aí tá se mantendo nesse patamar enquanto.
2: Acabou a música, Franco.
1: Os nossos ministros decidem o futuro.
2: Pode sentar, Franco, acabou a música já.
0: É isso aí, Bichovski.
3: Fazendo uma breve sinopse, nesse momento eles estão no intervalo lá, mas o bicho tá pegando fogo.
2: Tá.
3: Vamos começar?
1: Tá pegando fogo, bicho.
3: Gilmar Mendes revoltado por ter afastado o Andrei Rodrigues, que a gente sabe que é da Polícia Federal, na tela, por gentileza, Bernardão.
4: Polícia Federal, que é um órgão armado, submetido à hierarquia, não faria afastamento de um diretor-geral da polícia. É como afastar o diretor, o presidente da NASA.
3: Da NASA? Olha,
2: olá.
3: E agora?
4: Tirar o comandante do exército. Não se faz. O sujeito tem que se algemar antes de fazer esse tipo de coisa.
3: Eita.
4: Quando ele tiver a tentação, tem que pedir que Deus interceda e não faça. Porque, de fato, submeter uma instituição que já vive todos os problemas que tem.
2: Pô. Cheio de problema.
4: A esse tipo de vexame é de uma falta de noção, de uma gravidade que eu jamais vi. Mas vamos prosseguir. Vamos prosseguir.
5: Não, com relação a isso, Vossa Excelência me permite.
3: Olha, o bicho realmente a gente sabe que tá lá com muito calor. O Fux e o André Mendonça, Emílio, chegaram pro Gilmar Mendes e falaram que tem uma polícia paralela no Brasil, a Polícia Federal paralela. Temos também. Vamos lá, dedo na cara agora.
1: Não, nós institucional.
6: Nós temos hoje uma PF
1: paralela.
6: Uma PF paralela. Com monitoramento de ministros, não pense que você está salvo, não, ministro.
1: Presidente, agora, presidente, deixa eu destacar, ministro, que isso é importante. A Polícia Federal tem o nosso maior respeito quando ela age dentro das suas funções. E ela auxilia o Poder Judiciário e não prejudica o Poder Judiciário.
0: Será que o Fux vai fazer o voto dele igual ele fez? Ele ficou 12 horas.
3: 12 dias. Eu lembro.
0: Muito bem.
3: Vamos
0: seguir. Né? Isso aqui seguir. Tá meio. A gente podia receber o convidado.
3: É que tá
0: hoje,
3: pegando fogo, mas
0: eu
3: tudo
0: sei,
3: bem.
0: Mas é o convidado. Lógico, vai convidado, falar o quê com o convidado?
3: Não, tem cada hora, porque eles estão no intervalo. Daqui não, a pouco
0: eu
3: vai
0: sei,
3: ser.
0: Mas aí o convidado.
3: Tá bom, vamos seguir.
0: Você entendeu?
3: Lógico. Deixa eu então só falar. Se quiser mais
0: economia,
3: notícias de outras coisas, a gente fala.
0: Agora
3: Estados Unidos.
0: Vamos lá.
3: Tá bom.
0: Vamos lá pra economia.
3: Vamos.
0: Professor, solte a vinheta que o nosso professor chegou.
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1: Acorda, senhor! Acorda! Ah, muito obrigado! Ainda temos muitos vídeos, temas que falaremos logo menos. Olha só, a greve dos Correios continua por tempo indeterminado e sem previsão de fim. A paralisação começou na sexta, depois que os trabalhadores rejeitaram a proposta da empresa para o acordo coletivo. O principal impasse no momento, Emílio, é o plano de saúde dos empregados, dos aposentados e dependentes. Quem espera a encomenda não vai ficar necessariamente sem entrega. Isso porque no sábado, o Tribunal Superior do Trabalho determinou em liminar que 80% do efetivo seja mantido em atividade para cada unidade, no atendimento, no tratamento, transporte e distribuição. Ou seja, as agências seguem abertas e os Correios acionaram um plano de continuidade com remanejamento de veículos e mutirões. Mas pode haver, obviamente, atraso, dependendo da região e da adesão dessa região à greve. O julgamento do dissídio está marcado para o dia 21. Ou seja, segunda que vem. E tudo isso acontece no pior momento possível, onde a empresa acumula 15 trimestres de prejuízo. Ela perdeu 5,6 bilhões só no primeiro semestre desse ano e ela está à espera de um empréstimo de 7 bilhões que deve sair até amanhã. Então, olha que situação o Correio está. De um lado, a empresa quebrada. Empresa quebrada. Do outro lado, trabalhador pedindo. Pedindo
0: aumento.
1: Aumento, plano de saúde. Só que o caixa está vazio. Mas o que é interessante é que nessa negociação, quem paga a conta somos nós. A gente paga a conta tanto do aumento do, de salário, quanto também aumento de plano de saúde, ou manutenção do plano de saúde, como também do déficit do Correio. O que também deixa ser um pouco estranho é que amanhã talvez entre 7 bi no caixa dos Correios. Aí eles vão falar o quê? Ah, eu tenho 7 bi, mas não vou dar o plano de saúde? Não vou manter o plano de saúde? Então tá complicado. Essa é a primeira notícia. A segunda, não sei se você viu, Emílio, mudaram as regras da ANAC. O que que acontece? Entraram em vigor. Agora, se você tiver um intempério dentro do avião, você fica proibido, de acordo com a gravidade,
0: de viajar
1: um ano.
0: Então, é isso aí, eu acho muito bom isso.
1: É uma lista, bloqueante. Por exemplo, você foi lá, que você gosta muito de fazer gracinha com a aeromoça não gostou, deu, ela falou... Não gostei.
3: Comportamento inadequado.
0: Não é. As pessoas não respeitam muito os comissários de voo.
3: Certo.
1: Que são as autoridades dentro do avião.
0: Que são grandes autoridades de voo. Agora, se você fizer algum gracejo, tanto no embarque, certo, no check-in, ali no coisa, quanto na aeronave, você vai tomar um gancho de um ano que você não...
3: Igual pode nos Estados Unidos.
1: Mas não só naquela companhia, em todas. Olha, é uma lista... Nos
0: Estados Unidos é assim.
1: E antes também era o seguinte, se você era retirado do voo por algum motivo, a companhia arcava com o ônus de remanejar. Agora, o problema é seu, você pode tomar uma multa de 17 mil reais.
0: R$17.500. Tem que ficar piano agora.
3: Tem que se comportar.
0: Mas imagina, tomar uma cachaça.
1: O cara não pode viajar de avião por um ano. Dependendo se é um executivo, isso pode complicar bem a vida dele. E a última notícia, eu não sei se vocês viram, Estados Unidos e Brasil marcaram a primeira reunião presencial para negociar o tarifaço. O ministro do Desenvolvimento, Indústria e Comércio, que é o Márcio Elias Rosa, e o chanceler Mauro Vieira devem se encontrar com o representante comercial americano Jamieson Greig entre os dias 30 de setembro e 1º de outubro em Milwaukee. Só que isso está acontecendo às margens de uma reunião preparatória para o G20. É o primeiro encontro cara a cara desde a retomada das negociações. Até agora, a gente teve uma videoconferência em 31 de agosto e desde então as equipes dos países só trocavam documentos. O pano de fundo é aquilo que você já sabe. Trump impôs uma sobretaxa de 25% contra importações, mas 12,5% especificamente contra o Brasil, que pode somar dependendo do produto. Isso atinge ferro, aço, açúcar, etanol, calçados, vestuário, fármacos, na verdade, e agrícolas. O que que acontece, Emílio? Não é que tem uma reunião de verdade verdadeira. Eles estão pegando a preparação do G20 e vão falar, ó, a gente se encontra nos corredores.
0: Isso.
1: Só que existe uma captura política. Por quê?
0: Isso.
1: Porque, obviamente, o governo atual, ele quer falar, olha, acertamos tudo com os Estados Unidos, tá beleza. Só que nisso, eles podem fazer um acordo ruim pro Brasil. Então, provavelmente não é uma boa ideia esse encontro antes do segundo turno da eleição. O calendário eleitoral pesa, mas isso está longe de ser uma negociação séria. Isso é uma reunião aí de corredor de evento que sinaliza, obviamente, que o assunto ainda não tem peso para uma agenda própria, pelo menos na leitura dos Estados Unidos. Então, o relógio eleitoral está correndo, espero que não façamos bobagens.
0: Boa. Você viu que a Irlanda e a Escócia, elas vão separar, hein?
1: Sim, eles estão querendo...
0: Vão separar.
1: Separatistas.
0: Vão separar da
3: bagunça. Do Reino Unido, você está dizendo?
1: O Trump queria juntar as Irlandas.
0: Não. Vamos puxar o carro.
1: Sim.
0: Vamos para a comunidade, vamos puxar o carro da...
1: Sim, da Inglaterra.
0: É.
3: Não querem mais.
0: Não quero mais. Muito bem. Olha, você sabe que agora nós vamos falar do magnésio.
3: Sim.
0: Eu estava pensando do grande problema do magnésio. na minha vida em particular. Não sei a de vocês. Por quê?
3: Por quê?
0: Porque agora eu jamais vou me abandonar do magnésio.
3: Ah, boa. Não tem como, né?
0: Não tem como eu ficar sem magnésio na minha vida. 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
3: O antes e o depois, né?
0: Por quê? 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
0: É, mas é um problema, né? É um problema.
3: Não, é uma vantagem chegar a 100 anos.
0: É um problema. É um problema. Eu pensei isso.
3: Eu vou ter que pedir toda vez pro Manolo, mas eu penso nisso. Por acaba de ficar
0: triste. Isso aqui, o que a gente fala é o seguinte. Ele não é um remédio. É um suplemento. É uma suplementação.
3: Certo.
0: Suplementação é o quê? É o que o alimento não entrega para você.
3: Isso.
0: Só que ele suplementa. Como a gente é pobre de magnésio aqui, provavelmente eu tinha falta de magnésio, certo, que eu não dormia bem. 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
0: bicho. 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
8: Com certeza, com certeza. 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

0: nos corredores da Jovem Pan, onde a gente
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1: 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Dito isso, solte a vinheta. Opa. Solte a vinheta que o nosso convidado aí está.
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4: E uma das maiores autoridades no direito empresarial.
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3: Palmas para Marcelo Tostes.
1: Marcelo. Fala, Marcelo, doutor Marcelo, né, doutor?
7: Doutor Marcelo.
1: Tá acompanhando lá ou não a sessão lá do...
8: Não, primeiro nada de doutor.
1: Né? Lógico
8: nada
1: que é.
8: Nada de doutor. Não, doutor.
7: Você
8: tá esperando chegar um advogado aqui de gravata?
1: Não. Doutor é doutor. É. Doutor é doutor e não
7: sim,
1: tem...
7: É autoridade.
1: É autoridade aqui, pra gente é autoridade.
8: Na verdade é o seguinte, eu falo que gravata não significa nada pra ninguém, né? Então, as pessoas colocam gravata e acham que são diferentes. Eu sou o único conselheiro federal que não uso gravata e falo o seguinte, estou aqui pra defender o que eu acho que é correto. Essa é a minha forma de trabalhar, Emílio. Eu não exijo que nenhum advogado no escritório, são quase 500 pessoas no escritório, ninguém lá tem obrigação de trabalhar de gravata. Então a gente faz uma advocacia diferente e a minha luta hoje, muito mais do que pela aquela advocacia tradicional, é porque que a gente tenha uma verdadeira justiça justa. Você já imaginou alguém falar em justiça justa?
1: É a justiça justa.
8: Ontem teve reunião do Conselho Federal da Ordem e eu falei que o pleonasmo no Brasil precisa ser dito. Hoje a gente precisa falar em justiça justa e ministro honesto e decisão da Suprema Corte Constitucional. É um absurdo a gente ter que falar isso.
1: Sim, mas chegamos a esse ponto.
8: É isso.
1: Por que chegamos a esse ponto?
8: Eu acho que a gente passou de todos os pontos, né? Acho que a Suprema Corte, que sempre foi aquela casa em que a gente acreditava, em que a gente achava que era, né, ali a segurança que a gente tinha no Brasil, aquilo ali se tornou, na verdade, um verdadeiro balcão de negócio. Essa é a verdade. Eu estava vendo agora o julgamento, né, o ministro Gilmar Mendes acabou de falar que até as máfias têm regras.
1: Sim.
8: Né, até as máfias, os membros das máfias se respeitam. Como se os ministros tivessem que respeitar a roubalheira ou os absurdos que eles estão cometendo, que ficasse ali entre eles. Ou seja, será que Gilmar Mendes está falando que aquilo ali deveria ser uma máfia? Que, aliás, eu nem sei se na verdade é. Essa que é a grande verdade.
1: É, meus amigos, o julgamento continua, o julgamento. Não, vamos aqui. Tá.

0: Aqui no papo,
1: sim.
0: Porque
1: agora vamos
0: quebra falar. Muito a, é, quebra.
1: A rotina. É. O ministro Alexandre de Moraes, ele nesse julgamento agora, ele admitiu que ele teve uma relação da mulher dele, da esposa, da Viviane Barsi, com o contrato. E aí a gente fica nessa, você que é advogado, a gente entra numa relação de tráfico de influência. Ter um advogado, eu acho que é lícito. Agora, editar o contrato pelo próprio ministro Alexandre, é cabível?
2: A gente está vivendo um mundo completamente maluco, né? É, porque, primeiro, que a esposa dele nunca foi uma advogada brilhante, né? Antes de ter um marido ministro. Né? Porque se fosse, ela tivesse falado o seguinte: olha, eu já fiz vários contratos de 100 milhões, não tem problema nenhum. Cada advogado cobra aquilo que achar que deve cobrar. Isso é plenamente permitido. E ser esposa de ministro também não é pecado nenhum. Agora, pecado é quando a gente vende alguma coisa sem entregar absolutamente nada em troca, só pelo fato de ser esposa do ministro. E mais, ao que a gente está vendo, ela não é só esposa, ela é sócia dele. Perfeito. Porque quem faz revisão de contrato é sócio.
0: Uhum.
2: E o mais engraçado, Emílio, é que o escritório dela foi contratado, uma das coisas que ele foi contratado foi para fazer compliance do banco.
0: Isso.
2: Que compliance é esse em que você autoriza uma autoridade pública a revisar um contrato do próprio banco? É o princípio básico, é não haver nenhum tipo de influência entre a instituição, né, no caso o banco, com alguma autoridade pública. Então, assim, as coisas estão muito fora de controle. Né? O ponto passou demais. Né? Lá em Minas a gente fala que a gente gosta de ver o trem no trilho.
0: Uhum.
2: E o trem saiu completamente.
0: Ele tá, uma grana Caribe e tal.
2: Eu tô até achando que o Toffoli vai entrar com ação contra o Vorcaro para falar o seguinte: por que que só eu recebi só 35 e o Alexandre recebeu 120?
0: É
2: não
0: justo.
2: É justo, né? Vocês não acham?
1: Quase 131.
0: Agora, deixa eu perguntar uma coisa para você, doutor. Como é que eles vão recuperar a confiança? Porque a justiça, se o povo não confia, não existe, né? Aí aquela famosa desobediência civil. O cara fala pra você, fala: ah, vai dormir. Você entendeu? Eu digo que tudo bem, a gente fala, né? Muita coisa errada. Mas a desconfiança é.
1: Perfeito. É o famoso: quem é você pra julgar agora?
2: É interessante, né? Eu me formei já tem alguns bons anos, né? Mas eu ia a Brasília. Mesmo que eu não tivesse nada para fazer no Supremo Tribunal Federal, eu ia lá para ver os ministros.
0: Uhum.
2: Eu ia lá, eu tinha adoração pelos ministros. Então, aliás, uma coisa que é muito importante a gente falar é que a Suprema Corte, ela deve ser respeitada.
0: Claro.
2: A instituição do STF é uma das instituições mais importantes que a gente tem no país.
0: Uhum.
2: As pessoas que estão sentadas ali neste momento, não, atualmente eu não vejo que elas têm, né, a capacidade de representar o nosso STF. Quantos ministros brilhantes nós já tivemos ali: Oscar Dias Correia, Sepúlveda Pertence, né? Os ministros, eles eram reconhecidos não pelas suas entrevistas, não pelas suas aparições públicas, mas pelas decisões judiciais. E hoje, o que que a gente tem? Uma confusão danada, ministro viajando no avião de advogado, ministro indo para a Europa fazer palestra, ganhando 300, 400 mil reais, uma falta de vergonha. E agora a gente ainda tem hoje, né, o próprio ministro falando o seguinte: a gente precisa ter regras, a gente precisa ter tratar aqui como se fosse uma máfia, né? Porque na máfia existe respeito entre os pares. Eu acho que nós estamos ficando malucos.
0: Você acha que vai ter alguma gambiarra aí? Vamos fazer uma gambiarrinha para pelo menos deixar a turma quieta?
1: Tentar aliviar.
0: Daqui a pouco chega o Natal. Opa, depois tem o Carnaval.
1: Pé de vista, né?
2: Eu tenho muita esperança que a gente vai ter uma abertura do inquérito contra o Moraes. Porque, ainda que a OAB não tenha votado ontem sequer o pedido de encaminhamento que eu fiz para abertura, né, de um processo investigativo contra o Alexandre de Moraes, Toffoli e o próprio Gonê, né, porque estava virando uma festa completa.
0: Sim.
2: De charutos, Macallan e etc. Então eu fiz esse pedido, a OAB não votou, né, mas eu acho que os ministros ali da Suprema Corte, alguns ministros, vão votar no sentido de que existe a necessidade da gente moralizar o Supremo.

0: Hoje você vai na rua, tava vendo agora a entrevista, né, aqui na Paulista, as pessoas não acreditam mais na justiça.
1: É, isso é um problema.
0: Isso é um problema
1: sim.
0: Importantíssimo. É. E vou falar mais, a gente tem 99% dos desembargadores e juízes seríssimos no nosso país. Eles trabalham muito. Nosso país tem mais de 100 milhões de processos. Aliás, você sabe quanto custa a nossa justiça?
1: É um absurdo.
0: Só o Supremo Tribunal Federal custa, para nós contribuintes, 1 bilhão e 100 milhões de reais.
2: Por mês. Real inglesa.
0: Só o Supremo.
1: Custa mais do que a família, real.
0: A Justiça Federal, a Justiça do Trabalho custa 27 bilhões de reais por ano para resolver 35 bilhões de litígio. Então é quase que você pegar o dinheiro e distribuir para quem quer brigar, né? Então, ou seja, a gente tem ali uma estrutura gigantesca. Se a gente somar as justiças estaduais, a defensoria pública e as procuradorias, a gente gasta 250 bilhões de reais. É mais do que o país gasta com a saúde. Sabe quanto a gente gasta no Minha Casa Minha Vida? 10 bilhões.
1: É isso aí. É isso aí.
2: Moradia que precisa.
1: E quase pra 300 para a turma aí, ó.
2: Sustentar essa turma.
1: Mas é o Brasil. É o Brasil.
2: Aceita. Sabe que eu queria fazer um questionamento aqui?
1: Esse é o Brasil.
2: Esse é o Brasil que a gente tá. Bom, a turma fica sempre, a gente tem discutido aqui que a gente perdeu a esperança. Como é que você analisa qual que é o processo que vai acontecer lá para frente desse julgamento? Que ainda não vai ser julgado, né? O ministro Alexandre agora precisa de uma votação, precisaria acho que da Carmen Lúcia também, porque tá todo mundo, né? O Fux já falou que não pode, o Nunes Marques também. Sim. Qual que é o próximo passo que traduzindo o juridiquês aqui pra gente?
0: Então, sendo autorizado, né, o início da investigação, esse processo vai ser remetido para a procuradoria e aí então começa um processo tradicional de investigação, com todos os direitos e garantias para o ministro Alexandre de Moraes se defender, né, fazer sua defesa e etc. Né, mas o que eu acho mais importante é a gente ter uma resposta imediata do judiciário agora. Vamos investigar, porque se a gente não tivesse esse início dessa investigação, realmente a vontade é aquela vontade de desistir. Né? Mas eu já adianto o seguinte, eu não vou desistir. Em fevereiro desse ano, eu fiz um discurso lá no Conselho Federal da OAB falando dos absurdos de Alexandre de Moraes. Ninguém me escutou, exceto as redes sociais. E aí que a gente tem a diferença, né? Das redes sociais, né, as pessoas começaram a enxergar o que estava acontecendo. E agora, a gente está no ápice. A gente nunca teve a Suprema Corte. A gente já teve a Câmara dos Deputados envolvida em escândalo.
2: Sim.
0: A gente já teve o Senado. A gente já teve o chefe do Executivo. A gente já teve impeachment de presidente. Mas na história do Brasil, nós nunca tivemos uma Corte Suprema envolvida nesse tipo de escândalo.
2: Ô, doutor,
1: isso ia ser no Lava Toga, né?
0: Foi impedido, né?
1: Que foi impedido por essa turma. Aí surgiu o fake news.
2: Opa.
1: E aí nós estamos vivendo há 7 anos assim. E a grande imprensa colocando o cara como salvador da democracia. Você viu agora?
2: Democracia.
0: Então, tudo agora em nome da democracia.
1: Deixa
0: eu te fazer uma pergunta.
1: Quer dizer, é uma coisa que já vem há muito tempo acontecendo.
0: Você já teve a sensação de, aliás, se você já se perguntou, algum de vocês já se perguntou assim, será que se eu falar isso eu corro risco de ser preso?
3: Não, lógico. Depois do inquérito, qualquer coisa.
0: Eu vou te falar que eu, como advogado, jamais imaginei que eu pudesse pensar que se eu subisse numa tribuna ou se eu pegasse o microfone e falasse alguma coisa, eu corria o risco de ser preso.
2: Hoje a gente tem esse medo com piada, doutor.
0: Exatamente. Aliás, os humoristas estão sendo presos.
2: Sim.
0: Então, assim, quando a gente passa a ter medo de usar o microfone, e vocês jornalistas, agora, como o caso lá do Maranhão, né, acabou de ser quebrada o sigilo da fonte. Né, e por muito menos outras pessoas já foram presas, quando a gente passa a ter medo de falar, é que a gente pode ter certeza que a nossa democracia está chegando ao fim.
1: Sim, mas são só as pessoas que têm voz pública que estão com medo de falar. E esse é que é o problema.
2: É isso aí.
1: Porque a população não sente isso.
2: Sim.
1: A população está tudo bem. Agora, quem tem voz pública, quem pode influenciar alguma coisa, estão lá em cima censurando essas pessoas. Mas é o poder, né? Quem é o poderoso? É aquele que você tem medo. É, aquele que manda. Tem o poder, que manda.
0: Mas, caneta. É. Mas eu te falo o seguinte: quando a gente tem algum problema, tanto nós particulares, quanto um questionamento de alguma lei, a gente buscava onde? O judiciário. Se aquele judiciário não resolvia, quantas vezes nós já tivemos manifestações, grandes manifestações públicas no Brasil? Época das diretas já, épocas dos impeachments e etc. A população vai para onde? Para a rua. E qual foi a tática do ministro Alexandre de Moraes? Eu vou punir todo mundo do 8 de janeiro com uma pena altíssima, porque ninguém mais vai ter coragem de ir pra rua.
1: Exato.
0: E quando você vai falar a respeito de alguma manifestação, eu vou pra Paulista, a pessoa fala, eu não vou não.
1: Não vou, vou
0: porque
1: ser preso.
0: Porque das duas, uma, ou eu perco o emprego ou vou ser preso.
1: Exatamente.
0: Então, esse medo da população de ir pra rua, se manifestar contra alguma coisa que a gente tá vivendo, que é um dos maiores absurdos que a gente já viveu no nosso país, isso pra mim é das piores sensações que a gente pode ter.
3: Ô Marcelo, agora o Gilmar Mendes, agora há pouco, diz que tudo isso é um grande esquema político, que escolheram data do 7 de setembro, que tudo isso é uma questão política. Como que você falou assim, eu tenho fé ainda, né? O STF tem que ganhar credibilidade, mas como que faz quando você tem já um discurso e uma narrativa pronta falando que o que está acontecendo não é algo a ser investigado, que tudo isso é uma questão política ao invés de algo que poderia ser criminoso?
0: Não, é uma questão política, sim. Na época que o Bolsonaro era presidente e ele indicou o Ramage como diretor-geral da Polícia Federal, né, o próprio Alexandre de Moraes falou, não, esse não pode ser.
1: Sim.
0: Então, ou seja, ali não era questão política, né?
1: Pois é.
0: Ali era permitido se afastar.
1: Dois pesos, duas medidas.
0: Agora, com provas de uma ilegalidade cometida pelo diretor da Polícia Federal, ele é reintegrado por um outro ministro que não tinha nem acesso, sim, ao processo. Então, assim, o que eu vejo na Suprema Corte hoje é: quanto mais bagunçado, melhor.
1: Exatamente. Né? Então, mas o doutor, não tem como defender o Alexandre de Moraes. Esse que é o problema. As pessoas que estão tentando defender o Alexandre de Moraes sabem que não tem defesa. Aqui não tem defesa. Fechou um contrato de 200 milhões tem com um cara print, que é um bandido, né? Pô.
3: Só que os caras
1: tem defesa.
3: Só que os caras estão falando
1: eu
3: que isso é questão política.
1: Então, como? Eu sei, mas essa é a gambiarra.
0: É o último recurso.
1: Mas não é pergunta.
3: É ele que tem que me dizer.
1: É.
3: Como que você desmonta uma narrativa com fatos? Porque assim, é o que você acabou de falar. Lá atrás do Ramagem, não era questão política. Agora é. E agora o que está fazendo, ele acabou de falar. Isso aqui é uma bagunça. O que estão fazendo é uma vergonha. Ele está querendo... Aliás, a narrativa que o Gilmar está colocando ali é de defender o STF e não mostrar a verdade e estar debaixo da lei. Mas... como que isso vai, dependendo o que aconteceu hoje, como que isso vai manchar o STF?
0: O que a gente tem é exatamente isso. O Alexandre de Moraes, no inquérito das fake news, o que que ele fez como ministro? Ele investigou,
1: sim,
0: né? Ele acusou e ele julgou. Ele fez a mesma coisa como aquele caso lá do aeroporto lá da Itália, onde ele era a vítima.
1: Sim.
0: Né?
3: Ele cobrou o escanteio e foi cabecear.
0: Exatamente. Agora, o ministro Mendonça não pode fazer isso. Ele não pode abrir um inquérito,
1: sim,
0: contra provas claríssimas. Então, a gente vai continuar. Eu acho que a Suprema Corte e o Judiciário Brasileiro, eles estão entendendo o seguinte: o meio é mais importante do que o fim.
1: Exato.
0: Qual é o fim? A punição. O cara roubou 130 milhões? Roubou. Tem que ser preso. Esse é o básico que a gente, né, as pessoas que não são do meio jurídico entendem o seguinte: foi ilegal aquele contrato? Foi. Então tem que ser preso.
1: Sim.
0: Né? No meio jurídico agora é o seguinte: não, a forma como se encontrou esses documentos, ela é legal? Não, não é legal. Então não pode prender. Né? Foi mais ou menos a mesma coisa do Petrolão.
1: É isso aí. Né?
3: É isso aí.
0: Sabe?
3: É
0: uma manobra jurídica.
3: Mas traficante, é a mesma coisa.
0: Então, exatamente.
1: Mas é isso que eu tô falando da gambiarra. Porque você viu a defesa do Moraes. Ele fala isso, fala, ó.
3: Mas não dá
1: o que se gambiarra. Falou. Não, o que se falou, o que tem. Não tem prova concreta contra mim. E acabou. Por que vocês estão.
0: E é uma coisa política, né?
1: Uhum. Não, não.
0: É uma manobra.
1: Usou a coisa política, uhum, e todo mundo que está tentando livrar ele vai por esse lado. É. Mas não tem defesa.
0: Não tem porque.
1: Porque você tem que ver que a opinião pública são os jornalistas. E
0: provas.
1: Mesmo os canais que sempre defenderam.
0: Sim,
1: também,
0: hoje está junto.
1: Porque passou aqui, você falou, o trem saiu do trilho.
0: É isso.
1: Quando
0: aí
1: o trem sai do trilho, meu amigo,
0: não tem como ele voltar.
1: É isso.
0: Para mim, o mais importante é a gente voltar a ter, né, o foco do problema. Qual é o problema? houve um contrato de 130 milhões. Houve a venda do Taiaiá por 35 milhões. Tem prova do Vorcaro conversando com o cunhado? Pagou 20 milhões? Pagou 15 milhões? Tal. É, não, agora nós vamos parar a questão dos fatos e vamos analisar só a forma. Né? A forma, então, ficou mais importante do que o objetivo final da justiça, que é condenar aquele que faz algum ilícito ou aquele que age contra a lei. Isso é que mais me impressiona. Se a gente começar a ter uma justiça que vai falar simplesmente do meio, a gente pode desistir da seriedade do nosso país. Né? Porque se a Suprema Corte ela não tem essa visão de que a gente precisa dar uma satisfação jurídica para a sociedade, e aí de novo eu elogio. Né? Eu vejo tantas e tantas decisões, né, irretocáveis na primeira, na segunda instância, no próprio STJ, e a gente chega, né, com perdão da palavra, nessa palhaçada que a gente está vivendo na Suprema Corte. Isso não pode continuar no nosso país.
1: Doutor, eu vou fazer um break rapidinho, eu vou fazer um break aqui para a nossa rede de rádio. Você está acompanhando aqui o doutor Marcelo Tostes. Para você seguir o doutor, temos aí o Instagram dele nas redes sociais, marcelotostes.oficial. E tem um selinho azul aí, esse que é o dele mesmo. Vai lá, Reginaldinho!
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0: as eleições, né? Votar em pessoas que realmente tenham princípios e que esses princípios sejam princípios do bem, né? Que a gente tenha a possibilidade de não ter mais um presidente do Senado que tenha coragem de falar que mesmo se tivesse 80 votos, ele não pautaria o impeachment de ninguém. Será que nós estamos vivendo numa monarquia legislativa onde a gente tem um rei que tem a chave do Senado e fala o seguinte: aqui só se faz o que eu quero?
1: Exatamente. Ignorando completamente o que o povo colocou lá, porque se tivesse 80, isso aí é a voz do povo todo pedindo aquilo. Você acha que essa questão as pessoas, né, esses caras lá, continuar escalando cada vez mais é justamente porque achou que sempre ia estar resguardado, não teria um André Mendonça para falar assim: ó, quer saber? Vamos fazer o que é certo aqui e aí a gente vê onde vai chegar. Porque uma coisa até emocionante que o André Mendonça falou assim: eu não temo pela minha vida e tudo mais. Enfim, você acha que faltava um cara desse? Porque assim, a gente sempre perguntou quem vigia o vigia, né? Agora a gente encontrou mais ou menos esse cara aí, né?
0: É, mas é muito triste a gente vigiar quem vigia a gente, né?
1: Exato.
0: Então, será que a gente vai ter um vigia para vigiar o Brasil inteiro, né? Para decidir o que é uma justiça, de novo, né? Usando o pleonasmo.
2: Lógico.
0: Justa?
1: É.
0: A gente não está pedindo nada demais. A gente não está pedindo para falar o seguinte: vamos mudar tudo que a gente tem. Não, a gente só quer que se aplique a lei. E por que será que eles são mais iguais do que nós? Porque se aparecesse qualquer um de um juiz de primeira instância ou um desembargador, quantos desembargadores já foram afastados por um ato muito menor do que esse? E a gente não tem essa discussão lá no CNJ. Aliás, o CNJ, que é o Conselho Nacional de Justiça, ele cuida de questões desse tipo de toda a magistratura, exceto da Suprema Corte. Então, ou seja, eles não têm nenhum tipo de fiscalização, nenhum tipo de procedimento em que eles possam responder por aqueles atos ilegais que eles estão tomando.
3: Foi o legislador que deu esse poder para eles.
0: Não,
3: né?
0: Não. A lei que instituiu o CNJ estabelecia a competência do CNJ para todos, inclusive
3: não,
0: os ministros.
3: Não, não, não, mas de chamar o Supremo. Chamar o Supremo foi a legislação, tanto é que é o PSOL que chama lá pro cara julgar o
0: exatamente,
3: outro.
0: Aí o que aconteceu? Na Constituição do CNJ, né, se questionou a constitucionalidade da lei e os ministros do Supremo falaram o seguinte: não, a lei é constitucional, ela só não pode julgar a gente. E a partir dali, então, né, nenhum ministro do Supremo,
3: Supremo,
0: os atos do Supremo puderam ser apreciados pelo CNJ.
3: O Gilmar está falando, o Supremo votou orçamento do presidente. Ele votou orçamento. Sim. Ele está falando lá da Polícia Federal. Eles votaram orçamento na época do Bolsonaro. Não, lá.
4: Tá certo.
3: Vocês lembram disso?
4: Lembro disso aí, pô.
3: Não é?
4: Podia, o que não podia.
3: É, o que podia e o que não podia fazer, pô.
0: Recentemente o IOF.
3: Sim, também. O IOF. Olha, o IOF
4: Marcelo,
3: também.
4: Tem uma questão que a gente até estava falando ontem, em outro contexto. Vorcaro, até agora, falam em 17 bilhões e meio de desvios de reais, tá? E quando você vê isso e compara com o salário de qualquer servidor público, não importa se é do Banco Central, não importa se é do Supremo, é muito pouco. Então vira um alvo relativamente barato. Claro que tem uma questão moral, mas do lado econômico, você fica com um ponto frágil. Aí eu te pergunto: tem algum país que tem alguma referência de sistema em que o cara não consegue, porque um não basta para ele fazer o que ele quer, seria uma rede, porque aí deixa as coisas mais complicadas. Porque enquanto eu vejo que uma pessoa tem muito poder, ela vira um alvo frágil, porque se você dividir qualquer coisa por 17 bilhões e meio de reais, vai ser uma pechincha. Então você fala: ah, pagou 50 milhões, pagou 16, é muito pouco perto do dinheiro que foi desviado. Então, o que faz aí? Como seria um sistema mais inteligente?
0: A gente precisa de ter uma reforma do judiciário. Eu acho que ninguém questiona isso. Por exemplo, a forma de nomeação pelo presidente da República, né, a grande maioria dos países é assim. O presidente é que nomeia os ministros da Suprema Corte. Mas a gente precisa ter um mandato que seja de 8 ou 12 anos para que ele não se perpetue ali, fique 30 anos ali na Suprema Corte. A gente precisa de ter uns outros parâmetros. Por exemplo, idade mínima de 50 ou 55 anos já seria também um corte que a gente conseguiria fazer. A gente também tem que avaliar a questão das decisões liminares dos próprios ministros. Hoje, qualquer lei aprovada pelo Congresso, né, por todos os representantes do povo, pode ser suspensa por a decisão de uma única pessoa que não foi votada.
3: Sim, sim.
0: Né? Então, olha o poder dessa pessoa. Eu costumo dizer o seguinte, lá atrás a gente teve, na época das medidas provisórias, o presidente tinha um sobrepoder. Né? Depois esse sobrepoder passou para o legislativo com relação quando a gente teve agora, recentemente, quando das emendas.
3: Uhum.
0: Né? Hoje, os deputados e senadores têm um poder absurdo com essas emendas. Mas o poder máximo que a gente tem no país hoje é a caneta do ministro da Suprema Corte, porque ele pode, né, tanto modificar como suspender qualquer ato, tanto do executivo quanto do legislativo.
3: Isso foi o Bolsonaro, né? Foi o bolsonarito.
0: De quê?
3: Da canetada.
0: Mas da canetada? Não, os ministros sempre tiveram esse poder de, né, de dar liminares e suspender. Né? Isso nunca mudou. Só que o que a gente está vendo hoje são decisões muito mais agressivas e que realmente enfrentam os outros poderes. Hoje não existe mais qualquer tipo de pudor de uma decisão de um ministro da Suprema Corte mandando fazer uma busca e apreensão na casa de um deputado.
3: Hoje, para essa eleição, tem os três juntos ali. Os três juntos. A reunião que teve lá.
2: Opa.
3: É o Alcolumbre, o
2: Senado, né?
3: Os ministros.
2: O Lula.
0: E os ministros
2: da STF.
3: Todos jantando.
2: E ainda declarando voto, os ministros, né? Falando senadores. Aí,
3: claro.
2: Né? Falando,
3: claro.
2: Tamo junto. Apoio. Num ano eleitoral. Virou uma inversão.
0: A gente passa a ver em Brasília, né? Situações que nunca existiu. Então você pega, né, os ministros. Das boas épocas da Suprema Corte, né, não tinham qualquer contato com o Executivo ou com o Legislativo. Hoje você vê Alexandre de Moraes jantando com o presidente da Câmara, você vê, né, o Alexandre de Moraes indo ao Palácio Cafezinho. Conversar com o presidente da República. Então, ou seja, eu costumo dizer que a gente está vivendo uma promiscuidade institucional gigantesca em Brasília. E isso precisa de acabar. Eu só vejo uma única opção da gente acabar isso. Agora, nas eleições.
3: Exatamente.
0: A gente precisa de dar um basta a isso. E com certeza, eu tenho certeza que esse Congresso que vai ser eleito vai aprovar alguma norma ou alguma legislação nova que vai limitar essa confusão que a gente está tendo em Brasília, porque senão a gente vai continuar vivendo esse caos.
3: Eu duvido um pouco. Que isso, gordão?
2: O gordão
3: tá desanimado.
2: Eu tô desanimado.
3: Porque a gente sempre fica assim, vamos votar e vai dar certo, essa próxima legislatura. Só que a gente vê gente da própria base da direita votando com os caras, não lendo e deixando passar uma porrada de coisa. Não dá, é muito difícil. O que você tá falando aí? Você tá falando que o meu nome é baleia pro cara de novo.
2: Não.
3: É isso que você tá fazendo.
2: Eu ia falar Babalu.
3: Esse cara aqui é um picareta.
2: Ele que tá
3: eu quero deixar no ar isso.
2: Ô, Goro Leviano,
3: você tá sendo Babalu.
2: Igual o Babalu, segura Babalu. Não tô falando.
0: Patrick. É
2: doutor, você é advogado. Eu falei alguma coisa pro senhor?
0: Não, eu perguntei como é.
3: Qual
2: o nome dele? Pra ir Babalu.
3: É o Babalu. Ele quer desmoralizar você, Morgadinho.
2: É verdade. É ele que veio me perguntar onde aconteceu a tragédia lá do.
0: Não, eu tô falando o seguinte: que a única solução que nós temos pra melhorar nossas vidas é mudar pro Nepal.
3: É isso.
2: Ou
3: embora, né?
2: Embora.
3: Terminal 3. Uma opção. Eu acho que quem tem filho pequeno, tem que vazar.
0: Você imagina então a minha situação como advogado, né, de ter a coragem de dar a minha cara a tapa pra gente ter um país melhor.
3: Exato.
0: Eu tenho duas filhas, né, Ana Vitória e Eduarda, que se não fosse por elas, eu já tinha mudado. Vou morar em Portugal, vou viver minha vida lá. Né, já fiz o meu pé de meia, Né? Não é que ele pede meia do Lula, sim, não, é. Tá?
3: Você sabe que 5 milhões de pessoas já fizeram isso.
1: Já vazaram.
3: 5 milhões já picaram a mula. 5 milhões.
0: 600 sim. empresas foram pro Paraguai.
4: É. E outras tantas quebraram.
3: É, o nosso.
4: E outras foram pro buraco.
3: O prognóstico não é bom. Não, não é bom.
0: Não. Mas não vamos animar.
4: Você vê a base e não vem forte.
3: A base
4: é uns perna de pau.
0: Vou te falar que a base vem forte. Vou te falar, esse menino, o Nicolas, deputado, o que esse menino está fazendo com... eu tenho visto as manifestações dele. O que tem de menino de 12, 13 anos participando da política brasileira, a gente nunca viu isso na história. Eu acho até que os jovens, pelas redes sociais, estão entendendo que a gente precisa de um país diferente. Isso pode ser uma esperança que a gente tem lá na frente.
2: Não, mas precisa agora.
3: Bom, quero agradecer, doutor. Quero agradecer a participação muito bacana do doutor aqui. Doutor, as redes sociais aí do Marcelo estão aí para você. Marcelo Tostes.oficial nas redes sociais para você seguir. Obrigado por você ter vindo. Foi muito legal, né? O nosso papo
0: obrigado.
3: Aqui. Vamos torcer aí. Que Deus ajude o Brasil, né? Vamos invocar aqui. Vamos invocar o.
4: É o que sobrou.
3: É claro.
4: É o que sobrou.
3: É isso. Vai lá, Reginaldinho. Manda a bala, Reginaldinho.

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0: de volta.
1: Ei, bora. Vamos, galera.
2: Amanhã voltaremos.
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1: 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Seja bem-vindo de volta a mais uma edição do Planeta DJ aqui na Pan. Bora pra aquela audiência suprema. Meu excelentíssimo ouvinte, conto com a sua participação, hein, aqui pelo nosso WhatsApp 11994118221. Fala pra gente a música que você está a fim de ouvir. Rach Rach, ela que está apresentando aí no seu novo trabalho um conceito bastante pessoal. O disco chama-se Break the Silence. Essa que a gente está ouvindo chama-se Rising Sun, primeiro single deste novo trabalho da cantora. Bora!

0: DJ Better Falon, pedido aqui de um palmeirense, hein? Tá aqui com a camisa do Verdão e tá ouvindo a Jovem Pan Floripa 101.7. Tá em São João Batista, Santa Catarina. Valeu, meu querido, obrigado pela sua participação. Ouviu aí a sua música? Mixei com Rulé, Want to Know, teve Prospa, Free Your Mind, In a Fire, Not So Bad. E começamos com Rage Rage, Rising Sun. Mais participações aqui pelo nosso WhatsApp, 11994118221. Bora ouvir.
1: Boa tarde, Alex. Sou Franz do Biratã, Paraná. Tamo aí, ó. Só curtindo a Jovem Pan, a melhor do Brasil. Preciso nem pedir música, né? Porque a programação já é tudo música boa mesmo. Boa tarde. Deus abençoe vocês tudo aí.
0: Valeu, querido.
2: Leques, leques, leques. Boa tarde, um abraço. Marcinho, São José do Rio Preto. Eu escrevi aí, eu não sei pronunciar isso aí não, bicho.
0: Eita.
2: Vai. Bota na agulha aí, vamos ver.
0: Já comigo, mais uma participação.
3: Fala, Alex, beleza, cara? Aqui é o John da cidade de Amparo. Cara, se você ver hoje aí no Planeta DJ, toca pra gente aquela música do Matilo. É, valeu, cara.

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novidade depois de participar do reality The Voice UK. Tô falando da Rebecca Clare, mais conhecida como Becky Hill. Aliás, Rebecca vai ser o nome do seu próximo álbum. Esse é o Planeta DJ. 11994118221. Temos aqui a participação do Rodrigo de Santa Maria, Rio Grande do Sul. Falou que lá hoje a tarde está ensolarada. Por aqui também o Rodrigo Gifone, vascaíno, tá aqui com a camisa do Vasco.

0: Disse Alex. Dá-lhe essa pedrada aí, meu querido. Pode ser qualquer uma versão dela. Saudações, Rafael de Blumenau. Rafael, já vou ouvir aqui, tá bom? Boa tarde, mano. Tudo certinho com você? Uma ótima terça-feira pra nós. Marcos Salviano. Boa tarde, meu irmão. Abraço top demais o programa. Mauro de Vaiporã. Tá lá ligado na PAN 92.9. Boa tarde, Alex. Solta as pedras. Ah, gostei dessa. Solta as pedras. Jomar Hadi Chesky de Santos, curtindo a nossa querida 95.1 no litoral sul de São Paulo. Boa tarde, Alex. Lucas Lend de Uberlândia. Ótima terça. Ah, vamos aumentar o horário desse programa. Valeu, Lucas. Caro Alex, toca pra nós I'm Moving to the Sun. Obrigado, Carlos de BH. Olha só, quem tá por aqui também é a Keiliane de Brusque, Santa Catarina. Falou que é fã do programa e tá pedindo aqui Rise Slow, se possível. Obrigada. Eu que agradeço a sua moral, Keiliane. Também a participação do Wagner de Patrocínio, Minas Gerais. Na melhor rádio do Brasil, se possível, manda aí um RKN. É isso. Ser forte custa caro. É isso aí, Wagner. Obrigado pela sua participação. Boa tarde. Sou de Poços de Caldas, Minas Gerais. Quero ouvir a Lohan Dance. Anotado. Boa tarde, Alex. Toca minha música hoje, por gentileza. Marcos de Santos. Oferecendo aí pra Cleia de Barueri. A música é o Push de Filion. Tocamos na sexta-feira passada aqui no Planeta DJ. Gente, vamos para o intervalo que é rapidinho e já voltamos com mais Planeta DJ. Fica aí.
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9: 2:40.

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2: Salve Mr. DJ Alex, beleza? Meu nome é Whindersson Fábio, Planeta DJ Jovem Pan, number one in Brazil.
3: Valeu, querido.
4: Fala, Alex, beleza? Aqui é o Domo.
3: E aí,
4: como
3: Domo?
4: Como é que você tá, pai? Viu, se for possível aí, toca pra nós, né? Do momento, é a amnésia. Valeu, abraço.
3: Valeu, irmão.
5: Fala, Alex. Beleza? Na escuta aqui, viu? É o MC Ned aqui do bairro São Bernardo, do Belo Horizonte. Tamo junto. Grande abraço, Jovem Pan, é nóis.
3: Próximo.
6: Fala, meu velho amigo Alex.
3: Velho amigo.
6: Quem tá falando aqui é Luiz Carlos de Potirendaba.
3: E aí, Luiz?
6: Interior de São Paulo. Uma ótima terça-feira abençoada pra todos nós, pra todos que estão na escuta da melhor do Brasil, que é a Jovem Pan.
3: Valeu, Luiz. Obrigado.
5: Salve, Alex. Zezinho de Jaú, São Paulo.
3: Fala, Zezinho.
5: Ô, Alex, se possível aí, toca no Catsman John. Valeu, Alex. Jovem Pan, número um do Brasil.
3: Valeu, tá anotado aqui.
7: Fala, Alex. Era dia aqui do Maracanaú, Ceará, hein? Ligado no melhor programa de todos os dias. Planeta DJ. Show, garoto. Bota pra dentro.
3: Bota pra
8: além, Josa Vez daqui, diretamente de Recife, Pernambuco. Abraços.
3: Valeu, querido. Próximo.
9: E aí, Alex? Beleza, meu nobre?
3: De boas.
9: Aqui é Flávio de Brasília. Eu gostaria de ouvir a música de Lemmix, We Kick It, só pra matar a saudade. Valeu.
3: Boa pedida, hein?
10: Boa tarde, Alex. Boa tarde a todos os ouvintes da Jovem Pan. Alex, toca Joy Salinas, People Talk.
3: Bora.
10: Manda essa moda aí para o Rock Balboa. Abraço.

Love You. Teve James Hype, 123, também Tommy Phillips, Sunshine. Quem percebeu aí que eu coloquei o pianinho do Blame, Calvin Harris? Aqui, ó, assim, ó. Aliás, é um synth teclado eletrônico, né? Parecido com um piano elétrico.

3 aninhos. Valeu, Carlos, só não colocou o nome da netinha. Deus abençoe muito a vida dela, tá bom? Por lá também, Fortaleza, DJ Rogério, valeu, Rogério. Obrigado pela moral, Luísa.

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3: 13:26.

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0: 4:06.
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1: 4:38.
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0: uma daquelas obras-prima do Skank, Resposta, New Radicals, Charlie Brown Jr., Miley Cyrus, Ted Swims, e assim a gente está começando mais um Tarde da Pan. 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O break é rapidinho, mas antes tem previsão do tempo para você aqui, ó. De acordo com os dados do YR, atualizado ainda há pouco, temos hoje uma mínima de 6 graus, vai ficar uma friaquinha hoje à noite, tá, turma? Amanheceremos com 4 na quarta-feira, mas hoje é 6 a mínima à noite. A gente tá com 16 graus nesse momento, sol e tal, pouquíssimas nuvens, e amanhã a previsão é exatamente essa também. Friozinho, mas sem nuvens. Solzinho, solzinho.
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0: Estamos de volta, turminha, com móveis Seiva Bruta, destaque, conforto e oportunidade em um só lugar. 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Isso a partir das 11:30 da manhã. E o que tá rolando lá em Brasília, você sabe, não? Bem, a gente tá apurando para fazer um resumo breve, para você não ficar, obviamente, órfão desse tipo de notícia que todo mundo tá dando, internet, telejornais, etc. Mas o que acontece é que é um circo em Brasília, né? E aí você sabe, houve uma tomada, então, do julgamento lá dessa sessão especial, sessão extraordinária, que está discutindo se a corte deve abrir uma investigação contra o ministro Alexandre de Moraes ou não. E a retomada aconteceu agora às 17, ou melhor, às 15:31, com indicação de que o plenário começaria analisando uma questão de ordem. Agora a gente já está com 5:03. E aí todos eles estão se manifestando, mas o clima no plenário antes da suspensão não era muito legal, não. Houve um monte de bate-bocas entre ministros e etc. Minha opinião.

tá? Isso vai acabar em pizza. E o brasileiro, mais uma vez, pagando pato por esse monte de desmandos e de impunidade. E é aquela coisa chata que a gente já conhece. Vamos até mudar de assunto e tocar música boa, porque isso a gente sabe fazer. Vamos lá? A número 1 do Brasil.

0: aqui, deixa eu ver quem mais. Billie Eilish, J Quest, Justin Timberlake. O melhor do pop no Brasil e no mundo, rolando até às 6 da tarde. 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Já volto. 5h17.
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0: Jovem Pan, 5 horas 21 minutos.
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1: Estamos de volta, turminha, 5:23, convidando então para a feijoada do chefe Aristeu no próximo sábado no Parque Conta Dinheiro, e ainda dando recado da Móveis Seiva Bruta, destaque, conforto e oportunidade em um só lugar. Eu sou o Ricardo Córdoba, esse é o Tarde da Pan, com 5:23, uma tarde ensolarada de terça e 15 graus. Briaquinha hoje à noite, amanhã de manhã cedo, hein? Essa é a número 1 do Brasil.

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3: Valeu, Jé, vamos no break, voltamos já.
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3: 21 minutos para as 6 da tarde. A turma já tá chegando pro Jurassic, que começa daqui a pouquinho. 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
3: 19 minutos para as 6. Bora pro nosso último bloco. 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E vamos lembrar que tem feijoada do Chef Aristeu sábado, no restaurante do Parque Conta Dinheiro. Perry, Hot and Cold, na número 1 do Brasil.

0: atenção, mais uma edição do Tarde da Pan. Obrigado pra todo mundo que ficou com a gente. Muito obrigado aos patrocinadores deste horário também. 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Amanhã, 5 da tarde, tem mais. Até lá. Já já tem Jurassic Pan.
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0: 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Bora, meus queridos, tá quase começando mais uma edição do Jurassic Pan. Aliás, a gente tá começando o Jurassic Pan hoje com uma certa folguinha, ainda faltam 3 minutos para as 6 da tarde. 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E aí, vocês estão prontos? Vamos botar esse negócio pra rodar.
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0: 17 horas 58 minutos, 13 graus. 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
0: Batidinha, batidinha. Lembra dessa? Lembra dessa?
10: Não, bato aqui com o Samuca.
0: Vamos lá, quem lembra dessa? Atenção, dou-lhe uma.
10: Paralamas não, né?
0: Dou-lhe duas, errou, não pode mais. Mais alguém?
11: Na guitarra. Não me é estranha, mas não. O pronome de música.
10: Titãs. Não pode mais,
11: cara, não escutou. É estranho.

0: provocar o Dudu da TBS, porque o próximo show mais próximo aqui do Humberto Gessinger vai ser em Rio do Sul, dia 20 de novembro.
1: Eu já comprei. Quer dizer, eu comprei, não, ganhei do marido.
0: Pô, showzão, né, cara? Peraí, quem que tá sem áudio aí? Tá desligado.
2: Arroz.
3: De novo.
0: Não, tá desligado.
3: Vê se não é o cabo só, Betinho.
0: É, mas alguém conecta, é a Regina, a culpa é da Regina, a moça da limpeza. Ela chega aqui pra limpar e aí vai. Aí,
1: agora tá. Alô.
0: Aí, agora sim. Beleza. Muito bem, funcionando.
1: Me convide, funcionou. Tá convidada, Rose.
4: Convide a gente pra ir nesse show.
0: Eu vou nesse show, de qualquer forma. Pô,
1: olha aí, ó, vamos fazer uma galera do Jurassic e todos.
0: Show é legal.
1: 20 de novembro.
3: Vamos na van do Clínio, o Clínio já começa.
0: As músicas, não, só se for como mercadoria, né, velho?
3: Bom, tá. A van do Clineu vai como pacote a van do Clineu vai sozinha, né? Que dia que é 20 de novembro, falar isso?
0: Não sei, cara. É
1: sábado, eu acho.
0: Não sei que dia.
3: Dia 19 de novembro.
0: Mas é legal. 20
1: de novembro é feriado, né?
0: É legal.
3: GP do Brasil,
5: isso,
3: não é?
5: Consciência Negra.
0: Um abraço pro...
5: Sexta-feira.
0: É mesmo, 20 de novembro.
1: É feriado.
0: Show, né? No feriado. Sexta-feira. Então vamos passar o final de semana e fazer churrasco na laje da Ed.
1: Opa! Tá garantido.
5: Vamos na quinta-noite pra lá.
1: Se tivesse rolê, eu vou.
0: Ó, tá vendo? É isso aí.
1: É isso aí.
0: Queridos, a gente fez um embromation agora, porque são 18 horas pontualmente, estamos com 13 graus de temperatura, já atualiza a previsão. Vamos apresentar a turma que está na bancada desta terça-feira, hoje com a participação especial da Ediane Bachmann, numa troca espetacular. Balão Beretta saiu, entrou a Ediane, ou seja, ficou equilibrada a parada hoje.
5: Ontem a gente criticou a troca, hoje a gente elogia a troca.
0: Elogia, é isso aí. Ediane Bachmann está na área, tem ainda a Roberta Baggio, temos Rose Marafigo, temos Alberto de Souza o Betinho, Alexandre de Souza o Xandinho, não é o Xandão do STF.
5: Esse é o bom.
1: Deus livre, não, tá bom hoje.
0: E aí temos também Samuel Gonçalves. Falando nisso, como é que tá essa história lá do Supremo, hein, turma?
5: Tem o Teles Ban e o Teles Ruim, tem o Xande de Ban e o Xande Ruim.
0: Cara, quando ele fala isso, para a maioria dos ouvintes que não entende, eu tenho que contemporizar. É que existe o nosso querido Jean Teles, que é um árbitro de futsal conhecido e etc. FIFA, inclusive.
5: FIFA.
0: Internacional.
5: Isso.
0: E tem o pai dele, que a gente chama de Teles Bom.
5: É, que o Teles Bom, ele assa carne para nós, então por isso que ele é bom.
0: E o Teles Ruiz só faz confusão. Né? Um abraço pro Jean Teles lá. Vamos lá, o que a gente tem pra hoje? Não, peraí. Antes, como é que tá o STF?
3: Tá, na votação tá 4-2 pra juntar a questão de processo entre Moraes e o André Mendonça.
0: André Mendonça.
3: Né? Mas só que daí o Dino agora pediu vistas, mas só que o Fux e a Carmen falaram que vão adiantar o voto deles. Então vai ficar empatado 4-4 e vai ter vistas.
6: Ah, é pra enrolar. Eita. Pra nada aqui.
5: Não, tem aquela música
1: e nisso o Moraes votou também, né? Que eu achei um absurdo.
3: Isso. Ah,
1: ele votou.
3: Ele votou nele mesmo, né?
0: Não, ele votou nele mesmo. O que ele quer dizer com
1: ele votou a favor dele mesmo?
3: Isso, ele votou a favor dele mesmo. No processo que ele quer que extingue o processo
0: pra extinguir.
3: Dele.
0: Ah,
6: que hoje era pra ver se ele vai ser processado, é isso, né?
3: Isso.
1: Mas ele mesmo vota.
5: Mas como é que uma pessoa que vai ser processada vota em si mesmo, cara?
1: Gente, é o Brasil.
5: É o dono da bola, né?
1: Do campinho, vai dizer isso, não é só da bola, do campinho. Tá. Teve dois impedidos.
0: Só
1: para
0: situar os ouvintes, então. O Supremo retomou hoje a sessão extraordinária que está discutindo se a corte deve abrir uma investigação contra o ministro Alexandre de Moraes. Os ministros estão analisando a abertura da investigação e não uma condenação. A decisão em debate é se haverá ou não a apuração formal sobre Moraes. O Fachin listou temas para a deliberação da retomada, incluindo adiar o julgamento para 23 de setembro e sortear o novo relator. O presidente também citou a possibilidade de julgar o caso de Moraes junto com o de André Mendonça e de incluir o processo todos os magistrados que tenham presença em documentos do Banco Master. Aí o caso ganhou força após o ministro André Mendonça retirar o sigilo de conversas entre Moraes e Daniel Vorcaro, o ex-banqueiro ligado ao Banco Master. A crise foi intensificada por vazamentos de diálogos que citam o entorno de outros ministros. Hoje apareceu até o filho do ministro Fux.
1: Cássio.
3: Do Cássio Nunes.
0: O Fux também estava envolvido, quer ver?
3: O do Cássio Nunes apareceu ontem à noite que ele recebeu 10 mil.
0: Pois
1: não,
0: é.
1: Pra pagar um acompanhante. Desculpa.
4: Foi acompanhante, foi 10 mil e ele recebeu uma mensalidade.
0: É barato, desculpa, 10 mil, hein?
6: Tá impressionado.
0: Tá, peraí. Acompanhante do job mesmo?
1: Com esse preço, né?
5: Era só uma ou era uma turminha que nem eles?
1: Aí não, mas
0: espera. Mas quem custa esse valor? Atenção, vocês que são aí da lida
1: de
0: procurar a internet, vai.
5: Você tá perguntando pra quem dessa lida? Não tem.
6: Pois derrubou.
1: Silêncio total.
5: Ou
1: O Samuca não precisa ficar com vergonha.
5: Se for aquela,
1: a gente te acolhe.
5: Se for aquelas do Privacy lá, 10 mil, não dá nem pro cheiro.
0: Eu queria nomes, assim.
1: Eu achei pouco também.
3: Não, aqui não tem como dar nomes.
0: Não, por quê? Porque esses dias o Carioca, claro que tem. São essas que estão aí no Instagram com OnlyFans.
5: A Rosalinha é bem mais cara.
1: Não, mas tem o
0: Carol Rosalinha.
5: É bem mais cara, Carol Rosalinha. A Carolai Chaves também é mais cara.
0: Tem que ser mais, se ela fatura. Não, mas ela fatura com assinatura, não é com programa.
6: Você tem que Brasília é tudo mais caro. É. Da comida e da comida.
0: Então, ah, comida. A comida é mais cara lá. É verdade.
5: Mais 10 conto aqui em Lages vai bastante.
1: Mas aqui em Lages não, né?
0: Porra, velho. Aqui em Lages tá certo. Ó, mas sério,
1: tem print da conversa da menina. Rayana.
0: Vamos achar. Rayana é do job. Rayana é do job.
1: Se tiver Y, então.
6: Nossa, pra gente do céu.
5: Vocês torçam pra não ter uma Rayana nos ouvindo, hein?
0: Se tiver, a gente dá um passaporte pro Beto Carreiro.
1: Pera, vai lá. Então, é uma pergunta pro Daniel Vorcaro: qual o endereço Dani? As meninas estão prontas, daí ele passa o endereço. Ah. As meninas.
5: No plural, eu falei.
1: Daí ele passa o endereço. Daí no outro dia, ou sei lá quando, mas é outro dia, não aparece exatamente as datas aqui. Ela pergunta: tudo bem? Ficou no vácuo. 3 dias depois ela manda: boa tarde, Dani, tudo bem? Minha amiga tá lá aquele dia. Deu certo, né? Ela disse que ficou com o Cássio. Ela tá me cobrando aqui.
5: Cobrando 10 conto.
1: Esse é o print que saiu aí, ó.
0: Então, cara, o Cássio, e olha o Nunes nível, Marcos. E olha esse, o nível, né? Da confiança, cara. Fica com o cara, cobra depois, velho.
5: Eu quero saber.
0: Daniel Vorcaro. É,
1: não, é íntimo, né?
5: Eu quero saber quem vai escrever a série do Vorcaro aí, porque em um mês já tem uns 88 capítulos, mais ou menos.
1: Esse homem é um mais povo, né?
5: Vai ser legal, vai ser legal.
1: Tem onde ele não tem alcançado.
6: Esse cara dá pra dizer
1: que... Só eu que não recebi job.
2: Só eu que não recebi Pix.
1: É louco, nem quero.
0: Mas você é do job?
2: Não, eu estou respondendo que a Ed falou que ele tem rolo com todo mundo.
1: Ele tem rolo com todo mundo?
2: Todo mundo recebeu o Pix de todos os segmentos. Mas aí eu tô brincando que eu sou a única pessoa.
0: É outro,
3: mas como minha mãe falava, é um meme, não é todo mundo.
2: É um meme.
6: Como é que
2: da internet,
6: esse cara não mataram ele ainda, né?
5: Porque ele tá preso?
0: Pois é. Falando. É, mas
1: ele deve estar sofrendo lá.
0: Não, ele não deve estar sofrendo, porque deve estar molhando a mão de muito coleguinha de cela lá.
1: Ele muita tá gente fazendo, deve estar tá com...
5: Ele tá fazendo serviço comunitário. Ontem rolou foto dele fazendo hortinha.
1: Na horta, né?
5: Plantando cebolinha.
1: Mas muita gente deve estar.
0: Cara, isso é uma terapia, velho.
5: É desconto de pena.
1: Na mão. Toda semana aparece.
6: Mexer na terra molhada
1: aparece, né?
0: Uma coisa terapia. Falando em série que Samuel citou, como é que foi essa?
5: Mexer na terra molhada é bom, pô.
0: Tem coisa mais. Tem outra coisa molhada. Os caras fazem uma larga. Vamos lá. Falando em série, Samuel falou ainda há pouco em série que isso daria uma série com não sei quantos capítulos.
5: 88 até agora.
0: Vocês assistiram ontem, ou pelo menos sabem quem faturou as estatuetas mais famosas do Emmy?
5: Não,
0: que são as estatuetas que são dadas às melhores séries, então, de televisão, né? É o prêmio, o maior prêmio de séries é esse. E aí, eu quero perguntar pra vocês se vocês já viram, entre outras, porque eu fiquei aqui meio frustrado. Porque O Segredo de Windows Bay concorria ao Emmy pela primeira vez e acabou levando 14 dos 19 prêmios para qual estava indicada a série, entre eles o de melhor série de comédia. Na verdade, misturam comédia com terror, O Segredo de Windows Bay. Eu comecei a assistir e não consegui terminar. Achei chata pra caramba, entendeu? Sei, a série. Tá difícil, e de repente, simplesmente arrasa. E a série que eu mais gosto, que tá ali no meu top 5, que é The Pitt, que fala do...
6: Cara,
0: do,
6: é maravilhoso.
0: Que fala da emergência de um hospital em Pittsburgh. Uhum. Tava indicada 25 indicações e conquistou 9 categorias. Não, conquistou 7 categorias. Entre elas, a de melhor série dramática. E essa eu recomendo muito pra que vocês vejam. Eu
5: já assisti as duas temporadas.
1: Essa eu tentei e não me prendeu.
0: É mesmo? Cara, eu não conseguia parar entre um capítulo e outro. The Pitt. Eu não conseguia parar entre um capítulo e outro, porque eles realmente emendam as horas do plantão, de cada plantão, né? As 8 horas de plantão. Então são 8 capítulos em uma temporada, por exemplo. E aquelas 8 horas, assim, praticamente em tempo real, é muito bem editada, muito legal. As cenas são espetaculares, assim, e impressionam mesmo, impressionam. Recomendo muito. E ela tem todo um tema por trás também que faz com que você fique preso. Legal.
6: Eu tô assistindo, tô terminando a 4ª temporada, emendei já as 4 do Richard.
0: The Reacher.
6: The Reacher. Uhum. Gostei.
0: Não assisti. Gostou?
4: Aquele que ele é um bruxo?
6: Não.
4: Esse é The Witcher.
6: Reacher é o nome. O nome dele, do personagem. É baseado num livro americano, de um best-seller americano. É legal, sim, eu gostei. Ele não...
0: Mas qual é o contexto da história?
6: Ele é uma ação, é ação, tá? Mas ele tem também drama do personagem.
0: Mas ele é o quê? O personagem é
6: ele,
0: o quê?
6: Ele é um ex-militar, certo. Tá? Que daí ele vive, ele fazer tantos horários no exército, ele resolveu andar livre por aí. E as confusões sempre atraem ele, mas é uma confusão com narcotráfico e coisa. ele sempre tá no lugar errado fazendo a coisa certa.
0: Mas é quase uma comédia, então.
6: Não. Um filme bem, bem...
4: Não, então eu vou indicar
6: tem uma jubi-jubi também.
0: Qual que é o nome?
4: Não é nada de
0: Richard.
4: Jubi-jubi.
0: Vai lá, qual é a tua indicação?
4: O Atirador. É, The Shooter.
0: Ah, eu assisti esse já.
4: Muito, baseado são três no filme. Séries.
0: É, tem um filme e depois tem três temporadas da série,
4: isso.
0: Né?
6: Ótimo.
0: É, como muito é que é o nome bom. Do ator? É Phillips, não tem o quê?
4: Não sei.
6: Do filme, você tá falando, né?
0: É, o guri é parecido com o Justin Timberlake lá. Timberlake, ele é parecido, mesmo. Né? Esqueci o nome dele. Mas é muito legal, é muito legal.
6: O filme
0: muito
6: é com o Mark Wahlberg, né?
0: Não é o mesmo. Filme. Não é o mesmo.
4: Mas é outra coisa. É uma série...
6: Mas é baseado num...
0: É baseado no filme, derivou pra série depois, só que não são os mesmos atores, é isso que ele quer dizer. Mas ó, quero indicar outra que eu tô assistindo, que eu não sei se vocês já viram, mas que é do mesmo autor de Yellowstone e etc, que é Lioness, Operação Lioness, que tem a Joy Saldanha como atriz principal. Tá na terceira temporada, é sensacional.
4: É
0: espetacular. Essa tá na Paramount. Porque o Taylor Sheridan tem contrato com eles, né?
4: Sim.
0: E Yellowstone já tem temporadas na Netflix por conta do tempo que já passou das primeiras temporadas, mas as últimas estão ali. E o Taylor Sheridan é fantástico, incrível, né? Pra mim, ele. Pô, todas as séries que ele já fez, entre outras, 1883, 1923, Yellowstone, aí o Rancho Dutton, Marshalls. The Madison, que tem.
4: Que só ficou uma temporada.
0: Mas já tem outra. Já vai ter outra.
5: Essas de datas que tu citou. Essas de anos que tu citou aí é referente a alguma coisa que aconteceu
0: no Yellowstone. Os que precedem o Yellowstone.
4: A história das pessoas que vieram antes do John Dutton, né?
6: Isso. Tu falou do The Pit, que é uma série dentro de um hospital, e eu fui assistir uma brasileira que é. Eu não sei se é Emergência 93, uma coisa assim.
5: Pit é boa cantora.
6: É. E.
0: A gente tenta fazer uma pauta séria, né? A gente tenta, mas daí vem aí o vestido de abadá lá de não sei o que lá.
6: É do batuque.
0: É do, como é que é? Baiana, de sei lá o que.
5: Ninguém sabe o que você tá falando.
4: De cabelinho do Johnny Bravo.
0: Vou explicar. Hoje o Samuel deixou vazar assim, por iniciativa do Alexandre de Moraes e do Daniel Vorcaro.
5: Foi ontem.
0: Na conversa de ontem. Ah, foi tirada ontem isso. Ontem. Ou seja, quebraram o sigilo e aí surgiu uma foto de Samuel Gonçalves sentado na cadeira de um barbeiro.
5: Não, eu postei, não é que surgiu, eu postei a foto.
0: Surgiu no nosso grupo sem você postar.
5: Não, mas eu postei no Instagram bem, aberto, meu perfil é aberto.
0: Aí daqui a pouco veio alguém que...
4: Tem tempo.
0: Tem alguém com um pouquinho mais de tempo e colocou o Samuel vestido
5: Sandro Ribeiro.
0: De baiana.
5: Mas assim, eu vou...
0: De baiana primeiro.
5: Eu já vou avisar, tem o pessoal aí aqui da rádio, lá da Secretaria de Obras, o pessoal fez umas montagens, tá tudo na
6: Secretaria
5: lista.
6: Secretaria de Obras também, cara.
5: Tá tudo na lista.
4: Mandou um
5: papo. Tá tudo na lista do Samuel.
0: Aqui do programa você dá conta, mas da Secretaria de Obras.
5: Não, mas já tem umas montagens feitas.
4: A quinta série lá tá
5: on. Um abraço pro Nilson Tadeu.
0: Valeu, Nilson Ludwig.
5: Muito bem.
0: Vamos começar esse programa agora às 18h13, então, com as manchetes de hoje preparadas por Samuel Gonçalves.
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5: A internet fez a vida normal parecer insuficiente.
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5: Funcionária do Burger King ganha uniforme que não serve e chefe manda emagrecer. Justiça determina indenização.
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5: O motorista de Uber cria menu para passageiros escolherem como querem a viagem.
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5: Polêmica, cueca de renda vira tendência entre os homens.
4: Ah, pronto.
2: Deus que do homens. Céu.
6: Tem homem que vai parecer aqueles bujão, aquelas coisas.
2: Ai, gente. Que homens.
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5: Brasileiros em campo, decidindo vaga nas semifinais da Sul-Americana e da Libertadores.
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5: Passageiros de voos domésticos podem ser multados pela ANAC a partir desta segunda-feira.
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5: Do álbum de família ao lixo digital, o que aconteceu com as nossas memórias?
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5: 32 anos depois, qual o poder de compra de uma nota de R$100?
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5: Carminha virou santa? A Globo revela a história de Avenida Brasil 2 que estreia no ano que vem.
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5: Tivemos uma troca excelente, Ediane pelo Marlon.
0: Foi boa.
5: Não, Marlon pela Ediane.
0: Marlon pela Ediane.
5: É o contrário.
2: Voltamos.
0: Falando em Carminha, já que a gente tá falando de série e tudo mais, bem, primeiro fica a nossa dica para que você assista hoje, ao invés de assistir qualquer telejornal, porque vai estar falando exatamente da mesma coisa em todos os canais lá do STF, aquela baboseira que não vai dar em nada. Nossa recomendação é que você procure uma dessas séries que a gente indicou, porque são boas mesmo, sem medo de ser feliz. A grande vencedora do Emmy, então, O Segredo de Windows Bay, fica como principal dica, e The Pitt, que é um drama médico, também como segunda dica. Isso baseado em séries atuais, recentes e que acabaram de ser muito e multipremiadas, certo? Esse foi o prêmio do Emmy. Já que a gente tá falando disso, a TV Globo divulgou então que parte do elenco de Avenida Brasil 2, Samuel Gonçalves.
2: Lá vem exatamente, o Tufão de novo.
0: Ele vem bem, melhor de vida e tal. E sabe o que aconteceu com a Carminha? Ela ficou presa esse tempo todo.
2: Isso aí.
6: E a Adriana vai sair pra matar todo mundo.
0: E tanto a Adriana Esteves quanto a Débora Falabella estão confirmadas no elenco também.
5: É, e daí tem a questão. Tem a questão da Adriana Esteves, que ela sai como vilã, ela ficou presa e quando ela sai da cadeia, ela faz trabalhos comunitários.
2: Olha.
5: E no fim dessa novela, então, ela vai virar, entre aspas, uma heroína. Ai, vai ser um exemplo para todos.
2: Não façam spoiler. Não façam isso.
5: Como superação, então.
2: Uma vez vilã, sempre vilã.
6: Mas ela vai sair.
0: Não, mas ela pronta depois. Ela pronta depois. Não, ela convence todo mundo de que ela tá. Saiu ok, né?
2: Que tinha um filho, o Jorginho, era o Cauã Raymond, né?
0: E ele tá de volta também. Cauã tá confirmado.
2: Mas tinha uma criança no.
6: Tinha uma menina com o Tufão. O Cauã Raymond já era do primeiro casamento, acho que o Tufão.
0: É, mas agora, 14 anos depois, ela já deve estar mais adulta, a outra menina, né?
2: É, pois é. Então.
5: A Avenida Brasil foi uma das melhores novelas dos últimos tempos.
0: Pra mim foi a melhor, velho. Assim, quer dizer, fica ali com. É, João Manuel Carneiro. Fica ali com.
2: Maravilhoso.
0: Rock Santeiro, que eu gostava também.
2: E as do Gilberto Braga, que eu gosto de todas. Também.
0: É mesmo?
2: Celebridade.
0: Uma, por exemplo, que você gosta.
2: Ah, eu gostava de Laços de Família. Amo.
6: Nossa, esse aí é do Manuel, né?
2: A última novela que pra mim foi a melhor.
1: Que eu assisti foi Chocolate com Pimenta.
2: Melhor novela.
6: Essa era legal,
0: pô. Chocolate com Pimenta era comédia.
2: Chocolate eu amava.
6: Essa era legal, das seis lá.
2: O Cravo e a Rosa. As minhas preferidas.
1: O Cravo e a Rosa.
3: A última que eu assisti foi Malhação. E nunca mais assisti nada.
2: Mas qual ano? Qual temporada de Malhação? Malhação
3: ainda tinha. Nem pergunta isso, porque daí eu vou entregar a minha idade.
5: A do Tonho da Lua era legal. A Raquel é barro, tia é legal.
6: Mulheres de Areia.
2: Verdade.
5: Vou fazer boom no Shops.
2: Que baita atuação, hein?
0: Foi bem.
2: Tô indo bem demais.
0: Vamos lá, alguém tem pauta individual hoje?
2: Então, eu gostaria de falar do Potência Empreendedora. Eu não trouxe pro Samuel.
0: Atenção, boa, mandou
2: mas
0: bem,
2: eu
0: Roberta.
2: Estive no Potência Empreendedora Summit, que a rádio estava divulgando.
0: Certo.
2: Me respeita.
0: Tá, isso mesmo. Manda ver.
2: Que a rádio estava divulgando e foi muito legal. Foi um evento no sábado, só pra mulheres, lá no Cassitiro. É, foi eu, algumas meninas aqui da rádio, mas como eu vim antes na semana, resolvi falar pra não ficar tão tarde. Parabéns à organização da TBS e da Bruna Paim. Foi muito legal, assim, as palestras muito bem selecionadas. É, os assuntos, assim, bem voltados mesmo pra área. É, muito legal, assim, a alimentação também estava ótima. E uma coisa que me chamou a atenção é que tinha uma exposição lá, que a Bruna cedeu o espaço para algumas mães
4: atípicas. E naquele dia, elas comentaram que elas perderam o primeiro Instagram delas. Então, apesar do dia ter sido muito legal, já falei, né? Como eu falei que a Potência Empreendedora foi muito bacana para o network, para a mulherada. Eu gostei então de chamar a atenção para esse ponto, que são mães atípicas, elas não conseguem trabalhar fora por um motivo óbvio. Quem é mãe sabe o quanto é difícil você ter duas jornadas. Mãe atípica, então, é triplicado, enfim, quadruplicado, o negócio é bem mais complicado para elas. Então, eu gostaria de pedir para nossa linda audiência, nossos ouvintes, a seguir o Instagram dessas mães, @atípicamães2. São todas mães artesãs que fazem trabalhos lindos, belíssimos. E como elas não conseguem trabalhar fora, é um meio que elas conseguiram de arrecadar dinheiro para conseguir ficar em casa com seus filhos que precisam tanto de terapia. E, inclusive, eu gostaria de apelar também para o setor público em relação a isso, que muitas relataram que não estão conseguindo fazer as terapias com seus filhos no SUS. Então, tá difícil de conseguir vaga, tá difícil de elas conseguirem. E quem tem contato com crianças atípicas, pessoas atípicas, sabe o quão é importante ter a terapia, eles fazerem para futuramente eles serem adultos que não precisem de auxílio, não precisem de, né? Independentes, exatamente. Então, um apelo para área pública em relação a isso, para dar um pouco mais de atenção, porque infelizmente quem estava cuidando e auxiliando essas mães não está mais entre nós, que era o saudoso Bruno Hatch, meu grande amigo, que elas comentaram que depois que ele partiu dessa pra melhor, acabou que na época da eleição todo mundo falava que ia ajudar, que ia ajudar, e hoje, depois de todos eleitos, ninguém tá nem aí. Então, por favor, um apelo agora à parte pública para dar um pouco mais de visão para essa
0: categoria de mães, de mulheres pessoas, guerreiras, exatamente, que realmente precisam de ajuda, né?
4: Elas precisam de ajuda.
0: Para quem não sabe, o termo mãe atípica define uma mulher que cria e cuida de um filho com deficiência, transtorno do neurodesenvolvimento ou condição que exige atenção contínua. Ou seja, é uma sobrecarga, né? São cuidadores que acumulam desgaste físico e mental intenso pela dedicação integral. Existe o isolamento, nesse caso, muitas mulheres deixam de lado o trabalho, o lazer e a vida social. E ocorre também a questão do luto, ou seja, uma adaptação emocional, o diagnóstico e a perda das expectativas iniciais, desde a gravidez e etc., ao futuro desses filhos.
4: Isso, e uma das mães relatava que ela tem dois filhos atípicos, uma delas, outra delas, conseguiu levar o filho na PAI, e eu não sabia. Mas aqui em Lages tem elas são em diferentes setores. Então, o nível 1 de suporte eles vão para o Instituto Autismo, o nível 2 de suporte vão para o SER lá no Uniplac, e o nível 3 de suporte eles conseguem ficar na PAI. E
0: quem avalia esses níveis?
5: Então, é o médico.
4: Então, são os profissionais de saúde.
5: Pra ajudar a Roberta.
0: Não, mas espera, eu tenho que. Primeiro, você pode contribuir com a pauta, óbvio. Eu quero saber como é que faz a mãe que está nos ouvindo, ou pelo menos, por exemplo, vamos supor, a pessoa que está nos ouvindo, ela conhece, ela ajuda uma mãe atípica. Então, uma das maneiras é como que ela faz para avaliar este filho?
4: São os profissionais de saúde.
0: Mas aonde? Quem chancela, para onde deve ser enviado?
5: O Ricardo, médicos, tem um centro. Se é pelo SUS, nós estamos falando de SUS.
4: SUS.
5: Todos esses tratamentos são SUS. Você vai na pediatra quando a criança, sem saber que tem essa doença, quando você vai na qualquer pediatra, ela vai dizer, ela vai fazer o diagnóstico. Quando ela faz esse diagnóstico, você tem que passar por um neuro, tá? O neuro vai diagnosticar, ele tem autismo, ele tem TDAH, enfim, essas patologias que a gente tá falando. Aí é feito uns testes para saber qual é o nível que tá esse autismo.
4: Suporte.
5: Aí pode ser o psicólogo.
4: Sim, teste que é psicológico.
5: O neuropsicopedagogo, tô certo? Ou então o neurologista. Qualquer um dos dois serve o diagnóstico. Tá? Com esse papel eles vão com um profissional habilitado, que é o psicólogo, ele pode dar entrada no postinho do bairro dele. Esse postinho

0: que é o grau 3, ele vai chegar no momento que ele tem que sair porque tem que entrar outro. E é esse suporte que eu acho que elas reclamaram que não existe. Porque as clínicas que prestam serviço hoje pelo SUS, e eu sou uma clínica, a gente não tem suporte de um profissional adequado para isso. Não existe hoje um neuro com Bobat, que é a principal característica do fisioterapeuta neuro para atender. E eu acho que não existe nenhuma pelo SUS hoje. Acho que nem pelo convênio Unimed, etc, etc.
1: Até a particular tá difícil, né?
0: Exatamente. E inclusive outros profissionais, como fono, a parte da psicologia, que ainda eu acho que é a única ainda que você consegue mais fácil pelo SUS. Mas também existe
1: mas
0: uma fila.
1: Mas a fila de espera.
0: Exatamente.
2: É um Betinho,
0: eu acho que só terminar o raciocínio. Eu acho que o principal, eu falo por ganho de causa, porque eu sei o que eu tô falando, porque não sou mãe, eu sou um pai atípico, que o grande gargalo é esse quando não tem mais recurso. Quando você tem dinheiro para pagar e é muito caro, beleza. Agora, quando você não tem dinheiro para pagar...
1: Mas mesmo assim, eu já ouvi casos de mães, amigas minhas que são mães atípicas, que estão em plano de saúde, que o plano faz de tudo para que aquela pessoa saia do plano, porque acaba se tornando um paciente muito caro.
2: Muito caro.
1: Obviamente, já está na justiça em relação a isso. Eu acho isso um baita, exato, um absurdo, uma falta, uhum, de empatia do cão. Porque assim, os pais, eles querem o melhor para os seus filhos. E é óbvio que eles querem independência de todos os filhos. Óbvio isso. Todo pai trabalha, todo pai, mãe trabalha para que um dia os seus filhos não precisem mais de você. Então assim, ó, se o poder público tem a possibilidade de auxiliar essas pessoas que pagam impostos, estão ali, infelizmente elas não trabalham porque elas não querem. Elas não trabalham porque elas não conseguem, elas não podem. Porque elas geraram uma vida na qual a vida precisa delas para sobreviver. Precisam de suporte para sobreviver. E o poder público deveria sim olhar para essas mães, deveriam sim olhar para essas pessoas, para que no futuro sejam adultos independentes funcionais.
0: E
1: é um absurdo.
0: E quando
1: isso,
0: a gente fala, desculpa, Ricardo, estender isso aí, mas é uma das revoltas que eu tenho há muitos anos. A gente tem um central do autismo aqui, tá? Em Lages. Porém, a gente não gosta de falar em graus, mas é o grau 1, que é o que menos precisa. Não que não precise, mas é em tese o que. Cara, ele tinha que ter o central autismo, tinha que ser o grau 3, que é o que menos tem profissional hoje para atender. É aquele o que é não verbal.
1: Bem independente.
0: Totalmente independente. Eu acho que esse é o grande suporte hoje que o município não dá. E o que dá é o SER, que tem um
1: pouco de.
0: Que também tá super lotado.
2: SER é Uniplac?
0: A Uniplac tá muito super lotado. Todas as três coisas que tu citou estão super lotadas. Por quê? Porque a gente sabe que teve um aumento muito grande de crianças que nasceram assim. Mas eu acho que falta esse suporte. O governo federal hoje te dá para as mães...
2: R$600.
0: Eu não sei, acho que dá mais. Acho que dá um salário.
2: O valor que custa aqui é de 600.
0: Ah, isso aí, eu não fazia ideia.
2: Um suporte.
0: Mas né? Como se isso paga, vamos supor, hoje, 3 sessões de psicopedagogia. E a fisioterapia, e a fono. E a escola?
1: Não dá.
2: Auxílio Mãe Atípica, projeto aprovado pela comissão da Câmara que prevê benefício de 600 mensais para responsáveis por crianças com deficiência severa.
1: E eu perguntei para ela se algum político ajuda hoje, obviamente, como eu já falei anteriormente, não. O que eles fazem, o que um deles faz, é fazer palestras sobre isso. Gente, assim, ó, legal, bacana. A população tem que saber sobre isso. Mas só fazer palestra não adianta. Não adianta.
2: Cara, eu preciso encerrar porque eu tenho que fazer um intervalo. Eu acho que é um assunto extremamente válido e eu vou aproveitar aí o contato do nosso querido Alexandre de Souza, que tem um bom trânsito com a parte de jornalismo e comunicação também da Prefeitura de Lages. Eu queria saber o que a prefeita pensa a respeito disso, porque afinal de contas ela convive com essa história da saúde há muitos anos, é plataforma inclusive das campanhas, das eleições que ela teve para a Câmara Federal e também para a Prefeitura de Lages. É legal saber como é que estão os lajeanos nessa condição, só para a gente saber qual é o trâmite utilizado aqui pelo município para quem precisa desse tipo de auxílio. Você topa esse desafio,
3: sim,
2: meu querido?
3: Sim.
2: Obrigado,
1: Alexandre. A
3: prefeita Carmen Zanotto, inclusive, participou, né? Eu não sei se do período todo do Potência Empreendedora, mas ela esteve presente, provavelmente
2: não,
3: também.
2: Ela só passou lá para prestigiar, mas ela não ficou.
3: E aí eu até ia falar, né? De repente, se as pessoas que estão envolvidas nessa tiveram oportunidade ou não de conversar com
1: ela. Não, tiveram.
2: Tu sabe se tiveram? Tu tá afirmando ou tá perguntando?
3: Não, eu tô afirmando que ela esteve no evento. E se ela conversou ou não com as pessoas lá, né? Pode ter tido a oportunidade, né?
1: Enquanto eu estive lá, eu estava conversando. Enquanto ela estava lá, eu estava conversando com essas mães e ela estava do outro lado. Mas não vem o caso. Eu gostaria de agradecer o Ricardo, agradecer o Alexandre também, que vai se disponibilizar, e voltar a pedir para os ouvintes.

0: gente seguir o perfil delas para que elas consigam fazer lives, porque atingindo 1000 seguidores, as pessoas conseguem fazer lives. Então vai facilitar muito a vida dessas mães para divulgar os seus trabalhos. Boa. @atípicamães2. Beleza. E um beijo para todas elas.
1: Muito bem, tá falado. Vou fazer um intervalo, daqui a pouco a gente tá de volta com mais Jurassic Pan. Agora são 18 horas e 29 minutos, temperatura tá em 13 graus. 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
1: Estamos de volta, turma. 25 minutos para as 7. Temperatura já está em 10 graus. 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
1: Jurassic Pan com Samuel Gonçalves, Alexandre de Souza, Alberto de Souza e o trio de mulheres, Ediane Bachmann, Rosimara Figo e Roberta Baggio na bancada desta terça-feira. Bem, antes de eu falar da Claro, deixa eu falar de outro assunto legal aqui, viu? Para vocês que de repente preferem ver o Jornal Nacional ou assistir uma série. Vou adiantar que a crise no STF acaba de ter encerrado a sessão sem absolutamente nada resolvido. A corte tem 4 votos a 3 para manter separadas as situações de Moraes e Mendonça e o Dino Pé de Vista. A sessão, que começou pela manhã, foi marcada por embates entre os ministros até ser interrompida no início da terça-feira, da tarde de terça-feira. O Supremo vai decidir se abre investigação contra Alexandre de Moraes em relação ou em razão da relação do ministro com o banqueiro Daniel Borcaro e assim por diante. E a manchete que já está nos principais portais é: STF encerra a sessão sem definir como julgará os casos de Moraes e Mendonça.
0: Pizza.
14: Para a surpresa de zero pessoas.
0: Zero pessoas.
1: Zero pessoas.
0: Eu Samuel acho que agora que era a hora de nós ir pra rua.
14: Não, eu não
15: cuidado,
14: vou,
15: hein? Tá frio. Cuidado com o que você deseja, viu?
14: É. Cuidado, hein?
15: Cuidado com o que você deseja.
1: Fala aí, Samuel Zera.
14: Silva Celantes, a marca que cola. Antes das pautas da Ediane e do Alexandre, trazer rapidamente aqui, Ricardo, os jogos de hoje que vão definir os primeiros semifinalistas da Sul-Americana e da Copa Libertadores. Daqui a pouquinho, às 19 horas, em São Januário, o Vasco recebe o Santa Fé. Primeiro jogo 0-0. Então, quem vencer avança às semifinais da Sul-Americana. Novo empate, decisão nos pênaltis. No Morumbis, às 21h30, tem São Paulo e Boca Juniors. Primeiro jogo lá na La Bombonera, deu Boca Juniors 1-0. Então, São Paulo precisa de um gol de vantagem para levar aos pênaltis ou 2 para avançar diretamente. E pela Copa Libertadores também começa hoje definir as semifinais. O Fluminense enfrenta o Platense fora de casa às 19h. Primeiro jogo no Maracanã, 2-0. Fluminense praticamente classificado, pode perder até por um gol de diferença, que avança às semifinais da Libertadores. 3 brasileiros em campo hoje pelas Copas Libertadores e Sul-Americana.
1: Você quer comentar, Betinho?
15: Passa todos os brasileiros.
1: Na Sul-Americana?
15: E na Libertadores.
1: O Vasco também?
15: Também.
1: Mas o Vasco não joga lá na altitude?
15: Não, joga em casa.
14: Joga em casa, São Januário jogou.
15: Já precisa de uma vitória simples, né?
1: Ele empatou 0-0. Era legal isso, hein, bicho?
14: O Vasco também.
1: Meu Vascão
14: contratou
1: também
14: jogadores bons.
1: Tira o olho, Bocó.
14: Não, tô falando sério. Não. Sempre falo falso, sério, né? Do Vascão.
1: Sei, tá bom.
0: Eu achei falso.
1: Você é bem falso, né? Bem,
15: do Grêmio. Bem.
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14: Passageiros de voos domésticos podem ser multados pela ANAC a partir de, foi de ontem, né, Ediane? Quais as normativas? Feira. Explica então, pra turma.
0: Gente, pois é, né? Um país que tem muitas leis, se torna um país pesado, né? Eu acho que deveria ser premissa de educação, não criar transtornos em aeronaves, mas eu acho que essa regra veio para controlar um pouco, porque só de janeiro para cá já foram 886 ações aí que tiveram.
1: Mas é muita bagunça.
0: É muita bagunça.
1: Os caras se acham muito no direito disso, direito daquilo, e fila disso.
0: Briga por assento, briga por lugar na mochila, briga por lugar pra colocar a mala. Você colocou a mala primeiro, eu quero colocar em cima da minha cabeça. Nossa. E alguém já colocou antes. Então são situações assim que a gente tem visto no dia a dia que elas estão passando de todos os limites. Criança querendo sentar na janela e mãe achando que
1: tem direito.
0: Tem direito, direito, né? E o outro passageiro pagou por aquele assento. Enfim, a educação resolveria boa parte desses problemas, com certeza. E também a obediência às regras, né? Porque ela veio aí para poder controlar, no caso, os passageiros que possam oferecer perigo para a aeronave, para decolagem, para a tripulação e para os demais passageiros. Então você vê o limite que a gente chegou nessa questão da ANAC
1: que precisar. Lei. Tem que ter lei para frear aquilo que outra lei diz que era direito das pessoas. Entendeu? Que era direito de reclamar. O brasileiro tem muito disso. Ele se apega a leis que o beneficiam, mas as leis que obrigam ele a ter deveres, ele não se apega, ele esquece.
15: Às vezes eu fico pensando, coitado da companhia. Não, coitado, né?
1: Não,
15: mas,
1: coitada, não.
15: Mas às vezes o tempo, o clima, bagunça. Uma vez fui para São Paulo, cheguei lá, tava tendo um temporal, era final de semana de Grande Prêmio do Brasil. O avião não conseguiu ir para São Paulo, foi pro Rio de Janeiro, do Rio de Janeiro foi para Viracopos, uma bagunça. E chegaram e largaram nós lá em Viracopos, nós vamos achar hotel para todo mundo. Porém, esse final de semana de Grande Prêmio do Brasil, não tinha como achar hotel. Cara, todo mundo já processa, vamos processar. Pô, eles estão solucionando o problema da gente, para que processar?
0: Ela tem aquilo que norteia, que ela tem que fazer numa condição climática, né? Que é acomodação, hospedagem, alimentação, transfer e novo transporte. O resto não está sob controle da companhia aérea. É simples assim. Sexta-feira a gente teve voo cancelado em Lages. Sexta-feira os passageiros foram todos acomodados num ônibus para Florianópolis. Por quê? Porque nós estamos a 250 quilômetros do aeroporto mais próximo e isso vai causar transtornos para a viagem? Vai. Mas assim, eu sempre digo na loja que quando a gente vai viajar, a gente tem que saber que a gente pode planejar a viagem. 100% de como ela vai acontecer, você não tem controle sobre isso. Então, relaxa, tenta viver aquela experiência. Quando acontece um problema, desde que você esteja sendo, sim, atendido pela companhia dentro do que é direito, o restante procura relaxar e viver sem o estresse, porque o estresse ele vai fazer mal primeiro para você.
1: É fato.
0: Sem dúvida nenhuma, né? E às vezes você consegue contornar com ações simples e com bom senso, né?
16: As pessoas estão muito ansiosas, né? Querem controlar tudo. Então isso aí é um dos reflexos que a gente vê, né?
17: Desse... a gente tem falado bastante sobre viver viagens 100% cronometradas, por exemplo, né? Uhum. Que a pessoa planeja a viagem das 8 da manhã até a hora que ela vai deitar na cama, né? Aquele memezinho do tô gastando em euros, não posso nem descansar um pouquinho no hotel e já vai lá e já levanta, né? Mas muitas vezes o que te faz encantar por um destino ou o que te faz gostar e ter as melhores memórias numa viagem é justamente aquilo que você não planejou.
1: Isso é fato.
17: Né? Lugares que você não pensava em conhecer.
1: Não estava no roteiro e se tropeçou naquilo. Exato. Pô, é legal pra caramba.
17: Entrou numa rua errada e achou cantinho maravilhoso, um café legal, e aí você sentar, tomar um café e ver a tarde passar numa cidade do outro lado do mundo e realmente sentir o ambiente, vai te trazer mais memórias do que você fazer check-in em todos os lugares. Sim. Do Instagram.
1: Sem dúvida.
17: Isso é importante a gente pensar, para que a gente também traga memórias únicas, nossas, né?
1: Não, e outra, não é viver o que os outros disseram que é legal, é viver aquilo que você tá afim de viver, da maneira que você tá afim de viver.
17: É.
1: Porque às vezes você faz lá uma série de programação para uma viagem, você não vai conseguir cumprir aquilo, humanamente impossível, vai ficar morto de cansado. E vou dizer mais, às vezes você se preocupou com o hotel que você ia reservar, ou que você reservou e tal, você não pode nem curtir o hotel. Entende? Uhum. Você não sabe aquilo que tem e tal. E eu lembro muito de um hotel que a primeira vez que fui a Nova York, a Jenny indicou o Edson Hotel. Uhum. Que é bem pertinho da Times Square. Uhum. E quando eu e o Daniel, meu filho, nos deparamos que tinha um bar com jazz e com blues embaixo do hotel. Maravilhos. Cara, ninguém falou pra gente que tinha aquilo, não tava no nosso roteiro, mas é espetacular, ele tá lá. Você aborta qualquer que era o outro programa e fica lá curtindo
14: o que
1: aquilo.
14: O que é bom pra um não é bom pra outro, às vezes, no roteiro de viagem, né? Às vezes a gente tem experiências. Tem pessoas que gostam mais do blues, que nem tu falou, mas tem pessoas que gostam mais do rock, né? Então vai procurar outro destino, talvez, né?
16: Deixar um espaço pro novo, né? Eu acho que isso, não só em viagem, gente, mas na vida como um todo. Deixa um espaço, curtam, deixa fluir as coisas também. Isso é
1: uma boa pauta. Falar de viagem é uma maravilha, né?
17: Mesmo com as regras, mas, gente, se cuidem, por favor, sejam pessoas, né?
1: Pacientes,
17: educadas nas aeronaves, que a multa é 17.500 e até o banimento do transporte aéreo, dependendo do seu comportamento. Então, vamos lá.
1: Mas eu acho que é legal, porque pelo menos a gente consegue enxergar um ambiente menos hostil, porque dependendo do voo que você pega hoje, o ambiente é hostil. Cara. Você não sabe o que pode acontecer com o teu vizinho ali, você sabe, você fica preocupado. E o que mais está surgindo hoje, mas o que está surgindo muito nas redes sociais também, é justamente esses escândalozinhos, esses barraquinhos que estão acontecendo dentro do
17: Briga
1: do
17: de
1: avião,
17: ego, né?
1: Cara.
17: Eu sou melhor que você e tal.
1: Queridos, o negócio é o seguinte, antes da próxima pauta, nós estamos agora com 10 graus de temperatura, vai cair a 6 até o final da noite de hoje. Amanheceremos com 4 graus, sol totalmente sem nuvens. Amanhã vai ser um dia típico daquele de inverno, friozinho no início. Mas cuidado com a amplitude térmica para a saúde, tá? Chegaremos a 20 graus à tarde, então vamos amanhecer com 4. Chegaremos a 20, são 16 de amplitude. Isso quer dizer que dá um baita de um resfriado, no mínimo, se você não se cuidar.
14: O efeito cebola.
16: E que vem chuva depois, assim, né? Geralmente
14: amanhã é dia de passar no mercado, comprar uma bergamota, sentar ali no tanque e comer meio-dia.
16: Precisa
14: lavar as mãos.
1: É uma boa dica.
16: O que eu queria ter feito no final de semana, que tava frio.
1: Mas tem bergamota agora nessa época?
14: Tem. Tá frio.
16: Onde tem bergamota boa, gente?
1: Programaço esse. Farei isso
14: tá
1: amanhã.
14: Tá frio, você almoça, compra bergamota e vai pro Jonas.
1: Obrigado, Roberto.
16: De nada.
1: Muito obrigado, é isso
14: vai
1: aí.
14: Vai pro Parque Jonas Ramos, sentar lá até as 3 da tarde.
18: Ricardo, aproveitando essa
1: até
18: pauta
1: as 3?
18: Da...
16: E não trabalhar.
1: Até as 3, velho.
14: O dono de rádio pode, né?
1: Ah, pode. É verdade.
18: Essa pauta da Ed sobre os voos, já temos voos programados já a partir do dia 3 de novembro para algumas cidades.
1: A gente tentou falar ontem, mas o Samuel queria mandar a gente para Jaguaruna, para Chapecó,
17: Florianópolis,
1: que tem.
17: Do aeroporto de Correia Pinto e do aeroporto de Lages.
14: Se o senhor comprar uma passagem lá pro oeste, lá nós vamos brigar.
17: São Miguel do Oeste, tem conexão também, estão fazendo voo
1: pra
17: daqui.
1: Quê? Pra ir pro Paraguas?
17: Negócios, Ricardo.
16: Nunca diga. Olha o agro. Pode ter coisas interessantes.
14: Eu quero ver você comprar uma passagem pra ir lá comprar vinho, Lazão. Obrigado se comprar essa passagem.
18: Você tá atrás do peão tatuado,
1: né? O avião não dá pra trazer. O assunto é outro, Betinho.
17: O peão todo tatuado. Foi a Rose aqui.
18: A Rose falou que tem outros interesses lá do agro.
16: Pode ser que
15: seja, cantou. Coisa interessante. A Roberta cantou lá do peão, não fui eu.
1: 18:48. Vamos lá, qual é a próxima? Qual é a próxima pauta?
14: Não, nessa favor, rádio não toca essas coisas aí.
1: Fala aí, querido.
14: Do álbum de família, o lixo digital. O que aconteceu com as nossas memórias, Xandinho?
18: O Alexandre volta com a pauta de fotografia.
17: Boa, então, olha, que nós adoro.
18: Possamos reviver, então, o nosso passado um pouquinho. Possamos. Antigamente, a gente tinha aquele hábito de comprar aqueles filmes de 12, 24, 36 poses e fazer a nossa fotografia no ano, que a gente comprava mais ou menos uns 6 rolos de filme e utilizava esses 6 rolos para realizar. Então a gente pensava o que a gente ia fotografar, a gente calculava ali o custo que ia dar para fazer a revelação do papel e guardar naquele álbum para que a gente pudesse ter então a fotografia nas nossas mãos. E juntando tudo isso, uma pessoa que vive lá por volta de 70 anos, ela conseguiria reunir na vida inteira dela em torno de 5 mil fotografias.
1: 5 mil?
18: E isso é mais ou menos o que cada um dos nossos antepassados tem registrado e que guardou pela vida deles. Hoje em dia, 5 mil fotografias em torno.
1: A minha mãe tem umas 12 mil.
0: Querida. Vai
18: lá. Hoje em dia, a pessoa, quando com essa foto digital, ela tem o mínimo, 300 mil fotos na vida dela reunida. E eu volto naquela questão. A gente registra tudo, porque é uma linguagem que nós temos, é algo que a gente quer passar para as outras pessoas que a gente está vivendo. Mas eu volto na questão, dessas 300 mil fotos da vida que a gente for registrar, quantas a gente vai voltar para pensar e reviver elas novamente olhando ela no nosso álbum? A gente não vai. Por quê? Porque ela virou um lixo eletrônico, um lixo na nossa galeria do celular ou na nuvem. Nós vamos viver a pequenas fotos apenas daquelas que nós registramos. Então, a pauta quando eu li a questão de quantas fotos a gente conseguiria registrar na nossa vida até 70 anos, que dá em torno dessas 500 mil fotos a mais, eu volto naquela pesquisa de que se a gente registrar o que é para nós de grande valia para que a gente possa guardar na nossa memória, vale mais do que a gente tentar registrar algo para apenas comunicar ou guardar algo que a gente não vai voltar. Então, eu abro o espaço a vocês quererem comentar sobre isso.
1: Cara, é melhor terminar com essa reflexão. A gente já ficou aqui pensando.
17: Mas tem a ver com você fazer os álbuns também, né? Acho que as pessoas hoje não fazem. Eu faço uma vez por ano. Eu tiro uma época para poder separar fotos que eu gostei muito ali no Google Fotos e mando imprimir e fazer o álbum. Mas hoje virou um álbum de, sei lá, 20, 30 fotos ali no ano, né? E também dá trabalho você sair lá, fazer, separar, né? Quando antes você me levava a máquina e lá de lá eles tiravam as fotos, né? Do filme. E agora a gente tem que fazer essa separação, mas eu acho que é bem mais significativo aquilo que você faz, que você tem o álbum que você pode folhear a qualquer momento, né?
1: Sem dúvida,
17: As tuas lembranças ficam mais mais vivas ali na memória e você consegue também compartilhar com quem tá com você.
1: É, e a história do tato, né?
16: Tem empresas que fazem isso também, né?
17: Tem também.
16: Você manda, não sei se a pessoa que seleciona ou a empresa ajuda e daí todo mês você paga um valor mensal ali, todo mês você recebe uma quantidade de fotos impressas, enfim,
1: Eu acho que independente, vai do teu hábito, né? Por exemplo, a minha mãe tem o hábito de revelar fotos, ela manda revelar todas as fotos semanalmente.
17: Olha,
1: de coisas que ela vivencia, que ela recebe.
14: Bom,
1: direto.
14: Demais. Parabéns.
1: Seja dos netos, seja das amigas dela, ela revela toda semana tem foto.
17: Esse, acervo acervo vai ser maravilhoso. No futuro.
15: Reza a lenda que a única loja que revela foto não fechou ainda por causa da mãe do Ricardo.
1: Não, mas tem outros aficionados lá também, é muito legal. Foi bem maior a loja, hoje é menor e tal, mas obviamente que cumpre o papel dela de forma espetacular.
14: E essa coisa que o Alexandre falou do lixo eletrônico, né, é muito comum, né? A gente vai tirando foto, armazenando porcaria no celular, a gente só se dá conta quando acaba a memória do celular, né? Aí fica aquele desespero, o que você vai apagar? Daí você tem 12 mil arquivos pra pagar,
1: mas
14: você não sabe o que você faz.
16: Compra mais.
1: Daquilo que a Diane falou, vou dar uma dica pra você que eu achei muito legal. guardar as fotos na nuvem hoje é espetacular. Primeiro que você não guarda, não gasta a memória do seu telefone. Isso. E tem uma parte do Google Fotos que eu sei que tem outros serviços que já fazem isso também. Eu utilizo o Google Fotos. Uhum. Sobe pra lá aquele negócio, daqui a pouco você abre o mapa no seu computador, você sabe onde você teve, você clica naquela estrelinha lá, porque tem um íconezinho bem pequenininho de uma foto, abre todas as fotos tuas naquele lugar, legal, cara.
17: Muito joia.
1: Então, assim, é você utilizar da tecnologia para poder vivenciar esses momentos e reviver esses momentos olhando as fotos, etc. É, é muito joia.
18: Além do Recomendo muito. Além do que, você pode fazer o recorte de um álbum lá de cada pessoa que está e você guardar por pessoas que você
17: também
18: tem.
17: Ele vem com as memórias, né? Todo dia as memórias. 20 anos atrás, as crianças, né? Eu tenho que fazer 20 anos atrás, Edi. Tem, minha filha tem 20 anos e o Google me lembra. Desde 20 anos.
1: Parabéns também. Eu comecei a usar isso, não tem 5, Edi.
17: Não, mas eu sou casada com um hacker, né? Praticamente.
1: Ah, é verdade.
14: Passa o contato, preciso fazer um serviço.
17: Quem me contou isso foi o Mário Cusatz. Eu não sabia que meu marido
14: era
17: hacker.
14: Atenção, quem fez montagem do gordinho aqui vai se ferrar. Sandro?
16: Eu não fiz, ô Samuca.
14: Mas riu bastante.
16: Eu não ri também.
14: Vamos lá.
16: Vai lá olhar.
17: Eu não mandei nem figurinha, tá?
1: Tem saideira aí, Samuel?
14: Tem. Ricardo, a internet fez a vida normal parecer insuficiente. Casa, vivida.
16: Achei que era da cuequinha.
14: Não, não vou falar sobre
17: ela. Não, você trouxe essas pautas.
14: Casa vivida, corpo real, rotina imperfeita, dias comuns, nada disso significa que você está ficando para trás. Talvez a gente só precise reaprender uma coisa. Uma vida não precisa parecer perfeita para ser uma vida boa. E hoje, entre perfeição e a paz, qual você escolhe?
15: Paz.
14: Será?
1: No discurso, muita gente.
14: Isso aí que eu ia falar?
1: No discurso, muita gente. Não, eu prefiro a paz.
15: Tá bom.
1: É porque não adianta, essa história da vitrine das redes sociais. Falando em redes sociais, vocês souberam daquela multa da Meta e etc, daqueles 3 milhões e etc, né? E tem algumas coisas que vão mudar. Não sei se vocês estão sabendo disso, mas vamos lá, só pra gente encerrar o programa hoje. O que vai mudar no Instagram e no Facebook com o acordo que a Meta fez? Em agosto, a Big Tech encerrou um longo processo judicial sobre a segurança infantil. Então, Estados americanos acusaram a empresa de projetar apps para atrair e engajar e também prender jovens usuários. A Meta vai pagar esses 18 bilhões de dólares aos estados envolvidos e concordou em estabelecer as seguintes medidas de proteção. Limite de tempo. Adolescentes terão 2 horas diárias para usar o Facebook e o Instagram. Um teto que só pode ser desativado pelos pais. Começa por aí. Os apps vão alertar os usuários sobre o tempo de tela, a cada 15 minutos de uso contínuo e também aos 60 e 90 minutos de uso diário. Modo noturno. Acesso aos aplicativos será bloqueado entre meia-noite e 6 da manhã.
17: Tá tarde até.
1: Sequência as notificações entre. Silencia as notificações entre 8 e 15 horas. Horário escolar padrão nos Estados Unidos, exceto mensagens diretas e alertas sobre segurança da conta. Aí eles vão receber, o resto fica silenciado. Controle do feed. Adolescentes poderão mudar a configuração dos feeds para um modo não algorítmico, ou seja, não personalizado pelos sistemas de recomendação da Meta, que é o que eu abordei dia desses aqui. Tem como eu só ver aquilo que eu segui na ordem cronológica?
17: Não ficar me sugerindo nada,
1: né? Não fica sugerindo. Não, tem uns que me sugerem os amigos, que eu nem quero que seja amigo.
15: O cara colocou no Instagram esse dia, porque eu fui lá ver se eu era amigo ainda.
1: Era uma postagem que eu repostei. Eu achei muito legal aquilo, cara. Muito legal. Os jovens também poderão desativar a reprodução automática de conteúdos no feed, tendo que tocar ou deslizar a tela para ver mais, ou seja, aquela parte do automático vai acabar. Os jovens não verão o número de curtidas e reações nas próprias publicações e nas publicações de terceiros.
18: Essa é a melhor coisa que tem.
14: Os curiosinhos, né?
1: Legal isso, hein?
18: Até pela questão da...
17: gera ansiedade maior.
18: Isso, ansiedade, isso mesmo. Porque ele quer olhar, o quanto que o fulano tem de curtidas e eu não tenho, né?
1: Popularidade, né?
18: Isso.
1: Adolescentes não poderão usar filtros de maquiagem extrema e cirurgia plástica no aplicativo.
14: Ih, rapaz.
1: Adolescente, Samuel. Só adolescente. Você pode continuar usando.
16: Tem que ser geral isso, hein?
1: A Meta diz que está investindo em tecnologias ainda mais robustas para identificar e remover contas de usuários menores de idade e assim por diante. Legal isso, né?
17: Nossa, muito bom.
1: Tomara que isso realmente se espalhe para o resto do mundo. Por enquanto é nos Estados Unidos, já com determinação, com deliberação judicial. Então vai ser bacana.
14: Eu acho que esses efeitos aí tinha que ser para todo mundo.
1: Defeito?
14: Efeitos.
1: Ah, tá, não, porque defeito todo mundo tem, né? Então, vamos lá, Paulo Arruda tá gravando um áudio. Então, será que vem do Arrudinha?
15: Eu acho que ele ia falar das fotos, porque você olha na galeria, tem umas 15 dele, né?
14: Eu acho que o Arruda vai falar que a cueca dele de renda é vermelha.
15: Fui fazer uma limpa no meu Google Fotos.
1: Tinha essa horrível na cueca aí também, né? Manda esse troço aí, quero ouvir.
14: Ah, tem certeza?
1: Vai, manda aí.
15: A Rose quer.
16: Eu quero saber se é real isso, pelo amor de Deus, gente.
14: Rose, a cueca de renda que pelo mundo. Não é você que quer saber?
16: O ouvinte ouvindo isso.
14: Vai, ela tem TDAH.
1: Vai.
14: A cueca de renda, que por muito tempo ficou associada principalmente à moda íntima feminina, está conquistando espaço entre os homens e virou uma das novas tendências comentadas nas redes sociais. O assunto ganhou força depois que, entre aspas, um influenciador, Juliano Floss.
17: Pelo amor de
1: Deus.
15: Nem a namorada quis mais ele.
17: Também não tá perdendo grande coisa.
15: É.
14: Surgiu usando o modelo chamando atenção para a peça. Após a aparição, a procura pela cueca de renda aumentou e diferentes modelos começaram a aparecer com mais frequência em lojas e plataformas de vendas pela internet. A tendência também movimentou as redes sociais, com internautas comentando e compartilhando registros da novidade. Os preços, Ricardo, variam de acordo com o modelo e a loja. É possível encontrar peças a partir de R$35, enquanto alguns modelos chegam a R$87, Betinho. A novidade reforça uma mudança no mercado de moda íntima masculina.
1: Mudança, cacete.
15: Eu já fiquei puto quando veio o tal do crop.
16: Eu fiquei imaginando.
1: Espera. Fala mais sobre isso.
16: Eu fiquei imaginando, gente.
15: Quem que você ficou imaginando uma cueca assim?
16: Aleatório, né? A minha imaginação não chegou até no rosto. Eu só fiquei imaginando um homem com a cueca de renda.
18: A Rose vai comprar uma cueca de renda e próximo date dela, ela vai levar a cueca pro cara.
1: Não. Cueca de renda.
19: Eles querem me enlouquecer. Não tem outra explicação.
16: Concordo com a Ruda. Sincronia.
1: É isso,
14: Pita, Ruda.
1: É isso.
19: Eles querem me enlouquecer. Não tem outra explicação.
1: Fechou, turminha. Obrigado pra todo mundo que participou com a gente. Obrigado, Rose, Betinho. Valeu. Muito obrigado, Ed. Muito obrigado, beijo. Alexandre, Samuel Gonçalves. A gente amanhã tá de volta a partir das 6 com mais uma edição do Jurassic Pan com os nossos patrocinadores: Aires Bueno, Porto Belo Shop, Uniplaque, Remax Serrana, Clinicolon Elotec, Posto Copacabana, ainda Padaria São José, Forma Atual, RGPI, Chodozinho Pet Shop, Ações de Merchandising da Claro, Bens QHS Consórcios e Silva Celantes. Boa noite, Samuel Zera.
14: Boa noite.
1: Valeu, turma. Até amanhã.
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1: 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E a hora na Pan.
2: 7:22.
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2: 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E a hora na Pan. 7:40.

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0: Está no ar a Voz do Brasil. As notícias do governo federal que movimentaram o país no dia de hoje.
1: Olá, uma boa noite.
0: Boa noite para você que nos acompanha em todo o país.
1: Terça-feira, 15 de setembro de 2026.
0: Vamos aos destaques do dia.
1: A infraestrutura por trás da tela. Data centers mantém o mundo conectado.
0: E Brasil sanciona a lei que cria regime tributário especial para a instalação desses espaços no país.
1: É o Redata. Medida prevê incentivos fiscais e uso de energia renovável. Pablo Mundi.
2: A nova legislação também contempla serviços de computação em nuvem e operações de inteligência artificial, como treinamento e geração de respostas do modelo de IA.
0: Produção agrícola e pecuária.
1: Brasil colheu cerca de 361 milhões de toneladas de grãos na safra 2025-26, 2,6% a mais em relação à anterior.
0: E produção de carnes deve ultrapassar 34 milhões de toneladas em 2026 e 2027. Natália Cosi.
3: De acordo com a Conab, o resultado permitirá um aumento nas exportações sem comprometer o abastecimento do mercado interno.
1: Um refúgio científico no meio da Amazônia.
0: Às margens do Lago Tefé, biblioteca reúne mais de 28 mil obras ligadas à região. Cleide Lopes.
4: Localizada em uma região cercada por áreas protegidas, ela é o único local com conteúdo científico em um raio de mais de 500 quilômetros.
1: Hoje na apresentação, Luciana Vasconcelos e Nazi Brum.
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1: Sancionado o regime especial de tributação para serviços de data centers, o Redata.
0: A lei prevê incentivos fiscais e suspende a cobrança de tributos federais para a compra de equipamentos destinados à instalação, ampliação e modernização dos centros de tecnologia, os data centers.
1: Uma das obrigações das empresas é o compromisso com a sustentabilidade e o uso de energia limpa.
0: Mas você sabe o que são os data centers? Vamos entender na reportagem de Pablo Mundim.
2: Data centers são estruturas que armazenam, processam e gerenciam grandes volumes de dados e aplicações digitais. O Brasil passa a ter um regime especial de tributação para estimular a instalação de data centers no país. A nova lei cria incentivos fiscais para a compra de equipamentos usados nesses centros de processamento de dados. Para ter acesso aos benefícios, as empresas terão de cumprir contrapartidas. Entre elas, reservar pelo menos 10% da capacidade de processamento para o mercado interno, utilizar energia de fontes limpas ou renováveis e investir no país. Também haverá exigências de eficiência no uso da água para o resfriamento dos equipamentos. O secretário executivo do Ministério da Fazenda, Rogério Seron, destaca o papel dessa medida na indústria 4.0.
5: É uma crítica muito recorrente quando se discute data centers, a questão do consumo excessivo de água e que isso pode ser um problema. As novas soluções já que se chamam de circuitos fechados, o projeto endereça isso de uma forma muito adequada. Então, o consumo de água não será um problema. E a energia, a nossa energia, sim, é muito. Esses data centers consomem muita energia, mas diferente do resto do mundo, aqui a gente produz energia limpa, de baixo carbono e renovável. Então, novamente, isso não vai ser um gargalo, vai ser uma grande oportunidade.
2: A nova legislação também contempla serviços de computação em nuvem e operações de inteligência artificial, como treinamento e geração de respostas por modelos de IA. Segundo o ministro do Desenvolvimento, Indústria, Comércio e Serviços, Márcio Elias Rosa, o regime prevê a suspensão por 5 anos de tributos na compra de componentes eletrônicos e outros equipamentos de tecnologia da informação e comunicação.
6: Há uma suspensão dos tributos federais, nós temos a expectativa de que estados nos acompanhem, que os municípios nos acompanhem, mas o fato é que há uma suspensão dos tributos federais sempre que o produto não tiver produção nacional equivalente, desde que seja destinado para o ativo, né, imobilizado desses investimentos e vale por 5 anos. Ou seja, nós estamos em face de uma grande inovação.
2: A entrada no programa dependerá de autorização do Ministério da Fazenda e as empresas precisam estar em dia com os tributos federais. Reportagem Pablo Mundim.
1: A gente acabou de falar dos incentivos aos data centers, aqueles galpões gigantes, verdadeiros supercomputadores que fazem a mágica da internet da internet aconteceram de dia, guardando nossas fotos e fazendo funcionar a inteligência artificial.
0: Mas para entender como a gente chegou até aqui, vale a pena voltar um pouquinho no tempo e ver como a internet evoluiu ao longo das décadas.
1: Quem é dessa época vai lembrar. 30 anos atrás, navegar na web era aquela novela da conexão discada, cheia de bips, chiados e paciência.
0: Pois é, Nazi, de lá pra cá tudo mudou. Hoje, mais de 90% dos brasileiros estão conectados. E aquela internet lenta deu lugar a uma rede rápida, que tá na palma da mão, no celular, no trabalho e no nosso dia a dia.
1: Pois é, confira os detalhes dessa evolução na reportagem de Gabriela Noronha.
7: Quem lembra desse som inconfundível da conexão discada? Há cerca de 30 anos, esses bips e chiados significavam que alguém estava se conectando ao mundo novo. No Brasil, a internet começou a se popularizar no final dos anos 90 por meio de modems ligados à linha telefônica. Só na década de 2000, com a introdução da banda larga, foram possíveis conexões mais rápidas e estáveis, como explica Giovanni Almeida, professor da Faculdade de Ciências e Tecnologias em Engenharia da Universidade de Brasília.
8: No início era a tecnologia discada. Então, quem poderia ter acesso à internet era quem tinha um telefone em casa. E depois, então, começa a ter uma evolução, que é quando surge a tecnologia que a gente, né, chama de rede de telefonia celular. Então, se tem desde a primeira geração, né? É por isso que tem 1G, 2G, 3G, 4G e hoje 5G. Aí, a partir da tecnologia 4G, é que ficou mais forte, aí coincide com o uso do smartphone, surgimento do smartphone, que aí permite que hoje a gente tenha, né, esse acesso na palma da mão.
7: Com a expansão da infraestrutura de internet e a diversificação das tecnologias, cerca de 169 milhões de pessoas no Brasil já estão conectadas hoje. Segundo dados do Instituto Brasileiro de Geografia e Estatística, o IBGE, mais de 90% da população já tem acesso à rede. O que muitos não sabem é que, embora o destino final seja a tela do celular ou do computador, o caminho percorrido pelo sinal varia entre a fibra ótica, a rede móvel e o satélite. De acordo com Thiago Brown, assessor do Departamento de Investimento e Inovação do Ministério das Comunicações, cada tecnologia atende a uma realidade geográfica e a diferentes necessidades de uso.
9: O que é muito importante a gente ter em mente é que todas essas tecnologias, seja satélite, telefonia móvel ou fibra ótica, elas se complementam, né? Então, naquela região onde é mais difícil chegar a fibra ótica, a gente consegue, através de uma comunicação telefonia móvel, levar conectividade banda larga para a população. E aí, mais difícil ainda, aquela região mesmo remota, de rural, de fronteira, por exemplo, em estados que tem muita densidade de floresta, mas existe gente morando ali, existem brasileiros morando ali, a gente tem a solução via satélite para levar também.
7: O assessor do Ministério das Comunicações destaca ainda que, para além das experiências cotidianas, redes estáveis e ultra rápidas permitem o acesso a serviços públicos digitais como telemedicina e conteúdos educativos.
9: Com a chegada da internet de alta velocidade, a gente consegue levar saúde. Um especialista da área médica consegue fazer o atendimento desse brasileiro que está numa região rural, por exemplo, né? E aí acesso à educação nem se fala. Né? A internet hoje tem todo o conteúdo de todos os tipos.
7: Para mais informações sobre as tecnologias disponíveis e a qualidade dos serviços prestados, basta consultar a página da Anatel na internet, no endereço anatel.gov.br. A agência regula e fiscaliza o setor de telecomunicações, estabelecendo normas técnicas e mediando conflitos entre consumidores e operadoras. Reportagem Gabriela Noronha.
0: O Brasil colheu cerca de 361 milhões de toneladas na safra 2025-26, segundo estimativa da Companhia Nacional de Abastecimento, a Conab.
1: O volume representa alta de 2,6% em relação à temporada anterior. A área plantada também deve crescer, chegando a 83,5 milhões de hectares. Confira na reportagem.
10: A produção brasileira de grãos na safra 2025-2026 fechou o ciclo estimado em 361 milhões e 700 mil toneladas, segundo a Companhia Nacional de Abastecimento, a Conab. É o 12º e último levantamento para o período de setembro do ano passado a agosto deste ano. Os números mostram um aumento de 2,6% em relação à temporada anterior. A área de plantio estimada é de 83 milhões e 500 mil hectares, crescimento de 1,7% em comparação com o ciclo anterior. Os maiores aumentos de área estão nas lavouras de soja e milho. Segundo Nayara Bittencourt, diretora de Política Agrícola e Informações da Conab, as condições climáticas contribuíram para os dados estimados.
11: Então, em relação à soja, nós temos 180,4 milhões de toneladas colhidas. Esse resultado ele decorre tanto de uma expansão de área plantada e também das condições climáticas que foram bastante favoráveis nesse ano, com uma boa produtividade do ciclo. O milho também é uma cultura de destaque aqui, com 144 milhões de toneladas, também com condições climáticas bastante favoráveis nas principais regiões produtoras.
10: A Conab também apresentou uma estimativa para a próxima safra, de 2026 a 2027. A produção brasileira pode chegar a 366 milhões e 600 mil toneladas de grãos. Soja e milho apresentam tendência de crescimento. De acordo com a Conab, o resultado projetado reflete uma maior área semeada, o que compensa uma ligeira perda esperada na produtividade média nacional das lavouras. Quem comenta é o presidente da companhia, Silvio Porto.
12: Nós estamos apresentando aqui uma expectativa de crescimento de área praticamente para todas as culturas, mas nós estamos identificando uma redução de área no Rio Grande do Sul, mas nós estamos identificando também uma compensação dessa redução em outros estados.
10: O IBGE, que faz um levantamento anual da safra, estima para 2026 uma produção agrícola de 352 milhões e 900 mil toneladas, 2% acima do resultado registrado em 2025. Arroz, milho e soja representam 92,9% da produção estimada e ocupam 87,4% da área a ser colhida. Entre as regiões, o Centro-Oeste apresenta a maior estimativa de produção, seguido por Sul, Sudeste, Nordeste e Norte. E Mato Grosso é o maior produtor, com 32,1%, seguido por Paraná, Rio Grande do Sul, Goiás, Mato Grosso do Sul e Minas Gerais. Com locução de Thaís de Araújo, reportagem Luciana Colares de Holanda.
0: No mercado de carnes, também há projeção de alta nos próximos anos.
1: Segundo a Conab, o resultado será puxado pela produção de carne suína e de frango em 2026 e 2027.
7: Segundo projeções da Conab, Companhia Nacional de Abastecimento, a produção brasileira de carnes deve ultrapassar 34 milhões de toneladas neste ano e no próximo. O valor é 2% maior que o volume obtido em 2025 e foi influenciado sobretudo pela avicultura de corte e a suinocultura. De acordo com a Conab, o resultado permitirá um aumento nas exportações sem comprometer o abastecimento do mercado interno. Os dados divulgados nesta terça-feira também estimam alta na produção de ovos no país nos próximos anos. A publicação completa pode ser acessada no endereço www.gov.br/conab. Natália Koslick para a Voz do Brasil.
0: Atenção, participantes da Prova Nacional Docente.
1: O Instituto Nacional de Estudos e Pesquisas Educacionais Anísio Teixeira, o INEP, recomenda aos inscritos consultar com antecedência o local de prova, que será aplicada no próximo domingo, 20 de setembro.
0: As informações estão disponíveis no cartão de confirmação da inscrição no sistema PND.
1: Os portões serão abertos ao meio-dia, no horário de Brasília, e fechados pontualmente à 1 da tarde.
0: O resultado final está previsto para 15 de dezembro.
1: Mais informações em pnd.inep.gov.br.
13: Dicas do Enem.
14: Oi, meu nome é Davi Enzo e a minha pergunta é: quantas horas por dia eu preciso estudar?
0: A professora de biologia Maria Antônia Ferreira vai responder essa dúvida. Vamos conferir.
15: Para essa pergunta, não existe uma resposta exata, porque isso é muito individual de cada um. Eu diria, para para vocês focarem mais em qualidade de estudo e menos em tempo. Porque, por exemplo, se você estudar 2 horas por dia, mas essas 2 horas forem bem proveitosas com foco total, é mais eficiente do que 5 horas toda hora oscilando o foco. Então, eu acho que, assim, o máximo possível que você consiga manter um bom rendimento, um bom foco ali nesse tempo de estudos. Lembre-se, no dia da prova, vocês estarão realizando exercícios. Vocês precisam estar preparados para responder questões. O Enem é muito mais do que simplesmente decorar um monte de teoria. Ele é uma prova de leitura, interpretação e preparação para responder exercícios.
0: As provas do Enem vão ser realizadas nos dias 8 e 15 de novembro. Se prepare e acompanhe as nossas dicas toda terça-feira aqui na Voz do Brasil e também na radiogov.ebc.com.br. Local de conhecimento no interior do Amazonas, onde é possível acessar obras dos primeiros cientistas que pesquisaram a região.
1: Biodiversidade, populações ribeirinhas e recursos naturais estão entre os temas das pesquisas.
0: A biblioteca que fica em Tefé é um convite para pesquisadores, estudantes e qualquer pessoa que queira saber mais sobre a Amazônia brasileira.
1: Ela é um centro de pesquisa de excelência vinculado ao Ministério da Ciência, Tecnologia e Inovação.
16: Preservar a Amazônia é garantir vidas no planeta, mas para preservar é preciso conhecer, e é justamente esse o objetivo da biblioteca Henri Waterbeats. Às margens do Lago Tefé, no Amazonas, a biblioteca conta com 28 mil obras científicas dedicadas à região. Mais do que reunir livros, a biblioteca é há mais de 3 décadas uma guardiã da memória científica da Amazônia. A bibliotecária Graciete do Socorro Rolim conta um pouco sobre a sua história.
17: Nós temos vários títulos de vários viajantes naturalistas que andou aqui pela região amazônica. Se você quiser fazer uma pesquisa histórica dos primeiros estudos relacionados aqui na região, tanto na parte de biologia, botânica, zoologia, arqueologia, a parte da antropologia, esses livros, eles são fontes riquíssimos dessas informações.
16: O acervo conta com publicações sobre a conservação da biodiversidade, uso sustentável dos recursos naturais, estudos sobre populações ribeirinhas e diversidade socioambiental. A biblioteca é uma fonte de consulta para pesquisadores, estudantes e profissionais de diversas áreas. Localizada em uma região cercada por áreas protegidas, ela é o único local com conteúdo científico em um raio de mais de 500 quilômetros, como explica Graciete do Socorro Rolim.
17: Além da importância dela científica, né, o lugar é muito bonito. Tem os janelões de vidro. Então, dá a vista direta para o Lago Tefé. A vista é muito linda.
16: Para saber mais sobre a biblioteca Henri Waterbeats, é só acessar a página mamirauá.org.br. Reportagem Cleide Lopes.
0: Os gabaritos preliminares do Exame Nacional de Avaliação da Formação Médica, o ENAMED, e da primeira etapa do Revalida já estão disponíveis para consulta.
1: O prazo para apresentar recursos termina nesta quinta-feira, dia 17 de setembro.
0: As versões definitivas do gabarito oficial da prova, objetiva e o resultado definitivo serão publicados no dia 4 de dezembro.
1: O ENAMED avalia a formação médica, já o Revalida comprova diplomas médicos expedidos por universidades de fora do Brasil para exercício profissional no SUS.
0: Para mais informações, acesse gov.br/inep.
1: Conhecer o território indígena e seus caminhos pode fazer toda a diferença na hora de salvar uma vida.
0: Por isso foi implementado um projeto piloto em Dourados, no Mato Grosso do Sul, o SAMU Indígena.
1: A equipe conta com profissionais indígenas e reduzem mais da metade o tempo de resposta em emergências em saúde nos territórios.
18: Com atendimento na língua nativa, o SAMU indígena funciona 24 horas por dia, 7 dias por semana, e atende cerca de 25 mil indígenas de 3 etnias que vivem na Reserva Dourados, em Mato Grosso do Sul. Desde agosto do ano passado, quando foi implementado o projeto piloto, o serviço já registrou mais de 2.400 ocorrências, uma média de 204 atendimentos por mês. A secretária de Saúde Indígena do Ministério da Saúde, Lucinha Tremembé, diz que o SAMU indígena dá mais celeridade aos atendimentos de urgência.
19: Com o SAMU, a gente consegue aí um fato muito importante, que é a redução do tempo de espera.
18: O número para acionar o serviço é o mesmo que funciona no restante do país, o 192. O que muda no caso do SAMU indígena é a equipe. Ao todo, são 14 profissionais da saúde. 7 deles são indígenas e falam fluentemente português e guarani. A equipe também conhece bem a região, o que dá mais celeridade ao atendimento. O Everton Nunes, da etnia Terena, é um dos enfermeiros que trabalham na viatura e fala da importância da rapidez na resposta ao chamado.
20: O que difere é que nós já conhecemos a aldeia, né? A gente sabe por onde conseguimos entrar, até porque em dia de chuva é mais difícil de entrar. Os condutores sabem, por aqui eu não posso passar, porque se eu passar por aqui, a minha VTR vai ficar. Essa questão de logística mesmo, da condução, do condutor levar a equipe até esse atendimento e até também do tempo resposta. Tempo é vida.
18: As comunidades indígenas da reserva de Dourados contam com o suporte de 2 unidades básicas de saúde indígena, 1 polo base e 1 distrito sanitário especial indígena. Mas nos casos de ocorrências mais graves, a equipe do SAMU leva o paciente para unidades de saúde e hospitais da região para atendimento especializado. Reportagem Graziele Bezerra.
0: Com as eleições chegando, é importante reforçar: o voto é livre e secreto.
1: Prática de assédio eleitoral no trabalho é crime.
0: Quem traz os detalhes é a repórter Larissa Graciano.
21: Nos últimos 4 anos, o Ministério Público do Trabalho recebeu quase 5 mil denúncias de assédio eleitoral. O voto é secreto, é um direito previsto na Constituição. Mas tem patrão, tem chefe que usa do cargo e do poder econômico para pressionar empregados a apoiar esse ou aquele candidato. E isso é crime. No começo, a prática do assédio eleitoral envolvia pressões diretas, como ameaça de demissão. Hoje, a maioria dos casos é mais velada, como mensagens do chefe com vídeo ou pesquisas eleitorais postadas em grupos da empresa ou enviadas diretamente ao trabalhador. Falas do patrão no ambiente de trabalho, sugerindo que a situação pode ficar difícil se determinado candidato vencer, é outro exemplo. E para configurar assédio, não precisa ser um ato repetido. É que essa pressão, esse constrangimento, ainda que feito uma única vez, tem potencial de gerar medo no trabalhador e direcionar seu voto, afirmou a advogada da União, Alessandra Lopes.
22: Sobretudo esse medo que a pessoa vai nutrir de ser penalizada, de ser removida, de ser transferida, né, de local, de ir para um local onde tem menos condições, de mudar a sua escala de trabalho, de perder o emprego também, né, no final das contas. A gente não quer que ninguém que esteja numa relação

0: conversa informal com aquele determinado trabalhador, ele deve se recordar que em muitos casos o que está ali não é o CPF dele, é o CNPJ dele. Então, às vezes, esse tipo de brincadeira, esse tipo de mensagem, ele pode ter uma conotação e um potencial de constranger aquele determinado trabalhador. A gente já teve diversas condenações aí a valores vultuosos, né, nas eleições de 2022, de 2024, a responsabilização de empregadores públicos e privados, condenações de dano moral coletivo que passaram e a casa dos milhões, né, porque é um dano que se entende que não é só a liberdade de pensamento do trabalhador, é um dano a toda a democracia.
1: Abrir as portas da fábrica, da loja ou da repartição pública para que um candidato converse com os funcionários é outro tipo bem comum de assédio eleitoral e deve ser denunciado. Para prevenir a prática também no serviço público, foram realizadas mais de 50 palestras em vários órgãos federais. Houve ainda a assinatura de uma parceria para dar agilidade no encaminhamento das denúncias que podem ser feitas, por exemplo, no site do MPT, o Ministério Público do Trabalho. De Brasília, Larissa Graciano.
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3: Fique agora com as notícias do Poder Judiciário do Congresso Nacional. Uma boa noite.
2: Boa noite, até amanhã.
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6: STF analisa petição referente ao relatório da PF no âmbito do caso Master.
7: STJ define que milhas e pontos de programas de fidelidade podem ser penhorados para pagar dívidas.
6: Mesários vão até o dia 3 de outubro para concluir o treinamento para as eleições 2026.
7: Boa noite, eu sou Leandro Bezerra.
6: E eu sou Walter Lima.
7: O plenário do Supremo Tribunal Federal realizou nesta terça-feira uma sessão extraordinária com o objetivo de analisar a petição 16662, referente ao relatório produzido pela Polícia Federal no âmbito do caso Master, relacionado ao ministro Alexandre de Moraes.
6: Na sessão de hoje, os ministros debateram questão de ordem apresentada pelo decano da corte, ministro Gilmar Mendes.
7: Os ministros, neste primeiro momento, analisam se acompanham ou não o presidente do STF, ministro Edson Fachin, no sentido de julgar a petição 16662 separadamente da petição que faz questionamentos sobre a conduta do ministro André Mendonça nas investigações sobre o caso Master.
6: Depois houve o pedido de vista do ministro Flávio Dino para ter mais tempo para analisar o caso e o julgamento foi suspenso.
7: Milhas aéreas e pontos de programas de fidelidade podem ser penhorados para pagar dívidas.
6: O entendimento é do STJ, Fátima Uchoa.
8: A penhora é um ato processual que vincula bens do devedor ao pagamento de dívidas. Uma empresa credora pediu que operadoras de cartão de crédito e programas de fidelidade de companhias aéreas informassem a existência de pontos em nome de um devedor. O Tribunal de Justiça do Distrito Federal negou o pedido, mas no STJ, a relatora ministra Nancy Andrighi destacou que a lei não impede, em regra, a penhora de pontos de fidelidade com valor econômico, que são considerados bens digitais integrantes do patrimônio do devedor. E no caso julgado, a empresa deverá indicar quais programas pretende consultar para que o tribunal de origem avalie a possibilidade de penhora.
7: Você já teve dificuldade para se desconectar do trabalho?
6: Para chamar a atenção para este problema, o TST e a Universidade de Brasília lançaram uma campanha sobre saúde mental. Larissa Batista.
9: A campanha tem um recado direto: sua saúde é a fronteira que o trabalho não pode ultrapassar. E ela mostra que o descanso também é cuidado. Os materiais serão divulgados durante o mês de setembro nas redes sociais da Justiça do Trabalho, em parceria com os 24 TRTs espalhados pelo Brasil. Não deixe de conferir. E se precisar de apoio emocional, ligue para o Centro de Valorização da Vida, pelo número 188. As ligações são gratuitas e o atendimento é feito 24 horas por dia.
7: Mesários têm até o dia 3 de outubro para concluir treinamento para eleições 2026.
6: Capacitação pode ser feita pelo aplicativo Mesário ou pelo ambiente virtual de aprendizagem do TSE. Fábio Ruas.
10: Além da capacitação à distância, o treinamento também pode ser presencial. De acordo com a

0: orientação de cada cartório eleitoral. O curso virtual reúne informações sobre os procedimentos que deverão ser adotados por quem vai trabalhar nas sessões eleitorais. O conteúdo foi atualizado para as eleições 2026 e contempla o novo fluxo de votação, com orientações práticas para o dia da eleição. Quem concluir o treinamento e trabalhar nos dois turnos poderá acumular 6 dias de folga.
1: Justiça Federal condena líder de esquema financeiro a mais de 23 anos de prisão por lavagem de dinheiro.
2: Decisão atendeu a pedido do MPF e também responsabilizou outros dois envolvidos na fraude. Carla Zanetti.
3: Segundo investigações, o esquema fraudulento operava a partir da cooptação de vítimas para contratação de empréstimos consignados de alto valor em instituições financeiras. Em troca, os suspeitos prometiam quitar as parcelas dos financiamentos e repassar os lucros do investimento para as vítimas. Entre 2019 e 2022, foram movimentados cerca de 156 milhões de reais. O réu líder do esquema foi condenado a 23 anos de reclusão por lavagem de dinheiro. Já os outros dois acusados já estão cumprindo as próprias penas.
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1: A você uma boa noite.
2: E até amanhã.
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6: Eu sou Humberto Pinheiro e estes são os destaques de hoje do Jornal do Senado, que começa agora. Senado deve analisar projeto que protege recursos do Fundo Constitucional do Distrito Federal. Campanha busca conscientizar a população sobre a doação de órgãos. Senado vende mais de 20 mil livros na Bienal de São Paulo. Boa noite. O Senado Federal deve analisar o projeto de lei complementar que busca proteger os recursos do Fundo Constitucional do Distrito Federal. A proposta altera o novo arcabouço fiscal para garantir o funcionamento dos serviços essenciais da capital do país. Repórter Douglas Castilho.
7: O texto tem como objetivo central retirar o Fundo Constitucional do Distrito Federal, o FCDF, das restrições fiscais que recentemente passaram a limitar o aumento dos seus recursos. O FCDF é utilizado para manter as polícias militar, civil e penal, o corpo de bombeiros, a saúde e a educação de Brasília, mas passou a ter seu orçamento obrigatoriamente limitado nos anos em que a União registrar contas no vermelho. O consultor de orçamento do Senado, Sérgio Machado, demonstrou cautela com as idas e vindas de exceções às regras fiscais, porque podem prejudicar a transparência orçamentária.
8: O problema da inclusão sucessiva de exceções às regras fiscais é que isso traz prejuízo à transparência, à simplicidade do nosso sistema orçamentário e, em alguma medida, à própria efetividade da medida original. Por outro lado, é claro que há mérito em muitas dessas exceções. Afinal, estamos mesmo tratando de uma obrigação prevista constitucionalmente.
7: A lei do arcabouço fiscal já havia excluído expressamente o FCDF dos limites de controle de gasto, mas uma lei complementar aprovada em agosto estabeleceu uma regra geral que afetou os repasses ao fundo. O projeto agora apresentado altera esse quadro ao inserir uma exceção expressa para o FCDF, garantindo que seu reajuste volte a acompanhar integralmente a variação da receita corrente líquida. O projeto aguarda envio para as comissões do Senado.
6: Estamos em um mês marcado por campanhas de conscientização sobre diversos temas. Uma delas é o Setembro Verde, que alerta para a importância da doação de órgãos. A campanha busca informar a população e incentivar a doação, um gesto que pode salvar vidas. Repórter Lana Dias.
9: A decisão comunicada de se tornar um doador de órgãos pode orientar a família no momento de luto e, principalmente, salvar a vida de quem aguarda um transplante. É por isso que existe o Setembro Verde. Verde, com o objetivo de conscientizar a população sobre a importância da doação. A campanha é relacionada ao Dia Nacional da Doação de Órgãos, em 27 de setembro, e busca, sobretudo, incentivar as pessoas a expressarem a vontade ainda em vida às suas famílias, como explicou a médica nefrologista da Fundação ProRim, Amanda Meyer da Luz.
10: Durante todo esse mês, nós procuramos esclarecer dúvidas, combater mitos e principalmente estimular pessoas a ter essa conversa com a sua família sobre o seu desejo de serem doadores. Hoje nós sabemos que existem mais de 45 mil pessoas em uma lista de espera para um rim.
9: A doação pode acontecer em duas circunstâncias. A primeira é com doador vivo, quando estiver saudável e em condições para que o procedimento não prejudique sua saúde. A outra é com doador falecido, quando a morte encefálica é decretada. Amanda esclareceu que, nessa situação, a família é acolhida e consultada sobre a doação.
10: Após a confirmação, então, dessa morte encefálica, a família é acolhida e é consultada sobre a doação. Se houver, então, a autorização, são realizados, então, por último, exames para avaliar quais órgãos, né, podem ser aproveitados. Um deles, então, pode ser o rim. Então, a central de transplantes identifica o possível depois receptor, segundo os critérios clínicos, critérios de compatibilidade, tempo de espera e logística para a chegada do órgão na pessoa que será a receptora.
9: A doação e o transplante de órgãos e tecidos são incentivados por lei no Brasil, que prevê, na última semana de setembro, a realização de atividades de conscientização dos estudantes de todos os níveis de ensino. Quem deseja ser doador ou doadora de órgãos deve conversar com a família. Mais de 49.500 pessoas aguardam transplante de órgãos no Brasil, segundo a lista de espera do Ministério da Saúde.
6: Mais de 20 mil livros foram vendidos pela Livraria do Senado durante a Bienal do Livro de São Paulo, realizada neste mês. A Constituição Federal e títulos sobre a história do Brasil estiveram entre as obras mais procuradas. Outro destaque foi a coleção Em Miúdos, que leva a educação cidadã a crianças e jovens por meio de ilustrações e linguagem informal. A 28ª Bienal Internacional do Livro de São Paulo terminou no domingo, dia 13. O Senado levou ao público uma variedade de títulos e também apresentou iniciativas de educação legislativa, preservação da memória e participação popular. A reportagem é de Yasmin Rodrigues.
11: O Senado participou com cerca de 250 títulos publicados pela própria casa. O espaço também recebeu atividades sobre o arquivo e a biblioteca do Senado, a coleção Escritoras do Brasil, Sustentabilidade e o programa E-Cidadania, que aproxima a população do processo legislativo. A servidora do Senado, Paula Oda, explica que a proposta foi apresentar ao visitante diferentes formas de conhecer e se aproximar da casa.
12: O espaço de eventos, ele é muito interessante, porque a instituição tem a possibilidade de conversar com a sociedade aqui. E mais do que vir aqui só e vender livros, a gente está aqui para representar a instituição, a gente está aqui para demonstrar, né, tudo que a gente tem de melhor para o cidadão que muitas vezes não conhece tudo isso.
11: Entre livros de história e legislação e documentos que preservam a memória do país, a presença na Bienal mostrou que aproximar o cidadão do legislativo também pode começar por algo tão simples quanto a abrir um livro.
6: Um projeto que autoriza porte de arma de fogo para mulheres sob medida protetiva da Lei Maria da Penha avança no Senado. Ao defender o projeto, o relator, senador Flávio Bolsonaro, do PL do Rio de Janeiro, alegou que o agressor se aproveita da vulnerabilidade física da mulher para colocá-la novamente em risco e defendeu a concessão do porte. A reportagem é de Bruno Lourenço.
13: O projeto de lei que está pronto para ser votado na Comissão de Segurança Pública altera o Estatuto do Desarmamento para garantir o direito ao porte de arma de fogo a mulheres sob o amparo de medidas protetivas da Lei Maria da Penha. O texto também reduz a idade mínima de 25 para 18 anos, tanto para aquisição quanto para o porte de arma pelas vítimas. O relator, senador Flávio Bolsonaro, do PL do Rio de Janeiro, alegou que o agressor se aproveita da vulnerabilidade física da mulher para colocá-la novamente em risco e defendeu a concessão do porte.
14: A arma de fogo, caso assim deseje a mulher, sob medida protetiva de urgência, servirá como instrumento equalizador contra a diferença diferença de força física existente entre ela e o agressor. Ressaltamos que o porte de arma de fogo não será obrigatório, mas apenas facultativo, somente para as mulheres sob medidas protetivas de urgência e que cumpram os requisitos arrolados no presente projeto de lei e no corpo normativo do próprio estatuto.
13: A CSP pode acrescentar alteração ao texto aprovado na Comissão de Direitos Humanos para deixar claro que, revogada a medida protetiva de urgência, cessará também a autorização excepcional para a arma de fogo, mas nada impedirá a mulher de buscar a posse da arma dentro das regras gerais do estatuto.
15: Eleições 2026.
16: Nas eleições deste ano, presos em regime provisório poderão votar. No entanto, essa pode ser a última vez que brasileiros nessa condição participam das eleições. Isso porque a lei antifacção, que entrou em vigor em março de 2026, proíbe o alistamento eleitoral e o voto de pessoas presas, seja em regime definitivo ou provisório. Porém, o Tribunal Superior Eleitoral decidiu suspender esse trecho da legislação, permitindo que presos provisórios e adolescentes que cumprem medidas judiciais restritivas votem em outubro. O TSE argumentou que a lei antifacção viola o princípio da anualidade eleitoral, que impede mudanças na legislação a menos de um ano da eleição. O Supremo Tribunal Federal também pode julgar o tema para manter ou anular, em definitivo, o direito ao alistamento e ao voto do preso provisório. A Constituição já proíbe o voto de pessoas condenadas em decisão final. Nos últimos anos, a Justiça Eleitoral instalou cabines de votação em alguns estabelecimentos penais para garantir o direito dos presos. Em 2026, poderá votar o preso sem condenação definitiva que estiver com o título eleitoral em dia e tiver solicitado o voto. O prazo para o pedido terminou em maio. Com trabalhos técnicos de Eliseu Caires, o Jornal do Senado fica por aqui. Acompanhe agora as notícias da Câmara dos Deputados. Boa noite e até amanhã.

0: pode votar punição para quem tentar fraudar interdição de idosos.
1: Avança projeto que cria política de reintegração de brasileiros deportados.
0: Gestantes poderão ter direito a condições especiais em concursos públicos.
1: Boa noite. Os deputados estão analisando a proposta que garante condições especiais para mulheres grávidas em concursos públicos. A repórter Fabielle Pires traz mais informações sobre a proposta.
2: Um projeto de lei em discussão na Câmara dos Deputados quer garantir que mulheres grávidas ou puérperas não sejam prejudicadas em concursos públicos por causa da gestação ou do parto. A autora da proposta, a deputada Denise Pessoa, do PT do Rio Grande do Sul, disse que apresentou o texto ao acompanhar notícias de gestantes prejudicadas em concursos. Em 2025, por exemplo, 3 grávidas passaram por dificuldades no concurso nacional unificado ao não conseguirem da banca organizadora autorização para assistir de forma remota ao curso de formação em caso de parto. Pelo texto em discussão na Câmara, candidatas impossibilitadas de participar de qualquer etapa de concurso público em razão da gestação, parto ou puerpério terão direito a participar remotamente da fase do certame quando houver compatibilidade com a situação de saúde, desde que essa forma de participação não frustre o caráter competitivo do concurso. A proposta também permite a realização da prova em segunda chamada, quando a candidata não puder comparecer no dia previsto em edital, com nova data a ser agendada pela banca organizadora. A impossibilidade deverá ser comprovada antes ou imediatamente após a realização da prova, mediante documento assinado por profissional médico. O direito será garantido em qualquer estágio da gestação para todas as etapas do concurso, independentemente de previsão expressa no edital. Segundo a autora do projeto, Denise Pessoa, a segunda chamada e a participação remota de gestantes em etapas de concurso público já vem sendo conquistadas na justiça.
3: Essa proposta ela é importante porque ela combate e enfrenta uma desigualdade que atinge as mulheres. A gente sabe que essa é um caso que já apareceu, como eu disse, em vários concursos, especialmente no concurso nacional unificado, e que decisões judiciais já garantiram o direito às mulheres. E, portanto, a gente transforma em legislação algo que já vem sendo reconhecido em processos judiciais. É importante que as mulheres elas possam concorrer em condições iguais e elas não precisem ser punidas por uma condição física que não deveria ser um fator de exclusão.
2: O projeto que garante a gestantes ou puérperas condições diferenciadas em concursos públicos foi aprovada pela Comissão de Administração e Serviço Público. O texto ainda vai passar pelas Comissões de Defesa dos Direitos da Mulher e de Constituição e Justiça. Da Rádio Câmara de Brasília, Fabielle Pires.
4: Economia.
0: Josenildo, do PDT do Amapá, defende a aprovação de projeto que cria regras para reduzir a burocracia. Autor da matéria, ele explica que o objetivo é digitalizar processos de licenciamento com prioridade para microempresas, pequenos negócios e empreendedores individuais.
1: Josenildo propõe que os órgãos públicos deixem de exigir documentos já disponíveis bases de dados governamentais. O deputado aponta que a integração dos sistemas vai reduzir custos, acelerar as decisões administrativas e melhorar o ambiente de negócios.
0: Carlos Veras, do PT de Pernambuco, apoia projeto que regulamenta a criação e o funcionamento das cooperativas solidárias. O texto define essas entidades como sociedades sem fins lucrativos e voltadas à promoção social, geração de renda e superação das desigualdades.
1: Carlos Veras entende que o projeto oferece a essas cooperativas tratamento tributário diferenciado e prioridade em licitações públicas. Além disso, a proposta regulamenta a atuação das cooperativas em finanças solidárias e em plataformas digitais de trabalho.
0: João Carlos Bacelar, do PL da Bahia, pediu informações à Casa Civil sobre a regulamentação de incentivos fiscais para sistemas de armazenamento de energia por baterias. Ele quer saber como o governo pretende incluir essa tecnologia no regime especial de incentivos para o desenvolvimento da infraestrutura, o REID.
1: O deputado pede esclarecimentos sobre o andamento da regulamentação e os estudos técnicos, fiscais e regulatórios relacionados ao tema. João Carlos Bacelar argumenta que a medida pode incentivar investimentos e fortalecer a infraestrutura do setor elétrico.
0: Projeto de Heloísa Helena, da Rede do Rio de Janeiro, proíbe as apostas esportivas online online no Brasil. A parlamentar argumenta que a expansão das bets contribui para o endividamento das famílias e para o aumento do transtorno relacionado ao vício em jogos.
4: O que acontece hoje é que as pessoas não precisam nem se deslocar de casa, como se fazia antes, para jogar nos cassinos, nos bingos ou em qualquer lugar. As pessoas com um celular, elas podem ter toda a sua vida destruída. São muitos casos de ludopatia já diagnosticados, casos gravíssimos de famílias inteiras que perdem tudo que têm, muitos jovens suicidam em função dessa jogatina que são as bets. Então, nós entendemos que é de fundamental importância que elas sejam proibidas.
1: Heloísa Helena critica a regulamentação do setor e alerta que a arrecadação tributária obtida com as apostas não compensa os impactos sociais causados pelo vício em jogos. Ela acrescenta que grande parte dos recursos movimentados por essas plataformas vai para o exterior.
5: Trabalho.
0: Delegado Éder Mauro, do PL do Pará, defende a criação de uma política de qualificação profissional e reinserção no mercado de trabalho para pais de pessoas com deficiência após a morte de quem era cuidado. A proposta prioriza esse público em programas federais de capacitação e intermediação de emprego.
1: Delegado Éder Mauro afirma que os beneficiários também poderão receber acompanhamento psicossocial e participar de ações de empreendedorismo. Ele argumenta que a ideia é reduzir a vulnerabilidade de famílias que deixaram o mercado de trabalho para exercer o cuidado contínuo.
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5: Relações Exteriores.
0: A proposta que cria política para a reintegração de brasileiros deportados ou repatriados avançou na Câmara. A repórter Silvia Munhato tem mais detalhes.
7: A Comissão de Previdência, Assistência Social, Infância, Adolescência e Família da Câmara dos Deputados aprovou o projeto que cria a política Reintegra Brasil. O objetivo é apoiar a reinserção social e profissional de brasileiros que retornam ao país após repatriação ou deportação. Em 2025, 3.924 brasileiros foram deportados pelos Estados Unidos e outros 3.050 tiveram que sair da União Europeia. A deputada Rogéria Santos, do Republicanos da Bahia, relatora do texto, destacou que esses brasileiros chegam ao país com dificuldades econômicas, mas também com outros problemas.
8: Existe um outro pormenor também, que na sua maioria eles retornam ao Brasil, inclusive indocumentados, com seus documentos expirados, com dificuldades de acessar o poder público, inclusive em relação à saúde. E aí, a política, ela vem trazendo exatamente esse bojo para acolher e reintegrar esses brasileiros.
7: Entre as medidas previstas está a criação de unidades de recepção nos pontos de entrada no país, com encaminhamento para abrigos temporários ou auxílio para transporte até o município de origem. Também deverá ser ofertado atendimento psicológico e assistência social, além da criação de espaços de convivência para mães e filhos e apoio para a localização de parentes no Brasil. O texto ainda concede atendimento prioritário no Cadastro Único para Programas Sociais e prioridade no acesso ao Bolsa Família e ao benefício de prestação continuada. Outras ações estão relacionadas à empregabilidade das pessoas e à proteção de bens adquiridos no exterior. A proposta que cria uma política de acolhimento de deportados e repatriados será analisada agora pelas comissões de Finanças e Tributação e de Constituição e Justiça. Da Rádio Câmara de Brasília, Silvia Munhato.
5: Desenvolvimento Regional.
1: Sérgio Brito, do PSD da Bahia, solicita a realização de uma audiência pública para discutir o projeto que transfere às assembleias legislativas a competência para criar municípios. A ideia é impulsionar o desenvolvimento regional de distritos com potencial econômico.
5: A criação de novos municípios tem relação direta com o desenvolvimento regional. Tem distritos e comunidades que comprovadamente têm capacidade de crescer, se desenvolver, gerando renda e progresso para centenas de regiões pelo Brasil. O projeto estabelece critérios claros e responsáveis, assegurando que novas unidades administrativas tenham viabilidade econômica, social e estrutural, garantindo a sustentabilidade e melhor prestação de serviços à população.
0: Sérgio Brito cita como exemplos os distritos baianos de Roda Velha e Rosário para defender a proposta. Segundo o deputado, o projeto estabelece critérios técnicos para a criação dos municípios e pode facilitar o acesso da população a serviços públicos, além de o desenvolvimento regional.
1: Da Vitória, do PP do Espírito Santo, defende a aprovação de projeto que permite transformar a ocupação regular de terrenos de marinha em direito de uso registrado em cartório. Pela proposta de sua autoria, a União permanece como proprietária enquanto o morador passa a ter o domínio útil do imóvel.
0: Da Vitória explica que a medida alcança ocupantes inscritos na Secretaria do Patrimônio da União com posse pacífica há pelo menos 5 anos. O texto mantém a cobrança anual pelo domínio útil do terreno, além da taxa devida quando esse direito for transferido a outra pessoa.
1: Está pronto para a pauta da Comissão da Amazônia o relatório de Dilvanda Faro, do PT do Pará, ao projeto que amplia garantias em desapropriações por utilidade pública. O texto determina processo prévio e proteção reforçada a comunidades tradicionais e famílias de baixa renda.
0: De acordo com Dilvanda Faro, o projeto supera a lógica patrimonial ao incorporar dimensões sociais, culturais e territoriais, garantindo a manifestação prévia dos atingidos e reconhecendo o valor subjetivo da terra.
1: É de Elmar Nascimento, do União da Bahia, projeto para levar perícias médicas do INSS a localidades de difícil acesso. Entre os critérios previstos estão distância superior a 100 quilômetros da agência mais próxima, problemas de deslocamento da população e demanda reprimida pelo atendimento.
0: A proposta de Elmar Nascimento determina que o atendimento ocorra pelo menos uma vez por mês nessas localidades. Ele explica que, ao cumprir a medida, o INSS poderá utilizar unidades móveis, realizar mutirões, recorrer à telemedicina ou deslocar peritos para os municípios.
9: Meio Ambiente.
1: Gleisi Hoffmann, do PT do Paraná, quer proibir a exportação de animais destinados ao abate ou a engorda para abate no exterior. A medida vale para bovinos, búfalos, ovinos, caprinos, suínos e equídeos e prevê multas de até R$20.000 por animal, além de outras sanções para quem descumprir a regra.
0: Gleisi Hoffmann ressalta que a proposta não impede a exportação de animais para reprodução, pesquisa e conservação. Segundo a deputada, a iniciativa amplia a proteção e o bem-estar animal e, ao mesmo tempo, estimula o processamento da carne no Brasil, gerando mais valor e emprego no país.
1: Baleia Rossi, do MDB de São Paulo, defende o projeto que autoriza o sepultamento de animais de estimação em jazigos pertencentes à família do tutor, em cemitérios públicos e privados. Ele argumenta que a proposta reconhece o vínculo afetivo entre os tutores e seus animais.
0: De acordo com Baleia Rossi, o projeto estabelece critérios para o sepultamento dos animais, como a comprovação de que a morte não foi causada por doença infecto-contagiosa. Ele afirma que a medida também exige autorização prévia da administração do cemitério.
1: Mário Frias, do PL de São Paulo, é um dos autores da proposta que endurece as regras de proteção aos animais. A ideia é aumentar as penas para crimes de maus tratos, tornar esses crimes hediondos e impunitíveis e determinar a perda da guarda dos animais pelos condenados.
0: O texto, que tem apoio de Mário Frias, também prevê educação sobre proteção animal nas escolas, atendimento veterinário público com castração gratuita e a criação de um cadastro nacional de pessoas condenadas por crimes contra animais.
9: Justiça.
1: Está pronto para ir a plenário o projeto que prevê punições para quem interditar idoso de forma abusiva. A repórter Paula Bittar explica a proposta.
10: A Comissão de Constituição e Justiça da Câmara aprovou um projeto que cria sanções civis e penais para quem tentar interditar idosos de forma abusiva ou fraudulenta. O objetivo é impedir que familiares ou pessoas de confiança utilizem processos judiciais de interdição para assumir o controle de bens e rendimentos de idosos que ainda possuem plena capacidade. O relator, deputado Felipe Carreiras, do PSB de Pernambuco, considerou que é necessário garantir o caráter de medida excepcional para a curatela, com o objetivo apenas de assegurar apoio aos que não consigam praticar atos da vida civil de forma autônoma. Para ele, utilizar a medida com finalidade patrimonial e sucessória representa evidente desvio de finalidade e vulnera direitos fundamentais relacionados à liberdade, à autonomia privada, ao patrimônio e à dignidade da pessoa humana. O texto aprovado define a tentativa de curatela por má-fé como motivo para excluir o herdeiro da sucessão, resultando na perda do direito à herança. Além da sanção civil, o projeto altera o Estatuto da Pessoa Idosa para aumentar a punição nos casos de apropriação ou desvio de bens. A pena para esse crime, que é de reclusão de 1 a 4 anos e multa, será aumentada de 1/3 até a metade se ele for praticado mediante a instauração de processo de curatela abusiva ou fundada em motivos falsos. A proposta também atualiza termos legais e permite que o juiz reconheça a intenção de enganar de forma mais ágil durante o processo, evitando que a lentidão da justiça beneficie herdeiros de má fé. A proposta, que cria sanções civis e penais para quem tentar interditar idosos de forma abusiva ou fraudulenta, ainda será analisada pelo plenário. Da Rádio Câmara de Brasília, Paula Bittar.
9: Segurança Pública.
0: Projeto de defensor Stélio Denner, do União de Roraima, inclui na Lei Maria da Penha o monitoramento eletrônico do agressor como medida protetiva de urgência em situações de alto risco à mulher. Segundo o deputado, a iniciativa visa conter a escalada do feminicídio no Brasil.
1: Pelo texto de defensor Stélio Denner, o juiz deverá observar novos critérios para conceder a medida protetiva, como casos de ameaça grave, histórico de agressões e perseguição. O texto também prevê a integração da tornozeleira eletrônica com mecanismos de alerta direto à vítima.
9: Direitos Humanos.
0: Amanda Gentil, do PP do Maranhão, recomenda a aprovação de proposta de emenda à Constituição que inclui a primeira infância como etapa prioritária na proteção dos direitos e garantias das crianças. Relatora da matéria, ela propõe reforçar a obrigação do poder público no desenvolvimento integral até os 6 anos de idade.
1: O substitutivo de Amanda Gentil determina que União, Estados, Distrito Federal e atuem de forma integrada em políticas para a primeira infância. O texto também exige a divulgação dos recursos destinados a essas ações